0: Nacional de Segurança Pública do Ministério da Justiça e Segurança Pública, Chico Lucas Veloso.
1: Integração entre forças federais, forças estaduais e forças municipais, integradas pela inteligência, tratando com firmeza o crime e respeitando o cidadão.
0: Os acordos de cooperação entre o Ministério da Justiça e o Estado do Rio têm vigência de 5 anos. Com o município, a parceria prevê a formação da Força Municipal, disse o ministro da Justiça e Segurança Pública, Wellington César Lima e Silva.
2: Se o crime se pretende organizado, o Estado tem que ser muito mais organizado. A mensagem tem que ser forte. E a mensagem forte é usar a integração junto com a inteligência e junto com todos os mecanismos modernos e tecnológicos que temos para combater o crime.
0: Entre janeiro e setembro, 16 operações integradas coordenadas pela Secretaria Nacional de Segurança Pública no Estado resultaram em mais de 3.300 prisões e na apreensão de quase 1.200 quilos de drogas. Reportagem Pablo Mundim.
3: Esclarecer fake news envolvendo a reforma tributária.
4: E promover a capacitação de profissionais, gestores e da sociedade sobre o tema.
3: Esse é o objetivo de uma força-tarefa da Receita Federal junto a outros órgãos.
5: Em uma ação conjunta com o Conselho Federal de Contabilidade, o SEBRAE e a Federação Nacional das Empresas de Serviços Contábeis, a Receita Federal anunciou uma força-tarefa para esclarecer sobre a reforma tributária e o eventual surgimento de notícias falsas, as fake news, no processo de implementação das novas regras. Entre as ações está um treinamento gratuito sobre as mudanças da reforma. O curso é voltado principalmente para profissionais da área e gestores, mas pode ser acessado por qualquer cidadão que deseje entender as novas regras. O secretário da Receita Federal, Robson Barreirinhas, falou da importância dessa capacitação.
6: A gente sabe que tem muita desinformação nas redes sociais, muita gente promovendo desinformação. Olha, vai ser um desastre a reforma, olha o problema que você vai ter. A nossa orientação é que busque o profissional de contabilidade, acompanhe os nossos cursos, as nossas orientações. É um curso sistematizado, desde a orientação mais geral, mas até aquela mais aprofundada em relação aos lançamentos contábeis.
5: Durante todo o ano de 2026, está sendo realizada a fase de testes e adaptação operacional da reforma tributária. Entre 2027 e 2032, a reforma passará a ser implementada de forma gradual. A previsão é que em 2033 o modelo já esteja completamente ativo. A reforma tributária substitui 5 impostos sobre o consumo por um modelo unificado, o IVA, Imposto sobre Valor Agregado. O presidente do Conselho Federal de Contabilidade, Joaquim Bezerra, comentou os impactos da reforma.
7: Os empresários vão poder ter a oportunidade de entender mais qual é o funcionamento de seus negócios, de seus empreendimentos, a dinâmica fiscal de sua empresa.
5: O curso de capacitação sobre a reforma tributária, oferecido pela Receita Federal e parceiros, conta com 18 módulos. É gratuito e fornece certificado de conclusão. O treinamento está disponível em gov.br/receita-federal na aba Reforma Tributária do Consumo. A página conta também com orientações, manuais e um painel com informações que desmontam fake news. Reportagem Luana Karen.
4: Quem recebe aposentadoria, pensão ou benefício assistencial do Instituto Nacional do Seguro Social e votar nas eleições deste ano, poderá ter a prova de vida registrada automaticamente.
3: Isso porque o comparecimento às urnas é uma das formas reconhecidas pelo INSS para confirmar que o beneficiário está vivo.
8: Aposentados e pensionistas podem contar com mais uma forma de realizar a prova de vida, o comparecimento às urnas. O INSS recebe os dados da Justiça Eleitoral e faz o registro automaticamente. A medida faz parte de uma mudança no procedimento, que deixou de exigir que o aposentado se desloque a uma agência para a prova de vida. O próprio INSS cruza informações de diferentes bases do governo para verificar se a pessoa continua viva. Nas eleições municipais de 2024, a Justiça Eleitoral registrou dados de mais de 20 milhões de beneficiários. Desse total, cerca de 5 milhões tiveram a prova de vida atualizada. É o que explica o ministro da Previdência Social, Volney Queiroz.
9: É uma portaria de 2022 e que foi validada na eleição de 2024. Então, todas aquelas pessoas que compareceram às eleições de 2024 tiveram o comparecimento eleitoral como prova de vida. Então agora em 2026, novamente, as pessoas que precisarem fazer a prova de

0: vida, comparecendo às urnas em outubro, elas validam a sua vida com o comparecimento eleitoral.
1: Mas votar não é a única forma de fazer a prova de vida. O procedimento automático do INSS também passa por outros registros utilizados pelo governo, como, por exemplo, a renovação da Carteira Nacional de Habilitação. Quando necessário, também podem ser utilizados meios digitais ou presenciais. Entre as opções estão o reconhecimento facial pelo aplicativo GovBR e o atendimento nos balcões ou nos terminais de autoatendimento do banco pagador, quando esses serviços estiverem disponíveis. A orientação é acompanhar a situação pelos canais oficiais do INSS. Quem estiver com a prova de vida pendente poderá receber uma comunicação para regularizar a situação. As informações podem ser consultadas pelo telefone 135 ou pelo aplicativo e site Meu INSS. Reportagem Thaís de Araújo.
2: Quando alguém pega o dinheiro ou mexe nos bens de uma pessoa idosa sem ela permitir, isso também é uma forma de violência.
3: É o chamado abuso patrimonial e financeiro. Pode acontecer quando alguém usa a aposentadoria do idoso, fica com o cartão ou a senha, vende um bem sem autorização ou até faz empréstimos no nome da pessoa.
2: E é importante ficar de olho nesses sinais e saber onde denunciar.
4: De acordo com o Ministério dos Direitos Humanos e da Cidadania, a violência patrimonial e financeira contra a pessoa idosa ocorre quando o dinheiro, benefícios, bens ou documentos são apropriados, retidos ou utilizados sem autorização. Entre as situações estão o uso indevido de aposentadorias, a retenção de cartões e senhas, a venda de bens sem consentimento e a contratação forçada de empréstimos. Também são considerados abusos a oferta de empréstimos sem solicitação clara, a emissão de informações sobre taxas e contratos e golpes como boletos falsos, falso parente e extorsões por aplicativos de mensagens. Suspeitas ou casos de violência podem ser denunciados pelo Disque 100 gratuitamente, 24 horas por dia. O canal recebe denúncias de vítimas e testemunhas, inclusive de forma anônima. Também é possível pelo WhatsApp no número 61 99611 0100, ou pelo Telegram, procurando por Direitos Humanos Brasil. Também é possível procurar delegacias de polícia, o Ministério Público, as defensorias públicas e serviços de assistência social e saúde em situação de risco imediato. A orientação é ligar para o 190. Dilson Santa Fé, para a Voz do Brasil.
3: O Disque 100 é um canal que acolhe e encaminha denúncias de violações dos direitos humanos no Brasil.
2: Entre 1º de janeiro e início de setembro deste ano, foram recebidas mais de 508 mil denúncias, segundo o painel de dados da Ouvidoria Nacional de Direitos Humanos.
3: E para que ninguém deixe de recorrer a esse canal por falta de informação, conheça agora os principais mitos e verdades sobre o serviço.
1: O Disque Direitos Humanos, conhecido como Disque 100, nunca desliga. Está disponível 24 horas, todos os dias, inclusive aos sábados, domingos e feriados. A equipe acolhe as denúncias de grupos vulneráveis, como idosos, indígenas, crianças e adolescentes e pessoas com deficiência, e direciona às instituições competentes. Mas a desinformação pode dificultar o acesso da população brasileira ao serviço. Por isso, vamos conhecer agora alguns mitos e verdades relacionados ao Disque 100.
5: A pessoa denunciante deve ser identificada?
1: Mito. O denunciante não é obrigado a se identificar. Mas para isso, o anonimato deve ser solicitado durante o atendimento.
6: O Disque 100 substitui serviços de emergência?
1: Isso também é um mito. Um serviço não substitui os outros. Em cenários de perigo iminente, não hesite em procurar a Polícia Militar pelo 190, o Corpo de Bombeiros ligando 193 ou o SAMU no 192.
7: Se comprovada a violação, o agressor poderá ser responsabilizado?
1: Verdade, mas sempre respeitando o devido processo legal e observando o direito ao contraditório, ampla defesa e a presunção da inocência. Lembrando que os profissionais da ouvidoria não entram em contato com o denunciante ou com a vítima para comunicar o desfecho da denúncia. Caso o denunciante queira receber atualizações, é necessário entrar em contato com o Disque 100 e informar o número de protocolo recebido no momento da denúncia.
8: E se a denúncia for feita de má fé, o denunciante poderá responder judicialmente?
9: também é verdade. No Brasil, existem mecanismos legais que permitem a responsabilização de quem aciona serviços públicos com má-fé. Por isso, o serviço Disque 100 e outros canais de denúncias devem ser utilizados com responsabilidade.
10: É preciso apresentar provas materiais para a abertura de um protocolo de denúncia?
9: Mito. As provas ajudam na apuração, mas não são obrigatórias, porque nem sempre é possível reunir materiais que comprovem uma violação. Mas algumas informações são essenciais para o prosseguimento da denúncia, como o nome da vítima e do autor, local, data e a descrição do episódio. Vale lembrar que a ligação para o Disque 100 é gratuita e, além do atendimento telefônico, o serviço recebe denúncias pelo WhatsApp, Telegram, videochamadas em língua brasileira de sinais e presencialmente na sede do Ministério dos Direitos Humanos e da Cidadania, em Brasília. Reportagem Graziele Bezerra.
2: E quem precisar recorrer ao Disque 100 pelo WhatsApp, anote aí, o número é 61 99611 0100.
3: A prova nacional docente, a PND, será realizada neste domingo, dia 20, em 806 cidades de todo o país.
2: A avaliação pode ser usada em processos seletivos e concursos públicos para a carreira de professor da educação básica.
11: Neste domingo acontece a Prova Nacional Docente. A avaliação é destinada a concluintes de licenciaturas, graduados e profissionais da educação interessados em utilizar a nota em processos seletivos para a carreira docente. Nesta edição, a PND tem uma função a mais. A mesma avaliação teórica será utilizada como Exame Nacional de Desempenho dos Estudantes, o ENAD das licenciaturas. A prova avalia a formação dos estudantes que pretendem atuar na educação. O diretor de graduação do Instituto Federal do Tocantins, Daniel Marra da Silva, destaca que a avaliação é fundamental para certificar o conhecimento dos futuros educadores e dos cursos de licenciaturas.
12: Além de avaliar o desempenho do estudante no curso e nos dar um retrato de como que o curso está sendo desenvolvido mesmo, da qualidade, ou nos oferece subsídios para melhorias, né? Também oferece essa oportunidade ao estudante de, a partir do desempenho, assumir um concurso público por instituições que adotem esse sistema.
11: A prova tem duas partes. São 30 questões objetivas e uma discursiva de formação geral docente, além de outras 50 questões específicas da área de licenciatura. Ao todo, são 21 áreas avaliadas, entre elas pedagogia, matemática, história, geografia e educação física. Elisiane Marim Galeazzi, estudante de Farroupilha, no Rio Grande do Sul, vai participar do exame e fala como se preparou.
13: É importante desenvolver uma boa capacidade de interpretação, relacionando os conteúdos estudados com as situações concretas da prática docente.
11: João Antônio, estudante de Física em Palmas, Tocantins, também vai participar. Para ele, a carreira já está definida e será dentro da sala de aula.
14: A gente vê uma grande tendência a pessoas desistirem da educação, da sala de aula. Eu me sinto transformado pela educação. E eu quero levar isso para frente.
11: É preciso ficar atento aos horários. Os portões abrem ao meio-dia e fecham impreterivelmente à 1 da tarde pelo horário de Brasília. A prova começa às 1h30 e termina às 7 da noite. O candidato deve levar documento oficial com foto e caneta esferográfica preta de material transparente. O celular e outros eletrônicos devem ser desligados e guardados no envelope porta-objetos. O local de prova está no cartão de confirmação da inscrição disponível no sistema PND. Com locução de Edinaldo Júnior, reportagem Pablo Mundim.
3: Hoje é Dia Nacional de Conscientização e Incentivo ao Diagnóstico Precoce do Retinoblastoma,
2: que é o câncer nos olhos mais comum em crianças.
3: A melhor estratégia de combate à doença é observar os olhinhos e fazer exames preventivos.
2: E o tratamento está disponível no Sistema Único de Saúde.
15: O retinoblastoma é um tipo raro de câncer ocular que se desenvolve na retina. Ele acomete principalmente crianças com menos de 5 anos de idade. É o tumor intraocular mais frequente na infância. A chefe do Serviço de Oncologia Pediátrica do Instituto Nacional do Câncer, o INCA, doutora Sima Ferman, fala dos sintomas da doença.
16: Os principais são a leucocoria, que é o reflexo branco na pupila, quando a luz incide. Mas tem outros sinais e sintomas também importantes, como o estrabismo, ou mesmo o olhinho vermelho, né, que fica vermelho, ou dor, ou queda da visão. São sintomas importantes e que merecem uma investigação o mais rápido possível.

0: hoje é o Dia Nacional de Conscientização e Incentivo ao Diagnóstico Precoce do Retinoblastoma. Descobrir a doença com antecedência é fundamental para um tratamento de sucesso, com até 98% de cura, diminuindo assim as chances de cegueira. O retinoblastoma ganhou maior visibilidade após a filha dos jornalistas Thiago Leifert e Dayana Garbim receber o diagnóstico da doença. Depois disso, o casal criou uma ONG e uma campanha De Olho nos Olhinhos, que incentiva pais e responsáveis a fazerem pelo menos um exame de vista a cada 6 meses para afastar o risco da doença. A campanha tem o apoio do Instituto Nacional do Câncer. Thiago Leifert fala da importância do diagnóstico precoce.
1: O retinoblastoma atinge crianças de 0 a 5 anos. Elas não vão falar que elas não estão enxergando, elas vão tentar se adaptar e cabe a nós, os adultos que estão ali em volta, a gente tem que ficar de olho nos olhinhos. Então a gente decidiu compartilhar com as famílias para que as pessoas pudessem chegar ao tratamento antes do que a gente conseguiu. Não só as famílias, também professores, a tia da creche, grupo do futebol, do seu condomínio, todo mundo tem que ficar de olho nos olhinhos.
0: O Sistema Único de Saúde oferece tratamento integral para o retinoblastoma. Os pacientes são encaminhados para unidades de assistência de alta complexidade em oncologia. O SUS cobre exames, cirurgias, quimioterapia e radioterapia quando são necessárias. As informações sobre o tratamento estão disponíveis em gov.br/inca. Com locução de Thaísa Vitória, reportagem Cleide Lopes.
2: A Anvisa, Agência Nacional de Vigilância Sanitária, proibiu a importação, o armazenamento, a distribuição, a comercialização e a propaganda e também o uso da caneta de GLP-1 denominada T36.
3: O medicamento não possui registro sanitário junto à Anvisa e não teve a sua segurança e eficácia avaliadas no Brasil.
2: A comercialização desse produto, popularmente conhecido como caneta emagrecedora, por meio do site golfarma.shop, também foi proibida.
3: O site vinha anunciando medicamentos sem registro no Brasil, à base de tirzepatida ou que alegavam supostamente ter como princípio a retatrutida, substância que ainda não possui registro em nenhum país do mundo.
2: É importante esclarecer que sites em geral não podem vender medicamentos para qualquer indicação, em nenhuma hipótese.
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3: Pegue lanterna, capacete, calça e sapato fechado e vista-se com roupas confortáveis.
2: A nossa viagem hoje é no escuro, mas de uma beleza plena.
3: Vamos conhecer as cavernas da Chapada Diamantina, na Bahia.
2: E você ainda tem a opção de visitar uma das mais de 30 mil grutas e cavernas espalhadas por todo o Brasil.
5: Imagina caminhar por um ambiente onde a luz do sol não chega. Em salões subterrâneos, rios, formações rochosas e estruturas que levaram milhares ou até milhões de anos para se formar. É o universo das cavernas e grutas, patrimônio natural brasileiro. E no país, são mais de 30 mil, de acordo com o ICMBio, Instituto Chico Mendes de Conservação da Biodiversidade. E que tal conhecer algumas delas com a gente? Estamos na Chapada Diamantina, no interior da Bahia. E vamos começar nosso roteiro em Iraquara, conhecida como capital das grutas e cavernas. O guia turístico Rael de Souza, que nasceu na cidade, conta o que você pode encontrar pela região.
6: Iraquara é conhecida como a capital de grutas e cavernas do Brasil. Então, tem mais de 200 grutas catalogadas, somente tem 7 que é aberta à visitação. Eu vou citar aqui o nome de algumas dessas, das grutas, que tem Gruta da Fumaça, Lapa Doce, Caverna Torrinha, Gruta da Pratinha, Gruta Azul, Maneiro, Bolo de Noiva.
5: Dessas grutas que o Rael acabou de citar, entre as mais famosas estão a Lapa Doce e a Gruta da Pratinha. Cada uma oferece uma experiência diferente. A Lapa Doce é uma caverna seca, com formações calcárias milenares e salões que chegam a 25 metros de altura. A única luz que entra é a da lanterna que acompanha os visitantes. Já a Gruta da Pratinha é chamada de Oásis do Sertão Baiano, pelas suas águas incrivelmente azuis e transparentes. Quem não perde a oportunidade de ir a essa região é a baiana Eliseni Fernandes, que hoje mora em São Paulo.
7: Lá em Iraquara mesmo, tem a gruta que fica na Fazenda Pratinha, né? Lá tem duas grutas, que é a Gruta Pratinha e a Gruta Azul. A Gruta Azul, a gente não pode entrar, né, na água, mas para tirar foto,

0: A gruta azul, a gente não pode entrar, né, na água, mas para tirar foto. Geralmente o turista vai assim mais no período da tarde, né, ali por volta das 2 horas, que é onde o sol bate na caverna e a água ali fica toda iluminada, né. Tem a Gruta Pratinha, que é mais para mergulho, né, tem uns passeios ali que você faz o mergulho, é uma experiência assim incrível.
1: Visitar nossas cavernas é caminhar entre catedrais de pedras milenares, flutuar em rios subterrâneos de água azul cristalina e vivenciar o silêncio absoluto da natureza. Ficou curioso? Então se liga na dica do ICMBio. Quando for planejar o passeio, verificar a distância e o grau de esforço físico exigido. E sempre que possível, contratar um guia turístico credenciado pelo órgão. Eu sou a Raquel Mariano e até a próxima viagem.
2: Na próxima semana, com a chegada da primavera, vamos falar de flores, projetos e cidades que produzem e exportam esse bem tão delicado.
3: Vamos conhecer Olambra, em São Paulo, uma estância turística conhecida como a Cidade das Flores.
2: O local é responsável por 40% da produção nacional de flores e plantas ornamentais, além de dominar 80% das exportações do setor no país.
3: Então, até sexta-feira, na nossa próxima viagem pelo país.
2: E essas foram as notícias do Governo Federal.
3: Uma realização da Secretaria de Comunicação Social da Presidência da República.
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3: Fique agora com as notícias do Poder Judiciário e do Congresso Nacional. Boa noite, um bom fim de semana.
2: A gente volta na segunda-feira. Uma boa noite.

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2: Supremo confirma a validade da norma que proíbe delegados de chefiar policiamento extensivo no Rio.
3: Semana Nacional da Execução Trabalhista arrecada mais de 4 bilhões de reais.
2: STJ mantém condenação de ex-deputada Flor de Lis a 50 anos de prisão e anulação de júri que absolveu outros 3 réus.
3: Boa noite, eu sou Leandro Bezerra.
2: Eu sou Walter Lima.
3: Confirmada pelos ministros do Supremo Tribunal Federal a validade da norma que proíbe delegados de chefiar policiamento ostensivo no Rio de Janeiro.
2: A decisão foi tomada em sessão virtual. Os ministros julgaram uma ação direta de inconstitucionalidade contra uma lei estadual de 2025, que estabelece o exercício de funções de comando ou de chefia em forças de segurança.
3: STJ mantém condenação da ex-deputada federal Flor de Lis dos Santos de Souza a 50 anos de reclusão pela morte, em 2019, do pastor Anderson do Carmo de Souza, o então marido dela.
2: Os ministros também mantiveram uma anulação de júri que absolveu outros 3 réus. Fátima Uchoa.
4: O assassinato a tiros do pastor Anderson ocorreu na casa da família em Niterói. Flor de Lis foi condenada por planejar o crime. O Tribunal de Justiça do Rio de Janeiro havia anulado a absolvição de uma neta biológica da ex-deputada e de 2 filhos adotivos, sob o fundamento de que a decisão dos jurados foi contrária às provas do processo. Por isso, os 3 devem ser submetidos a novo júri popular. Em relação a Flor de Lis, a relatora no STJ, desembargadora convocada Nilsoni de Freitas, observou que a decisão de pronúncia que levou a ex-deputada a julgamento apresentou fundamentação suficiente com base em provas periciais e testemunhais.
3: Mais de 4 bilhões de reais foram arrecadados nesta edição da Semana Nacional da Execução Trabalhista.
2: Durante 5 dias, a Justiça do Trabalho concentrou esforços para garantir o pagamento de dívidas já reconhecidas. Larissa Batista.
5: Os dados parciais desta edição revelam a dimensão da iniciativa. Cerca de 77 mil audiências foram realizadas em todo o país e mais de 20 mil acordos foram firmados entre trabalhadores e empresas. Ao todo, mais de 4 bilhões de reais foram arrecadados. Neste ano, a Força-Tarefa concentrou esforços nos grandes devedores e na localização de bens. A estratégia buscou encontrar recursos para quitar milhares de dívidas trabalhistas.

0: de quem já tinha o direito reconhecido.
1: As eleições estão chegando e a Justiça Eleitoral tem alguns aplicativos que vão facilitar a vida do eleitor.
2: Essas ferramentas permitem consultar serviços, denunciar irregularidades e acompanhar informações da votação. Estevam Furtado.
3: O e-título permite consultar o local de votação, a situação eleitoral e outros serviços. Já o Pardal é o canal para denunciar irregularidades como propaganda ilegal e suspeita de compra de votos. O boletim na mão permite consultar os votos registrados nos boletins de urna a partir do QR Code impresso no documento. E o aplicativo Mesário reúne treinamentos e orientações para quem vai trabalhar nas sessões eleitorais. Todos eles estão disponíveis gratuitamente nas lojas Google Play e Apple Store.
1: O Ministério Público Federal divulga novo balanço sobre o uso de recursos ambientais do caso Brumadinho.
2: O relatório apresenta avanços em obras, compras de veículos, drones e regularização de terras nas unidades de conservação. Sabrine Menezes.
4: Fruto de uma decisão da Justiça Federal, com anuência do MPF, do Ministério do Meio Ambiente e do IBAMA, o projeto G7 Parques Nacionais converte multas ambientais da Vale em investimentos para a preservação de 7 parques nacionais de Minas Gerais. Segundo o relatório, no período mais recente foram solicitados R$ 21 milhões, usados principalmente em contratos de engenharia. Os recursos também financiam projetos de infraestrutura, compra de equipamentos e regularização fundiária. As novas solicitações de aporte financeiro, cerca de R$ 37 milhões, serão utilizados para proteger as unidades, melhorar as estruturas dos parques e incentivar o turismo sustentável.
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1: A você uma boa noite.
2: Um fim de semana excelente e até segunda-feira.
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7: Eu sou Humberto Pinheiro e estes são os destaques de hoje do Jornal do Senado, que começa agora. Plataformas digitais terão que divulgar relatórios sobre proteção de crianças e adolescentes. Há 80 anos, Constituição de 1946 marcava a redemocratização do Brasil. Projeto no Senado amplia direitos de trabalhadores domésticos no seguro-desemprego. Boa noite. As plataformas digitais com mais de 1 milhão de usuários menores de 18 anos precisam publicar o primeiro relatório semestral de transparência previsto no Estatuto Digital da Criança e do Adolescente. O documento deve detalhar as medidas adotadas para proteger crianças e adolescentes, além de informar como a plataforma identifica e enfrenta riscos e recebe e trata denúncias. A exigência vale para provedores e aplicações de internet destinados a menores de idade ou com acesso provável por esse público. Repórter Pedro Pincer.
8: Plataformas digitais acessadas por crianças e adolescentes com mais de 1 milhão de usuários menores de 18 anos precisam publicar o primeiro relatório semestral de transparência previsto no ECA Digital. O documento precisa detalhar como a plataforma protege crianças e adolescentes e como lida com riscos e denúncias. O autor da proposta do ECA Digital foi o senador Alessandro Vieira, do MDB de Sergipe. Ele destaca a importância e o ineditismo da legislação.
9: Nós estamos regulando parcialmente a atividade das empresas mais poderosas da história do capitalismo. Essa é a primeira lei das Américas nessa matéria. As empresas serão obrigadas a, por padrão, organizar seus aplicativos, seus produtos, seus serviços, na forma mais protetiva para a criança e adolescente. Esse é um projeto, essa é uma legislação voltada para a proteção da criança e adolescente.
8: Mais informações sobre o ECA Digital e sobre as obrigações previstas podem ser consultadas em gov.br/ANPD.
7: Há 80 anos, em 18 de setembro de 1946, o Brasil promulgava uma nova Constituição, após o fim do Estado Novo. A Carta Constitucional reestabeleceu as eleições diretas, fortaleceu o Congresso Nacional e devolveu autonomia política e administrativa a estados e municípios. O texto também ampliou

0: Direitos e garantias individuais e marcou a redemocratização do país. Mais detalhes com o repórter Rodrigo Rezende.
1: Depois de 15 anos de governo Getúlio Vargas, entre 1930 e 1945, e 8 anos da ditadura do Estado Novo, iniciada em 1937, o Brasil teria, em 1946, uma nova Constituição. O consultor legislativo Gilberto Gerzoni ressalta que o fim da Segunda Guerra acelerou o processo de democratização no país e praticamente exigiu a elaboração de um novo conjunto de leis. O presidente da Assembleia Constituinte foi o senador Melo Viana. Em 18 de setembro de 1946, a nova carta foi promulgada e, segundo Gerzoni, era uma constituição liberal e a mais democrática até então.
2: Nós temos a volta da autonomia dos estados e municípios, das eleições diretas para governador e prefeito e para presidente da república, né, o restabelecimento das assembleias legislativas, das câmaras municipais e do próprio Congresso Nacional.
1: A Constituição de 1946 ficou em vigor até o golpe de 1964. Ela foi substituída formalmente pela Carta de 1967.
0: A busca pela igualdade de direitos para os trabalhadores domésticos deve ganhar mais um capítulo com o novo projeto apresentado no Senado. A proposta pretende alterar a lei que regulamenta o trabalho doméstico remunerado para equiparar as regras do seguro-desemprego da categoria às aplicadas aos demais trabalhadores. Repórter Douglas Castilho.
3: Atualmente, a trabalhadora doméstica demitida sem justa causa tem direito a ganhar um salário mínimo em até 3 parcelas, desde que tenha trabalhado por pelo menos 15 meses nos 2 anos que antecederam o fim do emprego. As demais categorias profissionais podem ganhar de 3 a 5 parcelas e o valor é calculado com base na média dos últimos salários. O consultor legislativo da Casa, Bernardo Schettini, destacou que, apesar dos avanços alcançados nos últimos anos, a garantia plena na Seguridade Social das trabalhadoras domésticas ainda não foi atingida.
4: Hoje, essas trabalhadoras e esses trabalhadores também acessam o FGTS, o próprio seguro-desemprego, tem direito a uma jornada e uma escala de trabalho dignas, recebem horas extras quando devidas. A principal divergência hoje em dia no âmbito da Seguridade Social está no seguro-desemprego.
3: Outro ponto do projeto indica o Fundo de Amparo ao Trabalhador, FAT, como fonte para custear os gastos com a implementação das novas regras. O texto agora aguarda envio às comissões pertinentes.
0: Uma proposta e análise na Comissão de Educação propõe a instalação de botão de pânico nas escolas. Além do dispositivo emergencial para acionar autoridades, o texto também prevê que estabelecimentos de ensino das redes pública e privada implementem medidas como câmeras de vigilância e treinamento de pessoal responsável pelos equipamentos de segurança. O objetivo do projeto é prevenir e combater a violência escolar. Por isso, estipula que todo ano ocorram simulações para testar os planos de segurança, que devem contar com a participação obrigatória de alunos e funcionários. O texto determina ainda que os estados mantenham áreas de inteligência voltadas à prevenção de agressões nas escolas, inclusive no ambiente virtual.
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0: Falta pouco para o dia das eleições de 4 de outubro. A Justiça Eleitoral já analisou mais de 99% dos pedidos de registro de candidatura em todo o país. Os tribunais eleitorais também já começaram a preparar as urnas eletrônicas. O processo inclui a instalação dos sistemas e a inserção dos dados que serão utilizados na votação. A reportagem é de Raíssa Abreu.
6: Segundo o presidente do TSE, ministro Cássio Nunes Marques, é só depois do julgamento de todos os pedidos de candidatura que os tribunais regionais podem lacrar o sistema das urnas eletrônicas. Os dados dos 13 candidatos à presidência da República já foram carregados. É o que conta o coordenador de processamento da Secretaria Judiciária do Tribunal, Daniel Vasconcelos.
7: Na sequência, os TREs irão fazer também essas cerimônias de encerramento do cândido, de modo que para cada unidade da federação seja dada a carga de todos os cargos, não só de presidente, mas dos demais que estão em jogo esse ano.
6: O primeiro turno das eleições acontece no dia 4 de outubro.
0: Lembrando que neste ano o eleitor irá votar em dois senadores, mas atenção, são dois senadores diferentes, um voto para cada candidato ou candidata. Primeiro, o eleitor escolherá um candidato e confirmará a escolha. Em seguida, registrará o outro voto. Se o eleitor repetir o mesmo número nas duas oportunidades, apenas o primeiro voto será considerado válido. O segundo será anulado automaticamente pela urna eletrônica. Também é importante lembrar que na votação para senador não é possível votar na legenda, ou seja, o eleitor não poderá digitar apenas o número do partido. Caso isso aconteça, o voto para senador será considerado nulo. No dia da eleição, é permitido levar os números dos candidatos anotados no papel. O primeiro turno da eleição ocorre no dia 4 de outubro. E para ajudar o cidadão a se informar melhor, o Senado Federal criou uma página especial para a cobertura das eleições. O site pode ser acessado por meio do endereço senado.leg.br/eleições. Com trabalhos técnicos de Eliseu Caires, o Jornal do Senado fica por aqui. Acompanhe agora as notícias do Tribunal de Contas da União e da Câmara dos Deputados. Boa noite e um bom fim de semana.
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8: 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Essas empresas têm papel importante na expansão da conectividade. Em municípios com até 30 mil habitantes, elas respondem por 91% das conexões de fibra ótica. A auditoria identificou problemas que aumentam custos e dificultam investimentos. Entre eles, estão dificuldades para compartilhar postes, acesso ao crédito e a concorrência com provedores ilegais. O TCU também apontou que o furto de cabos e a atuação de organizações criminosas prejudicam a prestação do serviço em alguns locais. O tribunal recomendou que a Agência Nacional de Telecomunicações e o Ministério das Comunicações revejam as regras de compartilhamento de infraestrutura e adotem medidas contra provedores ilegais. 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
9: Câmara cria regras especiais para controle sanitário da agricultura familiar.
10: Deputados estudam modernizar sistema de busca de pessoas desaparecidas.
11: Comissão inclui cálculo do fator amazônico nas políticas públicas da região.
10: Boa noite. A Comissão da Amazônia aprovou a inclusão do chamado fator amazônico no cálculo das políticas de desenvolvimento social para a região. A repórter Fabielle Pires tem os detalhes.
12: Avançou mais um passo na Câmara dos Deputados a proposta que insere o chamado fator amazônico em políticas públicas do governo federal. O projeto foi aprovado pela Comissão da Amazônia e dos Povos Originários e Tradicionais. A ideia é que sejam considerados custos e prazos adicionais ao planejar e executar políticas de desenvolvimento social na Amazônia Legal, incluindo processos de compras públicas. A proposta foi apresentada por vários deputados da bancada amazônica de partidos diferentes. Segundo a justificativa do projeto, os desafios logísticos da Amazônia acabam aumentando os custos de produtos, serviços e investimentos públicos na região. Esses custos estão relacionados às grandes distâncias, às dificuldades de transporte, ao acesso a comunidades isoladas e às condições climáticas da região. Em entrevista à Rádio Câmara, o relator da proposta da Comissão da Amazônia, deputado Dorinaldo Malafaia, do PDT do Amapá, explicou que a região passa por dificuldades logísticas na organização de diferentes políticas públicas, de distribuição de alimentos e a cobertura vacinal de áreas isoladas.
13: O fator amazônico e o custo amazônico, ele é uma realidade nossa. Nós precisamos avançar do ponto de vista das políticas públicas, das políticas de gestão, para que a gente possa realmente adaptar isso a uma realidade que é a desigualdade regional.
12: O texto foi aprovado pela Comissão da Amazônia na versão sugerida pelo relator. Entre as mudanças propostas por Dorinaldo Malafaia ao projeto original, estão alterações na nova lei de licitações para que o valor estimado das contratações públicas na região amazônica inclua gastos extras com deslocamento, comunicação e acesso limitado a recursos. A proposta, que inclui o fator amazônico em políticas de desenvolvimento social, já havia sido aprovado também pela Comissão de Previdência, Assistência Social, Infância, Adolescência e Família. O projeto agora segue para a Comissão de Constituição e Justiça. Para virar lei, a proposta precisa ser aprovada pela Câmara e pelo Senado. Da Rádio Câmara de Brasília, Fabielle Pires.
14: Desenvolvimento Regional.
15: Roberto Duarte, do Republicanos do Acre, propõe criar um programa nacional para ampliar o acesso à energia solar com linhas de crédito.

0: aplicativos de transporte e entrega a detalhar a composição do preço cobrado do consumidor. A plataforma deverá informar quanto fica com a empresa e quanto do valor é repassado a prestadores de serviço e estabelecimentos.
1: Celso Russomano também determina que as informações sobre o preço apareçam antes da confirmação da compra, inclusive quando houver o chamado reajuste dinâmico. O texto ainda exige a disponibilidade do histórico de cada operação por pelo menos 12 meses.
2: Homenagem.
0: Amigo. Luciano Vieira, do PSDB do Rio de Janeiro, apresentou o projeto que inclui o nome de Sérgio Vieira de Mello no livro dos Heróis e Heroínas da Pátria. A homenagem visa reconhecer a atuação do brasileiro que foi alto comissário da ONU, morto em um atentado à bomba no Iraque em 2003.
1: Luciano Vieira lembra que Sérgio Vieira de Mello atuou durante 34 anos na Organização das Nações Unidas, em missões voltadas à paz e aos direitos humanos. Entre as missões, o parlamentar destaca a condução do processo de independência do Timor-Leste, de 1999 a 2002.
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2: Saúde.
0: Passou em mais uma comissão da Câmara a proposta que prevê a criação de protocolo para atendimento de mulheres na menopausa pelo SUS. A repórter Maria Neves traz mais informações sobre o texto.
5: A Comissão de Finanças e Tributação da Câmara dos Deputados aprovou o projeto que obriga o Sistema Único de Saúde a elaborar protocolo clínico para o tratamento dos sintomas do climatério. Esse período, que começa por volta dos 40 anos e representa a transição da fase reprodutiva para a não reprodutiva da mulher, costuma ser marcado por sintomas físicos e emocionais. A autora do texto, deputada Ana Paula Lima, do PT de Santa Catarina, enumera algumas das dificuldades enfrentadas pelas mulheres nessa fase.
6: Aproximadamente 85% das mulheres experimentam fogachos durante a transição menopausal tardia e no pós-menopausa inicial. E cerca de 50% das mulheres no pós-menopausa eventualmente desenvolvem sintomas de atrofia vulvo-vaginal, incluindo secura vaginal e dispareunia.
5: O projeto original de Ana Paula Lima previa apenas a oferta de terapia hormonal pelo SUS. No entanto, a relatora na Comissão de Finanças e Tributação, deputada Ana Pimentel, do PT Mineiro, recomendou que se aprovasse a versão apresentada na Comissão de Defesa dos Direitos da Mulher. No entendimento da relatora, ao obrigar o Sistema Único de Saúde a oferecer terapia hormonal a mulheres no climatério, o projeto criava despesa obrigatória de caráter continuado para o Executivo Federal. Nesse caso, seria necessário apresentar a estimativa de custo da nova exigência e formas de compensar o gasto. De acordo com Ana Pimentel, o texto aprovado supera essa dificuldade por reformular a proposição em termos predominantemente normativos e programáticos. Em lugar de assegurar de forma direta a oferta obrigatória do tratamento hormonal, passa a prever que o sistema de saúde pode ofertar diferentes abordagens terapêuticas, inclusive hormonais. O projeto agora será analisado pela Comissão de Constituição e Justiça. Se aprovado, poderá seguir para análise do Senado. Da Rádio Câmara de Brasília, Maria Neves.

0: Previdência.
1: Para Adolfo Viana, do PSDB da Bahia, a conquista de um emprego formal não deve significar a perda imediata do Bolsa Família. O projeto de autoria do deputado estabelece a permanência da família no programa por 24 meses com o pagamento integral do benefício.
2: A proposta estabelece que a regra valeria mesmo quando a nova renda ultrapassar os limites atualmente previstos. Adolfo Viana sustenta que a medida dá mais segurança ao trabalhador, estimula a formalização e amplia a base de contribuintes da Previdência Social.
0: Educação.
1: Projeto de Rafael Brito, do MDB de Alagoas, altera a fórmula do repasse do PNAE, o Programa Nacional de Alimentação Escolar, para aumentar os recursos da merenda escolar, especialmente para o Norte e Nordeste. O objetivo é melhor atender estudantes em situação de vulnerabilidade econômica.
3: Hoje, o recurso da merenda é calculado apenas pelo número de alunos matriculados, sem considerar que existem escolas, por exemplo, que a maioria dos estudantes vive em situação de pobreza ou tem na alimentação escolar a principal refeição do seu dia. Essa minha proposta, ela não retira recurso nenhum do município, para ficar bem claro. Todos continuam recebendo o valor que já recebem. O que a gente está fazendo é criar um repasse adicional para os estudantes em situação de pobreza e extrema pobreza, garantindo mais recursos de alimentação justamente para as escolas que atendem quem mais precisa.
2: Rafael Brito esclarece ainda que o aumento será gradual até 2031. Segundo ele, a medida segue uma recomendação técnica do governo federal e usará dados existentes nos sistemas do CadÚnico e do Bolsa Família para evitar distorções e burocracia.
0: Cultura.
1: A coxinha pode ser reconhecida como patrimônio cultural e material do Brasil por causa de sua relevância histórica, cultural e gastronômica. O texto de Vitor Lippe, do PSD de São Paulo, destaca a presença do salgado em diferentes regiões e sua relação com a identidade alimentar do país.
2: O deputado também ressalta a importância econômica da coxinha, especialmente para pequenos negócios, como lanchonetes e vendedores ambulantes. Segundo Vitor Lippe, a produção e a comercialização do salgado movimentam uma cadeia que envolve empreendedores, indústria e geração de empregos.
0: Segurança Pública.
1: Comissão aprova projeto que busca modernizar o sistema de busca de pessoas desaparecidas. A repórter Silvia Munhato traz mais detalhes sobre as medidas a serem adotadas, inclusive o uso de câmeras de segurança.
4: A Comissão de Finanças e Tributação da Câmara dos Deputados aprovou proposta que busca modernizar a Política Nacional de Busca de Pessoas Desaparecidas. O texto reforça o uso de tecnologia nas investigações. Pela proposta, a política passa a tratar, além do desaparecimento, do combate ao tráfico de pessoas, inclusive quando o crime ocorrer no exterior contra a vítima brasileira. O texto prevê a autorização do uso de câmeras e reconhecimento facial para apoiar as investigações e acelerar a localização de desaparecidos, com regras para proteger dados e preservar o sigilo das apurações. Outra medida é a integração de dados entre sistemas municipais, estaduais e federais, para unificar as ações de busca. No Código Penal é criado artigo que tipifica o crime de desaparecimento ou tráfico de pessoas, englobando condutas como exploração sexual, trabalho escravo, adoção ilegal e remoção de órgãos, prevendo agravantes para situações envolvendo funcionários públicos, vulneráveis ou deslocamento da vítima para outra região. Também é incluído o crime de desaparecimento de pessoas na Lei de Crimes Hediondos, quando praticado contra crianças e adolescentes. E o texto ainda regulamenta o uso do alerta Amber, que teria o objetivo de emitir alertas nacionais para a localização rápida de pessoas desaparecidas a menos de 24 horas. O relator da proposta na Comissão de Segurança Pública, deputado Sanderson, do PL do Rio Grande do Sul, destacou a necessidade de investimentos na área de inteligência.
5: Hoje nós temos algo em torno de 10% apenas dos crimes cometidos são levados a uma condenação. É muito pouco. Nós precisamos elevar isso, mas para elevar precisamos de tecnologia, de inteligência policial, para que o promotor tenha condições de oferecer a denúncia e que os magistrados tenham condições de, com base nas provas, condenarem os culpados, mas a tecnologia

0: deve estar a favor da população brasileira e esse projeto, então, vem justamente nesse sentido.
1: Já a relatora na Comissão de Finanças e Tributação, deputada Camila Jara, do PT do Mato Grosso do Sul, fez alterações no sentido da implementação gradual das medidas previstas. O objetivo é adequar as mudanças à capacidade orçamentária da administração pública. A proposta que moderniza a Política Nacional de Busca de Pessoas Desaparecidas ainda será analisada pela Comissão de Constituição e Justiça. Depois, seguirá para o plenário da Câmara. Da Rádio Câmara de Brasília, Silvia Minhato.
2: Fred Linhares, do Republicanos, apresentou o projeto que inclui o Distrito Federal na regra que aumenta a pena para furto de veículo levado a outra unidade da federação. A mudança busca eliminar a omissão do Código Penal, que atualmente menciona apenas os estados e outros países.
3: Pela proposta de Fred Linhares, o transporte de veículo furtado para o Distrito Federal impõe ao responsável uma pena de 4 a 10 anos de prisão, além de multa. O parlamentar considera que a alteração dá mais segurança jurídica à aplicação da lei.
2: Jadiel Alencar, do Republicanos do Piauí, apresentou relatório favorável à aprovação de projeto que amplia a proteção da imagem, da voz e da privacidade de crianças e adolescentes no ambiente digital. Ele explica que o texto busca combater situações de exposição abusiva.
3: Jadiel Alencar defende que conteúdos considerados prejudiciais sejam retirados das plataformas, com medidas para impedir a republicação do mesmo material. O texto também prevê a exclusão desses conteúdos dos resultados dos serviços de busca na internet.
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6: Agricultura.
2: A Câmara aprovou regras especiais para o controle sanitário de produtos da agricultura familiar. A repórter Paula Bittar nos conta quais são.
7: A Comissão de Constituição e Justiça da Câmara aprovou uma proposta que prevê regras especiais para o controle sanitário e o comércio de produtos alimentícios da agricultura familiar, como doces, queijos e bebidas. O principal ponto da proposta é isentar de autorização governamental prévia a fabricação, a distribuição e a venda de produtos alimentícios coloniais ou artesanais da agricultura familiar, desde que cumpridas certas regras. Pelo texto, poderá haver fiscalização sanitária sobre os alimentos coloniais e artesanais produzidos pelos agricultores familiares, mas ela será prioritariamente orientadora. O projeto prevê que a dispensa de autorização governamental dependerá do cumprimento da lei e de normas relativas à produção, ao controle sanitário e às boas práticas de fabricação. De acordo com o texto aprovado, para comercializar os produtos alimentícios coloniais ou artesanais, os agricultores familiares deverão efetuar o registro eletrônico automático de cada produto previamente à primeira comercialização junto ao órgão competente definido em regulamento, com informações sobre o responsável pela produção, caracterização do produto, área geográfica de comercialização e outras informações. Também deverão capacitar em boas práticas de fabricação de alimentos o profissional responsável por registrar produtos que apresentem risco sanitário relevante, que são, em geral, alimentos mais suscetíveis à deterioração ou contaminação por micro-organismos. O projeto, que prevê regras especiais para o controle sanitário e o comércio de produtos alimentícios da agricultura familiar, segue agora para o Senado Federal. Na Rádio Câmara, de Brasília, Paula Bittar.
3: Dr. Flávio do PL do Rio de Janeiro apresentou projeto para reduzir barreiras à venda regional de produtos da agricultura familiar e artesanal. A proposta permite que produtos circulem fora da cidade de origem sem exigência de adesão ao Sistema Federal de Inspeção.
8: O produtor, às vezes, ele produz um queijo, ou um salame, ou um doce no seu município. E ele tem um selo de inspeção municipal. E ele só pode comercializar dentro do município dele. Mas o profissional que dá o selo de inspeção municipal é o mesmo que dá o selo de inspeção estadual e o selo de inspeção federal, que é o CIF. E, às vezes, você tem um município de 1 quilômetro de divisa com outro. A pessoa faz o queijo aqui e é convidado para participar de uma feira de produtos da agricultura familiar ou artesanal. Não pode ir porque ele não tem o CISB ou o CIF. O nosso projeto de lei pede que quem tenha o SIM possa comercializar o seu produto produto da agricultura familiar e artesanal nos municípios vizinhos também. Então a gente quer que, como se fosse, diga sim ao sim, quem tem o sim possa comercializar o seu produto em todos os municípios do seu estado.
2: Dr. Flávio afirma que regras sanitárias criadas para grandes empreendimentos dificultam a regularização de pequenos produtores, incentivam a informalidade e limitam o acesso a mercados. Ele explica que o projeto prevê regulamentação pelo Ministério da Agricultura em até 180 dias.
3: Diego Andrade, do PSD de Minas Gerais, defende a criação do programa Leite do Povo para oferecer até 30 litros por mês aos beneficiários do Bolsa Família. Pela proposta, o governo federal deve pagar parte do custo e o restante seria descontado diretamente do benefício.
2: Diego Andrade afirma que a iniciativa pretende ampliar o acesso à alimentação com prioridade para famílias com crianças pequenas, gestantes e idosos. Ele também defende que a compra do leite seja feita de produtores e cooperativas brasileiras para fortalecer a produção nacional.
3: Termina agora o Jornal Câmara dos Deputados, produzido pela Rádio Câmara, com trabalhos técnicos de Wellington Teles e a apresentação de Val Monteiro e Luciana Vieira. Uma boa noite para você.
2: A Voz do Brasil está de volta na segunda-feira. Boa noite e bom fim de semana.
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4: A dança dos famosos está pegando fogo com uma reviravolta que promete agitar a competição. Rolon Ho, que foi eliminado no último domingo ao lado de Kenya Sage, está de volta ao reality e agora assume uma nova missão: ser o professor da musa fitness Graciane Barbosa. A mudança, oficializada pela Globo nesta terça-feira, já colocou a nova dupla nos estúdios para os primeiros treinos. Graciane, que antes dançava com Rodrigo Picanço, agora terá a energia e o talento de Rolon para buscar o

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1: 22 horas e 4 minutos.
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0: Mariana Fagunda!
1: Genial!
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3: Vocês precisam admitir alguma coisa.

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O jornalista Léo Dias não poupou palavras ao falar sobre sua relação com a influenciadora Virgínia Fonseca, com quem enfrenta um processo por danos morais. Durante o Fofoca Awards 2026, ele foi categórico ao afirmar que não há amizade entre eles, classificando a relação como um jogo, onde todo mundo usa todo mundo. Em meio à polêmica, Dias surpreendeu ao revelar que possui apenas uma verdadeira amizade no meio artístico, a atriz Débora Seco. Ele ainda diferenciou a situação com Virgínia de seu acordo com Anitta, que prevê multa por menções públicas.

0: Milanesa.
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cantora Sandy abriu o coração no programa Saia Justa e desmentiu a suposta rivalidade com Vanessa Camargo, que marcou o início dos anos 2000. Segundo Sandy, a disputa foi uma criação da mídia e do público, que rotulavam Vanessa com um comportamento oposto ao seu, gerando uma narrativa de oposição. Sandy revelou que, na verdade, elas sempre se deram bem e até viajavam juntas nos bastidores. A artista lamentou que pessoas de fora instigaram essa competição por anos, destacando a importância de laços de amizade verdadeiros.

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cantor e compositor Marcelo Falcão está de volta com uma novidade que promete emocionar os fãs do rock nacional. Ele acaba de lançar Legado, uma nova música que integra seu projeto O Legado e conta com a participação especial e póstuma de Chorão, o eterno vocalista do Charlie Brown Jr. A faixa, que já está nas rádios de todo o Brasil, marca uma nova etapa na carreira de Falcão e celebra a conexão entre os dois artistas, unindo diferentes momentos da história recente do rock brasileiro. 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
1: Meia-noite e 12 minutos.
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0: Meia-noite e 32 minutos.
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4: Olha só a dúvida do Theo. Doutor, o que pode ser uma espinha que apareceu na pele, na parte de cima do pênis? Theo, pode significar várias coisas. Primeiro, pode ser uma espinha e ponto final. Afinal de contas, uma espinha pode aparecer, é uma inflamação, uma infecção dos poros ali da pele, provocando um acúmulo de pus. Isso pode acontecer na pele de qualquer parte do corpo, inclusive na pele do pênis. Mas o que a gente tem que fazer é um raciocínio importante. Você teve ou não teve uma relação sexual ou um momento de intimidade com alguém, né? Encostando no genital de uma outra pessoa sem o uso de proteção. Se você teve relação sexual e não se protegeu, essa espinha eventualmente pode ser um sintoma, um sinal de uma IST, de uma infecção sexualmente transmissível. Agora, se você não teve relação, não teve momento de intimidade ou teve, mas usou camisinha o tempo todo, provavelmente essa espinha é uma manifestação da pele, que pode ser uma espinha, simplesmente, como a gente disse no começo. Se ela está associada a outros sintomas, pode ser uma micose, pode ser um machucadinho que você teve e depois infeccionou, enfim, várias hipóteses podem acontecer aí. Para ter certeza, eu acho que seria importante você procurar um médico, um especialista em pele ou um especialista na região do pênis e da vagina, ou urologista, para poder fazer esse diagnóstico. Dúvidas? @JairoBauerOficial.
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0: meia-noite e 53 minutos.
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1: 1:06.
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1: Uma hora e 23 minutos.
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6: Que olha só a dúvida da Lúcia. Doutor, sou uma estudante de segundo ano de medicina e muitas vezes fico muito sobrecarregada. Será que isso pode prejudicar a minha saúde mental? E quando é hora de procurar ajuda? Olha só, minha amiga e futura colega. De fato, faculdade de medicina pode ser muito demandante, muito exigente e provocar um impacto nas nossas emoções e na nossa saúde mental. Sofrimento intenso, sintomas persistentes de depressão, de ansiedade, isolamento, queda importante na concentração, no desempenho nas provas, né? Não devem ser tratados apenas como parte normal da nossa formação. Então, se isso está acontecendo, é um sinal que você não está lidando bem nesse momento com essa carga, com essa pressão toda. E aí, é muito importante que você possa procurar ajuda, que você possa, de alguma forma, falar com alguém sobre isso que você está sentindo. E lembrar, procurar ajuda não é um sinal de fraqueza, muito pelo contrário, é uma forma de cuidar da própria saúde e também da futura prática profissional. Então, eu fortemente recomendo que, se você não está bem, que você busque ajuda, converse sobre o que você está sentindo e tente reestruturar um pouco essa carga de trabalho que você está tendo na faculdade. Dúvidas? @ Jairo Bauer Oficial.
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8: Uma hora e 49 minutos.
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1: 94, agora 12:03.
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0: carregado na faculdade, no trabalho, em casa, nas relações pessoais e por aí vai. Mas quando cansaço e desânimo vêm acompanhados de outros sintomas, como tristeza, falta de energia, perda de prazer, alterações de sono, alterações do apetite, e tudo isso persistindo por algumas semanas e chegando a atrapalhar a sua rotina, é bem importante que você procure algum tipo de avaliação. Depressão não é simplesmente falta de força de vontade. Ela é uma condição de saúde que está associada a uma série de sintomas, dentre os quais a gente descreveu alguns, e que impacta profundamente seu bem-estar, sua qualidade de vida e a sua saúde, e portanto deve ser tratado. Então, se isso estiver acompanhado de outros sintomas ou se isso persistir, eu recomendo que você procure uma avaliação com psicólogo ou com psiquiatra. Dúvidas? @JairoBoweroficial.
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3: FM, 12:48.
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1: 94 FM, agora 3:05.
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7: E olha só a dúvida da Júlia, ela diz o seguinte: doutor, tenho 35 anos.

0: E olha só a dúvida da Júlia, ela diz o seguinte: doutor, tenho 35 anos e tenho pavor da ideia de engravidar. Tomo pílula anticoncepcional, estou na terceira cartela do meu remédio, tomo periodicamente, por 3 semanas, faço uma pausa de 1 semana e sempre no horário certinho. Porém, tive relação com ejaculação. Existe possibilidade de gestação? Às vezes eu surto e além do anticoncepcional também tomo pílula do dia seguinte. Júlia, olha só, você usa um método contraceptivo bastante eficaz, que é a pílula anticoncepcional. Tá tomando certinho. Então, do ponto de vista de adesão ao método de prevenção, você tá super protegida. Então, o risco da pílula falhar é baixíssimo. Então, esse risco tão baixo não justifica esse seu pavor, esse seu pânico de engravidar e nem a necessidade de tomar a pílula do dia seguinte, que pode desregular seu ciclo, o excesso de hormônios pode te fazer mal, entre outras questões. O que eu sugiro? Se você está insegura, converse com seu ginecologista para talvez trocar a pílula por algum método de longa duração, como injeções, implante, com hormônio e por aí vai. Ou complementar a proteção da pílula com o uso da camisinha, tá bom? Dúvidas? @JairoBauerOficial.
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0: Agora na 94, 3h24.
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2: Olha a hora, 94 FM, 3h43.
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3: E olha só a dúvida do Edu. Doutor, meu pai tem andado nos últimos meses muito para baixo, desanimado, até desconfio que talvez ele esteja com depressão. Na minha opinião, tudo teve início quando ele começou a apostar nas bets. Ele fica vidrado nisso e tenho certeza que perde muito mais do que ganha. Uma coisa pode ter relação com a outra? Sim, Edu, uma coisa pode ter bastante relação com a outra. E muitas vezes a pessoa tem uma dificuldade muito grande de entender que esse comportamento pode comprometer a sua saúde mental, a sua saúde emocional. E claro que pode. Quando a gente fala em saúde, a gente fala de uma saúde integral, que engloba a saúde física, a saúde mental, a saúde familiar, a saúde financeira. Então, se o seu pai está mal do ponto de vista financeiro, porque ele está apostando e está perdendo, e fica com esse desejo de apostar cada vez mais para tentar recuperar o prejuízo, isso pode, sem dúvida nenhuma, impactar a sua saúde mental. E esse endividamento gera ansiedade, gera vergonha, conflitos familiares, queda de produtividade e um sofrimento intenso. Então, eu acho que é uma questão muito importante que você converse com seu pai sobre isso que ele está enfrentando e que juntos vocês possam pensar em alternativas para que ele pare de apostar. Às vezes sozinho, às vezes com o auxílio de um profissional de saúde mental, tá bom? Dúvidas? @ Jairo Bauer Oficial.
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1: 4 horas e 8 minutos.
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6: Quatro horas e 25 minutos.
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3: Quatro horas e 45 minutos.
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12: Era só a dúvida do Roberto. Doutor, eu e a minha esposa temos dificuldades de manter relações porque ela sempre reclama de dor na hora da penetração. Mesmo que eu só encoste o pênis na entrada da vagina, ela morre de dor. Ambos não temos nenhum tipo de doença e já estamos juntos há alguns anos. O que pode ser isso? E olha só, Roberto, pelo que você está contando pra gente, isso me parece o que a gente chama de vaginismo. Vaginismo é uma contração intensa da musculatura da vagina quando acontece uma penetração ou mesmo antes de acontecer uma penetração. A principal causa dessa contração, dessa dor, desse vaginismo são questões emocionais. Então seria importante ela conversar com a ginecologista dela e possivelmente pensar no encaminhamento para uma psicóloga. Essa é uma das possibilidades para que vocês possam ter momentos de intimidade com mais tranquilidade e menos desconforto. Dúvidas? Arroba Jairo Bauer Oficial.
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1: 5 horas e 7 minutos. 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
5: Cinco horas e 40 minutos.
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2: Seis horas e 38 minutos.
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Legal 94, 6 horas 47 minutos, 6h47. Um ótimo dia, cidade, um ótimo dia, região. Começando por aqui, mais uma edição do meu, do seu, do nosso Quilômetro 94, Músicas e Notícias Sem Fronteiras. Até as 9 horas da manhã tem Marcelo Moreira, tem Flavinho Freitas, DJ Tubaína, comandando as emoções por aqui nessa super manhã de sabadão, dia 19 de setembro de 2026. E daí, tudo certinho com você? Tudo belezinha? Esperamos que você esteja bem na paz e na graça do nosso Senhor Jesus Cristo.

Sim, com você, tudo belezinha? Esperamos que você esteja bem na paz e na graça do nosso Senhor Jesus Cristo. Estamos aqui para fazer uma programação bacana, gostosa para vocês até às 9, hein? Lembrando que a partir das 7 até as 7 horas e 25 minutos tem a propaganda eleitoral gratuita e logo após volta aí novamente o quilômetro 94. Estamos fazendo uma mistura de quilômetro 94 com Manhã Sertaneja por aqui. 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E vamos de música na nossa programação. Agora tem René e Ronaldo, pra começar muito bem, hein? Cartas e Flores, a hora certa, 6h49, bom dia!

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94, 6 horas 52 minutos, 6h52. Renê e Ronaldo, Cartas e Flores. É o programa Quilômetro 94 com aí Manhã Sertaneja, tudo junto e misturado, né? 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Agora tem Christian e Ralph, uma regravação das Gargantas de Ouro, Milionários é Rico. A música Vontade Dividida. A hora certa, 6h54, bom dia.

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0: 94, 7 horas 25 minutos, 7h25. A gente só vai encerrar então o Manhã Sertaneja. Já já a gente volta com mais uma edição do Quilômetro 94. É rapidez, é só um cafezinho, não sai daí não, hein?
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1: É 94, 7 horas 27 minutos, 7h27. Estamos chegando então com mais uma edição do Quilômetro 94, Músicas e Notícias Sem Fronteiras, gente. Até às 9 horas.

0: 7 minutos, 7:27, estamos chegando então com mais uma edição do Quilômetro 94, Músicas e Notícias Sem Fronteiras, gente. Até às 9 horas agora tem Marcelo Moreira, Flavinho Freitas e DJ Tobarrino comandando as emoções por aqui, né, Freitas? Bom dia!
1: Bom dia, Marcelo Moreira, bom dia a todos os ouvintes, muito obrigado pela audiência de vocês. Mais um sabadão aqui super animado para fazer aquela programação gostosa no ar Quilômetro 94, Músicas e Notícias Sem Fronteiras, até às 9 horas da manhã.
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0: 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Um abraço pro Eliezer, pro Rafael, pra Kézia e pra Niceia. 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
1: Obrigado, Eliezer, a Kézia, toda a família e todo o empreendimento. Que Deus abençoe vocês aí do Rei do Frango.
0: Daqui a pouquinho a gente vai estar atendendo o pessoal que já está, oi, já está bombando o nosso zap zap aqui. Daqui a pouquinho a gente vai estar mandando abraço para vocês que estão participando então da nossa programação. Para você participar é fácil, 1535326081 é o WhatsApp da 94, o WhatsApp para você participar, mensagem de texto ou de áudio, do jeito que você preferir, que aqui não tem frescura não, viu? Vamos de música, Freitas.
1: Solta aí, Tobaina.
0: Agora tem Teodoro e Sampaio, Vírus do Desamor. A hora certa pro povão, Freitas.
1: 7 horas e 31 minutos.
0: Bom dia, cidade.
1: Bom dia, região.

0: É 94, 7 horas 34 minutos, 7h34, esse é o Quilômetro 94, músicas e notícias sem fronteiras até as 9 horas da manhã. Tem os belezões, os fofuchos, os princesos do rádio. Lá vem o Freitas, Marcelo Moreira, e ele que é mais ou menos desprovido de beleza, o DJ Tubaína. Né, Freitas?
1: É, isso aí, Marcelo Moreira.
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0: 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É, rapaz. Como que faz pra participar da nossa programação, Freitas?
1: Manda mensagem 3532-6081, mensagem de texto, mensagem de áudio. 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Gente, manda mensagem de áudio de no máximo aí 20, 25 segundos pra que a gente consiga dar dinâmica e soltar o áudio de todos.
0: Tá. Tempo de participar todo mundo, né? Atender todo mundo aqui na nossa programação. Daqui a pouquinho a gente vai atender a galera que tá participando da nossa programação aí. Tá certo, Freitas?
1: Certíssimo, Marcelo.
0: Vamos de música.
1: Solta aí, Tubaína.
0: Agora tem o saudoso Barreirito pra gente recordar, pra gente matar as saudades desse clássico da música sertaneja, a música Luz Acesa. A hora certa pro povão, Freitas.
1: 7 horas 38 minutos.
0: Bom dia, cidade.
1: Bom dia, região. Bom dia, região.

0: horas 41 minutos aqui, só toca os modões, só os clássicos sertanejos, você ouve aqui no quilômetro 94, Músicas e Notícias Sem Fronteiras, uma programação especial no sábado, que começo bem de manhãzinha, 15 para as 7 mais ou menos, misturo quilômetro 94 com Manhã Sertaneja, já fiz uma chamada do Big Post Supermercado, uma chamada do seu Cláudio da Cooper Ciclo, e estamos dando sequência aí logo após o horário, a propaganda eleitoral gratuita, né, o horário eleitoral gratuito, e a gente está dando sequência aqui o quilômetro 94, né, Freitas?
1: Muito bom.
0: Tá certo, vou mandando um abraço pro pessoal que tá curtindo a nossa programação, começando muito bem aqui, Freitas, a Vera Lúcia lá de Telêmaco Borba tá curtindo a nossa programação em Telêmaco Borba, rapaz.
1: Oi, Vera Lúcia, um abraço pra você, um bom dia.
0: O Chicão, Francisco Antônio Gabriel, lá da Vila Beca, tá curtindo a nossa programação também.
1: Ô, Chicão, um abraço pra você, vai Corinthians, essa semana não foi, viu, Chicão?
0: Tá certo, vamos lá, bom dia, meus amigos Marcelinho Freitas, parabéns pelo programa, abençoado sábado pra vocês. Beijos no coração, o Paulinho e a Eunice Freitas.
1: Oi, Eunice.
0: Nota mil do Brasil.
1: Oi, Eunice. Oi, Paulinho. Um abraço pra vocês e vocês são muito gente boa.
0: Diretamente lá do Jardim Bela Vista, nosso grande amigo e ouvinte de todos os sábados, o Éder Bibiano, o Éder Bibiano do Alho, tá ouvindo a nossa programação, Freitas.
1: Éder Bibiano, falar do Éder Bibiano é chover no molhado, viu? Um abraço pra você, Éder Bibiano.
0: Também um grande abraço pro Gil, lá em Santa Cruz dos Lopes. Ô Gil, um grande abraço para você, um ótimo sábado abençoado para você, meu querido. Obrigado por participar da nossa programação. Vanderlei Pontes está na cidade de Itaberá, curtindo a nossa programação, Freitas.
1: Vanderlei Pontes, um abraço para você, meu amigo.
0: A Adelinda da Vila Velha já mandou seu áudio pra gente, muita gente participando através de áudio também. O Paulo já mandou a sua oração da manhã de sábado pra gente, Freitas.
1: Muito bom, hein?
0: Tá certo. Vamos lá, tem quem vai falar com a gente aí, ô Tubaína. Pode colocar a galera que já mandou áudio pra gente aí. O Eric Delanhol, o pessoal lá da oficina Zandel, oficina mecânica Zandel, lá nos altos da São Pedro. Ô Eric, bom dia.
2: Bom dia, Marcelinho. Bom dia pra mim. Bom dia, DJ. Que Deus abençoe. Nosso sabadão, que dê tudo certo nas caminhadas. Valeu, abraço. Tudo de bom.
0: Tudo de bom. Manda um abraço lá pro Eric, lá, Freitas.
1: Fala, Eric. Um abraço pra você, meu amigo. Que Deus abençoe você, seus negócios e que nunca falte serviço pra você, viu?
0: Tá certo. Diretamente na cidade de Ponta Grossa, no Paraná, o nosso grande amigo e ouvinte de todos os sábados, o Wagner Antônio. Oi, Wagner. Bom dia.
3: Bom dia, Marcelo. Bom dia pra Vinho. Bom dia a todos os ouvintes do quilômetro 94. Como de costume, passando aí para registrar audiência, desejar a todos aí um forte abraço, um ótimo final de semana, um final de semana abençoado, cheio de paz, cheio de muita conquista. Beleza, Marcelo? É nóis, tamo junto, meu amigo. Forte abraço pra vocês aí.
0: Grande abraço, obrigado pelo carinho. Um abraço pra você e um abraço pra sua mamãe em Santa Cruz dos Lopes. A dona Tereza, que não perde 1,94 km também, Freitas. Manda um abraço pra dona Tereza e pro Wagner.
1: Ô, Wagner, um abraço pra você, meu amigo. Obrigado pela audiência e um abraço pra dona Tereza também.
0: Tá certo? Quem tá ouvindo a nossa programação, o Edemil Dias, Freitas, já tá ligadinho lá com a gente lá.
1: Ei. Oi, Edemil, um abraço pra você. Vai Santos essa semana, não foi também, né, Edemil?
0: Tem mais aqui, bom dia, Flavinho, Marcelinho e DJ Tubaína. Aqui é o Júlio César Pereira, o Cezinha, se possível, manda a música do Zezé de Camargo e Luciano, é o amor. Ofereço para todos os meus familiares e tenha um ótimo de final de semana abençoado. Cezinha participando da nossa programação.
1: Fala, Camisa 10, um abraço para você, Cezinha, o craque da cidade. Um abraço também para o Gil, para a Alexandra, para a Dona Maria de Fátima, para o Pedrinho Codorna, para a Vitória, para toda a sua família, viu, Cezinha? Um abraço para você, tamo junto.
0: Tá certo, Maria Aparecida da Fazenda Montanha vai falar com a gente. Bom dia, Maria!
4: Bom dia, Frazinho. Bom dia, Marcelinho. Cheguei, Brasil! Brasil! Desculpa aí. Maria Aparecida Ferreira, aqui da Fazenda Montanha. Coxa o aço numa luta aí pra mim, Marcelinho. Ofereço para Josimar Matheus e indo para os meus pais, o Luizinho José, lá no bairro da Bela Vista. Todos da minha família. Meus amigos Anete Rural, Leandro, Antônio e a Maria. E ainda minhas três guridos, Poço Agostusso e Elson Lino, na Cátia Ramos e família. E ainda para o meu grande garoto aqui, que já está no pé do eito, coxando o aço, junto comigo, pronto para trabalhar, Alexi e João, o melhor leite da região. Fique com Deus, ótimo sábado, beijo, fui!
0: Grande abraço, obrigado, Maria, um sábado abençoado para você, minha querida, obrigado por sempre estar curtindo aí a nossa programação, um abraço para o Alexi Cia, né? o pessoal da entrega do leite na cidade, aí o Alex e o João Paulo Freitas, mantendo a tradição da entrega do leite na cidade de Itararé, viu?
1: É isso aí. Um abraço pra galera lá. Um abraço, Dona Maria. Quando a Dona Maria manda áudio, eu fico imaginando ela na fazenda ali, a gente tomando um cafezinho com ela lá no fogãozinho de lenha que deve ter por lá, né, Dona Maria? Um dia a gente aparece por aí. Um abraço pra senhora Dona Maria, pro João Paulo e pro Alex também, viu?
0: Tá certo. 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
1: 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Todo sábado ela ouve o quilômetro 94. 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

0: tá arrumando mais aí ouvintes pro quilômetro 94, tá, né, Carla?
1: Certo. Um grande abraço pra você, Carla. Abraçando a Carla, a gente abraça a Marcília lá da Fazenda Freitas, a mulher do queijo caprichadicíssimo. Queijo de um parmo e meio de diâmetro, mais ou menos. Delicioso queijão, hein?
0: Muito bom. Um abraço, Ana Carcela.
1: Sensacional. Um abraço, então, a Carla, a Marcília e também a nossa grande amiga e ouvinte também de todos os sábados, a Thalia de Cássia Maria de Lobato.
2: E a mucha honra, Maria la del Barrio Sul.
1: Grande abraço, obrigado pelo carinho, todo esse povo querido aí do Big Bowl Supermercado, né, Freitas?
0: Um abraço, Ana Castela, um abraço, Matheus Castelo, Carlos Daniel, Carlinhos Bar e a Marcília, como o Marcelo citou, e também a Thalia e também aí a nossa amiga Agatha.
1: A Agatha também, que não perde um programa da gente. Grande abraço a todos vocês. Onde música, Freitas?
0: Solta aí, DJ Tobain.
1: Agora tem Eduardão na programação. Anjo protetor. A hora certa pro povão, Freitas.
0: 7 horas e 52 minutos.
1: Eduardo Costa na programação. Bom dia, cidade.
0: Bom dia, região.

0: 94, 7 horas 54 minutos, 7h54. Eduardo Costa, anjo protetor. Essa só toca aqui no Quilômetro 94, Músicas e Notícias Sem Fronteiras. Até as 9 tem Marcelo Moreira, Flavinho Freitas e DJ Tobaina comandando as emoções por aqui. Vamos lá, quem vai falar com a gente é o Mino, lá da Gráfica do Mino, na rua Lauro Sodré. Ô, Mino, bom dia.
1: Bom dia, Flávio. Bom dia, Marcelo. Bom dia, DJ Tubaino. Um abraço a todos vocês aí, um ótimo sabadão. Que o menino Jesus abençoe aí todos vocês. Um ótimo final de semana a todo mundo. Deus abençoe.
0: Tá certo, um grande abraço pra você, Mino. Que Deus abençoe seu sábado, seu e de toda a sua família também. Ô, Tubaino, prepara pra gente Chitãozinho e Chororó aí pro Mino logo após as vinhetas aí, tá bom? Fazendo um favor pra gente aí. Manda um abraço pro Mino lá, Freitas.
2: Mino, um abraço pra você, meu amigo. Obrigado pela sua audiência. Obrigado por sempre ouvir o Quilômetro 94. A gente gosta muito de você. Mino, gráfica, calendários, canetas, canecas personalizadas. É com o Mino.
0: É, artes gráficas aí. Você monta a sua arte, manda pro Mino lá que ele faz a impressão pra você. Você, né, Freitas?
2: Isso mesmo.
0: Calendários, xícaras, né? Brindes, né?
2: Sim.

0: Sim. Vale a pena você conferir, hein? Quem vai falar com a gente é a Valéria Aparecida Polo. Oi, Valéria, bom dia.
1: Bom dia, meus amigos. Meu nome é Valéria Aparecida Polo. Eu gostaria de colocar o meu nome e o nome do Ricardo Vergueiro Saltes em todos os sorteios. Tenha um final de semana abençoado por Deus.
0: Grande abraço para você, Valéria. Vamos lá, a França vai falar com a gente. Oi, França, bom dia.
2: Bom dia, Flávio. Bom dia, Marcelo. Estamos aqui também ouvindo o programa. Até a Nice fez um comentário, Flávio. Esqueceram da turma da cozinha.
0: Viu, Freitas? Um puxãozinho de orelha, não sei. De leve.
3: Não, mas eu tenho. Leve.
0: É que, na verdade, nós fazemos por etapa aqui, né? Fazemos por setor os abraços aqui, né, Freitas?
3: Isso.
0: Senão nós vamos embora com o programa falando só do Big Paul aí. Né?
3: Não, na verdade, eu não esqueci não, viu, Unice? É que a gente vai por setor, então eu falei do setor de coxinha, falei do caixa, uhum, né, e do açougue.
0: Agora, no próximo bloco...
3: Isso, no próximo bloco a gente fala do hortifruti, padaria, frios e, claro, o restaurante aí com a nossa amiga cozinheira chefe, que manda muito bem na cozinha, que é a França. Daqui a pouco a gente fala de vocês.
0: Daqui a pouquinho, aguardem. Vamos lá, quem tava ouvindo, a Maria mandou um bom dia pra gente, pra todos da rádio, mandou seu bom dia, mandou um abraço pra Maria lá, Freitas.
3: Como diria a Leila do Palmeiras, o gol é muito grande, o Big Paul é muito grande, então nós vamos pro setor, né? Ô Maria, um abraço pra você.
0: Vamos lá então, pode rodar as vinhetas pra gente aí, tô bem, pode rodar.

0: 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Tá na 94, tá com tudo e muito mais, né, Freita?
1: Tá bom demais.
0: E tá com a gente também, grande coisa, nós. Né?
2: Grande coisa.
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0: 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Vamos intervalo comercial, Freitas. É só um cafezinho, já já a gente tá de volta. Não sai daí, não.

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1: 94, 8 horas, 4 minutos, 8 e 4. Estamos chegando para a segunda e última hora da nossa programação. Quilômetro 94, músicas e notícias sem fronteiras até as 9 horas da manhã. Tem Marcelo Moreira, Flavinho Freitas e DJ Tubaína comandando as emoções por aqui. Lá na cidade de Jaguariaíva, no Paraná, está curtindo a nossa programação a dona Lízia, a Lisiane Freitas.
2: Oi, Lisiane, um abraço para você. Sentimos falta do seu áudio semana passada, viu?
1: Tá certo, tem mais aqui. Bom dia, meus amigos Marcelinho, Flavinho, tudo bem com vocês? Espero que sim. Eu gostaria de ouvir uma música com Fernando e Sorocaba, tô mal. Eu ofereço para todos os ouvintes do programa um ótimo final de semana para todos. Deus abençoe todos nós. A dona Luísa Aparecida Rosendo, lá de Santa Bárbara, participando da nossa programação, Freitas.
2: Luísa Aparecida Rosendo, um abraço para a senhora, que Deus abençoe. E um abraço também para a família Franciscone em Santa Bárbara.
1: Sim, lá pro João, pro Luiz, pra Marlene, toda a equipe nota mil do Brasil de Santa Bárbara. Um grande abraço a todos vocês. Tem mais aqui. Bom dia, meus amigos Marcelinho e Flavinho. Estamos na audiência aqui em Cerquilho, São Paulo. Por favor, ofereça uma música para nós, meu neto Miguel aqui, o Evandro. O Evandro é um grande amigo da gente, é parceiro aqui da nossa programação, né, Freitas?
2: Com certeza, sempre bem-vindo por aqui. Um abraço para você, Evandro, e também para o seu neto, o Miguel.
1: Rapaz, já falamos hoje para Itaberá, para Cerquilho, já falamos também para a cidade Ponta Grossa, no Paraná. Telêmaco, Borba, olha, sim, rapaz, sim. Itararé e região curtindo aí a
2: Jaguariaíva.
1: Nossa programação Jaguariaíva. Isso. Rapaz, o povo gosta de nós, né?
2: O povo gosta do Marcelo Moreira, do Flavinho Freitas.
1: A concorrência é grande, é gigantesca e o pessoal curte a nossa programação nesse horário aqui. Somos liderança absoluta de audiência, né, Freitas?
2: Muito bom.
1: Bom que a gente entrega a programação com o ponteiro da audiência já lá em cima para a próxima programação, né, Freitas?
2: Graças a Deus, quilômetro 94, é tem uma boa audiência.
1: É bom demais, né?
2: Verdade.
1: Tá certo. Carlinhos Oliveira da Vila Esperança, Freitas, tá tomando um cafezinho lá e curtindo a nossa programação.
2: E eu vou tomar um cafezinho agora também, viu, Carlinhos? Que o Dirceu Fernandes acabou de adentrar os estúdios da 94 FM.
1: Tava demorando, não, Freitas? Você, né? Canta bem sem jola, né?
2: Ei, Dirceu,
1: a saudade não é do Dirceu, é do café, né?
2: Não, é do Dirceu mesmo. Faz três finais de semana que ele não aparece aqui por conta da chuva. E eu entendo o Dirceu Fernandes. Né? Mas um abraço aí pro Carlinhos da Vila Esperança e um abraço também pro Denis, que ele é torneiro mecânico, ele trabalhava lá na oficina do Koenig, agora ele tem um negócio dele mesmo. Você aí que tem maceira, serra elétrica, dono de açougue, dono de mercado, quiser arrumar, é com o Denis. Ele é gente
1: e
2: boa.
1: Propaganda aí, quem que vai pagar pra emissora? Você? Essa,
2: não,
1: é
2: vou parar
1: você,
2: por aqui.
1: O Tubaína, quer falar o endereço também?
2: Não, não, parei por aqui. Hã? Parei por aqui, senão nós temos que pagar propaganda.
1: Quem vai pagar essa propaganda pra emissora? É você? Porque eu não vou, não.
2: Agora, se o Denis quiser anunciar aqui, né, Marcelinho? Quem anuncia, não, vende mais.
1: Ah, daí nós fala até o endereço, telefone.
2: Fala, né? Tudo que fala, ele conserta certinho. O Denis é gente boa, viu, Marcelo? Tá ouvindo lá. Manda um abraço pra ele.
1: Tá, um abraço pro Denis aí. É assim que tem que falar. Um abraço pro Denis lá da. Como é que é o nome da empresa?
2: É, não, o Denis, ele é torneiro mecânico e ele conserta tudo quanto é tipo de máquina, viu, Marcelo?
1: Ah, tá bom, então.
2: O nome
1: é, não quis falar o nome da empresa agora?
2: Não, porque eu fiquei
1: ficou com medinho, né?
2: É Denis Brum.
1: Denis

0: tá bom, então.
1: O nome
0: da... Não quis falar o nome da empresa agora?
1: Não, porque eu fiquei
0: ficou agora... com medinho, é? Ficou com medinho,
1: é,
0: né?
1: É Dennis Brum.
0: Dennis Brum?
1: Isso.
0: Tá bom. Não pode falar Dennis Brum aqui mais, nem o endereço que você falou e nem que arruma macieira, essas coisas, não pode falar.
1: Não, vamos evitar, né?
0: Não, não, mas pode até falar, vai sair do seu bolso a propaganda mesmo, né?
1: Não,
0: nem
1: não,
0: aí,
1: não.
0: Tô nem aí, tô nem aí. 8 horas, 7 minutos, 8 e 7. 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
0: 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Vamos em música, Freitas.
1: Solta aí,
0: Tomane. Agora tem Zezé de Camargo e Luciano e essa música romântica, linda demais, se for para judiar a hora certa pro povão.
1: 8 horas, 10 minutos.
0: Bom dia, cidade.
1: Bom dia, região.
0: E pega no começo que a moda é bruta, Tomaina.

0: Tá certo, 8 horas, 14 minutos, 8 e 14, o povão tá participando da nossa programação, o Zezão do Açaí vai falar com a gente, Freitas. Oi, bom dia.
1: Marcelinho Moreira e Pravinho. Então, eu sou o Zezão do Açaí, eu sou o Zé, que trabalha no Açaí de segurança lá. Eu sou fã número um de vocês aí. Manda uma música pra mim, qualquer música aí, no fundo da grota pra mim.
0: Fundo da grota.
1: Sertanejo, qualquer uma aí.
0: Tá certo.
1: Um abraço pra vocês, Deus abençoe e te guarde vocês
0: amém,
1: aí.
0: Amém.
1: O Zezão do Açaí, pra mim, conhece eu. Sabe o que é? Eu sou o Zé. Sou o Zé do Açaí. Um abraço pra vocês, Deus te abençoe vocês.
0: Amém, Zé.
1: Todos vocês aí, em nome do Senhor Jesus.
0: Participe sempre que quiser da nossa programação. Você conhece o Zezão do Açaí, Freitas?
2: Conheço bem, um cliente lá do Big Pool, muito gente boa, ele mora ali bem na frente da feira, na rua da feira. E aí o seu Zé, ele é segurança aí há muitos e muitos anos, faz a segurança de vários estabelecimentos da cidade, com muita competência, e com o homem não tem brincadeira não, viu, Marcelinho?
0: Tá certo, grande abraço pra vocês aí, ele participa também das edições do Manhã Sertaneja comigo aí, toda quarta e sexta-feira. Grande abraço pra vocês, Zé, Deus abençoe e proteja sempre aí, tá bom? A Rita de Cássia, lá do CDHU da Ponte Seca, vai falar com a gente. Oi, Rita, bom dia!
3: Bom dia, Marcelinho, bom dia, Flavinho, bom dia, DJ Tubaína. Aqui Rita de Cássia Ferreira do CDHU Ponte Seca, passando para registrar minha audiência. Que programa gostoso, programa top, eclético, tem de tudo, é maravilhoso ouvir. Eu gosto muito de vocês, do programa de vocês, a seleção das músicas. Mando um abraço para dona Raquel Marques dos Santos. E para todo mundo aqui da Ponte Seca, um abraço forte para vocês e que Deus abençoe o dia de vocês e o final de semana de vocês. Amém.
0: Amém, Rita. Um grande abraço para você. Obrigado pelo carinho. Um sabadão abençoado para você, todos da família aí. Obrigado sempre com a gente aí, curtindo a nossa programação. Tem mais aqui? Bom dia. Se vocês puderem mandar um alô para nós aqui em Senzés, estamos na audiência. Manda um alô para dona Juvelina. Ela ouve vocês todos os sábados e domingos. Somos aqui do Centrão de Senjés, desde já o meu muito obrigado. Se vocês puderem tocar a música de Marciano, um grande amor, nós agradecemos, oferece para todos vocês da Rádio Itararé e para todos nós aqui de Senjés, Amanda participando da nossa programação e a dona Juvelina também, Freitas. Manda um abraço pessoal lá de Senjés, no Paraná, rapaz.
2: Oi, Amanda, um abraço para você, para todo o pessoal de Senjés e obrigado, Rita de Cássia, pelo carinho que você tem com o Marcelo Moreira e o Flavinho Freitas e o Quilômetro 94.
0: Tá certo, a Rosana Vieira participando aqui da nossa programação e também o William Aparecido participando dos sorteios aí da nossa programação de hoje. Um abraço pro Eliezer. O Eliezer mandou aqui um bom dia pra gente, Freitas. Já falou que tá ouvindo a nossa programação. Então, um abraço pro Eliezer, o pessoal lá do Rei do Frango. Pediu o Rio Negro e Solimões, a música romântica. Pediu pro DJ Tobaino preparar aí. Lembrando que temos um brinde hoje no final do programa do Rei do Frango, viu, gente? 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
2: Grande Eliezer, um abraço pra você. Realmente o negócio dele só não pode demorar muito pra ele lá, viu, Marcelinho? Porque vende muito. Apesar que ele tem um monte de máquina lá, mas realmente é o mais vendido da cidade. É o rei do frango mesmo.
0: Sim, aquele franguinho assado bem no capricho, bem crocantinho, bem douradinho e o tempero mais delicioso da cidade. Nós assinamos embaixo, né, Freitas?
2: O Lézer tava lá no Big Pool, tem muita gente boa.
0: Gente fina de primeira qualidade, capricho pra nós aí. Vamos lá, ô Dirceu, você...
2: Só vou pedir um favor, ô Dirceu, só um favor.
0: Deixa o Dirceu arrancar esse punhado de papel do bolso, que é o Zalô, que ele tem que...
2: Não, só quero falar uma coisa aqui, eu vou pedir pro DJ Tubaína conversar com o Marcelo fora do ar pra não ficar atrapalhando o Dirceu aqui, porque o Dirceu tá anotando as coisas dele aqui e o Marcelo fica em cima aqui. Ô Dirceu, não vai falar? O Dirceu tá anotando, Marcelo, deixa o Dirceu anotar. Quer falar agora, Dirceu? Dá um bom dia pro povo.
0: Fala um bom dia pro povão aí, Dirceu. Bom dia, obrigado primeiramente pelo cafezinho.
4: Bom dia, Marcelo. Bom dia, Flavinho. Bom dia a todos os ouvintes que estão ligados no quilômetro 94. Meu jogo hoje, né? Mas isso aí, gente. Estamos aí mais um dia, graças a bom Deus, primeiramente, né? E um sábado abençoado para todos os ouvintes que estão ligados aí na programação aqui lá no 94 com o Marcelo Moreira. Vai tocar o Rafael.
0: Daqui a pouquinho,
4: Dirceu. Você viu, não, da música? Você fica ou vai? Eu vou ficar.
0: Eu não sei se eu fico ou vou. Mas depois do programa, se eu vou.
4: Eu play.
0: Amanda e Rafael?
4: Amanda e Rafael.
0: É. Vamos ver daqui a pouquinho aqui, aguardem na nossa programação.
4: Lançamento novo, hein?
0: Lançamento novo. Lançamento novo é bom, Dirceu.
4: Isso, só que eu lembrei que hoje. 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Eu tô meio ruim de vista aqui, Marcelo.
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4: Tá aí mesmo.
0: 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Hugler. 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
4: hein? 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
0: Domingueira. Tem que colocar a foto dele bem em cima do nome aqui, mas é Márcio Hugler, ou Hugler. Mas campeão de bom especial pra mim. O cardápio, ainda bem que você leitor. Deu uma letra bem grandona pra me enxergar aqui.
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4: Beleza. Ô Marcelo, quem tá ouvindo você nesse Itaberá, o seu Nivaldo, mandou
0: Nivaldo, um abraço, seu Nivaldo, um grande abraço.
4: Estou indo lá para Itaberá e um abraço para todos os ouvintes, o Paulão lá do Marbotec, já participou, não?
5: Não ainda.
4: Não ainda. Ô, Paulão, tá dormindo muito hoje, né? O Aricido Alvorado também, seu Zeca da Confez, Guilherme, seu Salvador, e tem um monte de gente maravilhosa.
0: Tá certo. Filma só o Dirceu aí, viu, Freitas, porque você sabe que tem exclusividade de imagem. Vira o celular pra lá, fazendo favor, que é só o Dirceu, você não pode filmar.
4: Não
0: posso tirar foto, não posso filmar. Você tem autorização
4: pra filmar, eu?
0: Não, o Dirceu pode filmar.
4: Eu cobro 10 mil cada sítio.
0: Filma só o Dirceu, que você não pode filmar, você sabe muito bem disso. Exclusividade de imagem aqui, ó.
4: Vixe Maria.
0: Tá assinado com contrato tudo, né? O Flávio sabe disso aí. O Flávio sabe de toda a história.
4: Você plantou alface? tá com horta? Fazendo horta?
0: Se vier a horta, põe o vídeo do Dirceu.
4: Não pode, tem que tirar foto de papel pra colocar na horta. Chupinzado.
0: Dirceu, anuncia a música pra gente então aí fazendo
4: favor. Você fica ou vai?
0: Quem que é?
4: É o Rafael, não sei quem mais.
0: Amanda e Rafael, aqui. Essa é do Dirceu.
4: Lançamento pedido, hein? Novo, hein?
0: Lançamento novo do Dirceu, aqui. Novidade nova.

0: É, rapaz, é lançamento novo, é novidade nova do Dirceu Fernandes aqui na programação, rapaz. É uma versão essa música aqui, na verdade, né? Mas é linda demais, hein? Freitas, manda um abraço pra galera que tá curtindo a nossa programação, nossos colegas de trabalho aqui da 94, Freitas.
1: Agradecendo mais uma vez aqui a visita do nosso comunicador, dinossauro da 94, o Dirceu Fernandes. Obrigado pelo café também, Dirceu, pela presença. É sempre uma honra dividir o microfone com o senhor. E um abraço também aí pro Vicente de Moraes, que não demorais nada pra te atender. Vicente, que é cliente lá do Big Pô, tá sentado na promoção a cerveja Brahma Escola hoje, hein, Vicentão? Um abraço também aí pro nosso amigo Djalma Santos, que também é cliente do Big Bowl. Tô sempre batendo um papo com ele. Gosto muito da programação do Djalma Santos. Um abraço também pro nosso amigo Paulinho Santos. Hoje tem Sabadão VIP, Paulinho. Tamo por aqui, um abraço pra você.
0: Sabe quem tá curtindo a gente também lá em Itapeva, um dos maiores comunicadores do Sabadão aqui também. O Sabadão da 94 é especial demais, né? O Nilson Aguiar, que comanda aqui as emoções do Pediu, tocou! Atende a galera ao vivo em cores aqui através da programação. Um grande abraço pra você, Nilson, estamos aguardando você aqui no nosso programa, hein?
1: E um abraço pro meu amigo Luizão, vai Corinthians essa semana, não foi, viu, Luizão? Mas puxa vida, o Memphis também, ele chutar, olha, como a Leila Pereira diz, né, o gol é muito grande, o goleiro pegar é aceitável, mas errar o gol, ele sentiu a pressão, viu? Uma coisa é bater pênalti, fazer gol lá na seleção da Holanda, outra coisa é jogar com 45 mil pessoas na arena do Corinthians ali, eu acho que a pressão é maior, viu? O Memphis sentiu e agora a torcida não quer mais ele no Corinthians. Um abraço pro Rubão também, meu amigo Rubão, e pra sua esposa Cirlei. Um abraço pra essa família, muita gente boa.
0: Aí às 9h05 tem mais Minuto do Futebol, Minuto do Esporte aqui na programação com o Flavinho Freitas, tá bom, gente? 9h05 mais ou menos, ele vai falar mais de futebol pra vocês aí. 8 horas 26 minutos, 8h26, uma Gilma Aparecida da Silva participando dos sorteios. Seu Orivaldo Pontes mandando um abraço pra família Big Paul, pra família Pontes. Grande abraço, seu Orivaldo. Grande abraço, família Pontes, Paulo, o Paulo, o Alexandre Pontes, a Eliane, a Juliana, enfim, todos esses amigos queridos que a gente tem aqui na Vila Osório Freitas.
1: Seu Orivaldo Pontes, um grande abraço pro senhor, tudo de bom, que Deus abençoe, se cuida, seu Orivaldo.
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0: 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Um abraço pro Renê e pro Renezinho, que são nossos patrocinadores aqui da programação, aqui do KM94 e também do programa Coração Sertanejo, amanhã, domingão, juntamente com o Dirceu Fernandes, tá certo? Grande abraço a todos vocês, obrigado pelo carinho de sempre na nossa programação! Hoje, sabadão, dia 19 de setembro de 2026. É, rapaz, um super sabadão. Tá sol ou tá chuva lá fora, Freitas? Eu não saí daqui até agora, hein?
1: Então, no momento tá ali mais ou menos, nem sol, nem...
0: Mais ou menos.
1: E não tá sol, mas também não tá muito nublado. Mas tá marcando chuva aí pro decorrer do dia, viu, Marcelo?
0: É,
1: tá
0: chuva hoje, sabadão.
1: Manhã também marcando um pouco de chuva, segunda olha também. Só, e terça sim, marcando bastante chuva.
0: É, também.
1: Mas a previsão muda o tempo todo, né?
0: Sim. Então, por enquanto, está sol lá fora.
1: Por enquanto, tá. No período da tarde, tá marcando chuva.
0: É. Beleza, então, essa é a previsão do tempo com Marcelo Moreira e Flavinho Freitas. Quando o Freitas fala que vai chover, porque já tá chovendo lá fora. Não, era assim um locutor, né? Previsão do tempo. 8h29, 8h29, esse programa, falar pra você, viu, Freitas? Ainda bem que o povo gosta de nós, né?
1: O povo gosta.
0: Curte nós, né?
1: É verdade. Demais, né?
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0: 8h34, Ailda Aparecida da Silva participando da nossa programação. Um abraço pra Marlene em Santa Bárbara, a família Franciscone. Ela pediu uma música do Zezé de Camargo. A gente vai ver se dá tempo de tocar Zezé de Camargo. Já tocamos uma hoje, né, Freitas? Zezé de Camargo, né? Se for pra judiar, se não me
1: engano. Já tocamos, sim.
0: Inês Mendes, o bairro do Cerrado, tá ouvindo a nossa programação. Um grande abraço. Tem mais aqui o Copo, o Ângelo, o famoso Copo, Freitas. Tá aí, oferecendo a programação para todos os pedreiros e ajudantes da cidade. Valeu, o Ângelo Copo, pediu o Rick Render.
1: É, o Ângelo Copo, que é cliente lá do Big Pô, gosto muito dele, gente boa, gente finíssima, humilde, dá aula de humildade. Copo, um abraço para você, um abraço também pro Tico Corintiano. Vai, Corinthians, Tico!
0: Freitas, nós não podemos esquecer de jeito nenhum dessa família maravilhosa, família nota mil do Brasil aqui da Vila Sinhá, que não perde um programa da gente, que é a dona Maria Antônia, o Luiz Celso, o Luizão, já tomou um cafezinho, Luizão? Também a Sueli, a Catarina, família nota mil do Brasil na Vila Sinhá, sempre curtindo a nossa programação, Freitas.
1: Um abraço pro Ticão, o famoso Giraia, dona Maria, um abraço pra senhora Sueli, Catarina, Luiz Celso, obrigado pela audiência, um abraço também pro Boris, o lá do Jardim Fronteira, que tá sempre cuidando do Jardim Fronteira ali da nossa vila. Um abraço também pro Maico, um abraço também pro Moacir, pro Lorival, um abraço pra minha amiga Rosa, pro Davi, também pros filhos deles lá, o Juliano, o Joilson, essa família que eu cresci junto com eles ali, o Jesuel e a Thaís. E subindo ali o corredor, eu chego na casa do Vartão Corintiano.
0: Vai, Corinthians!
1: E também do Kiko, Quinho, Santista, gente boa.
0: O Quinho que levanta cedinho pra ouvir o nosso programa.
1: O Quinho mandou mensagem perguntando se eu não vou falar do Santos hoje, não vai dar tempo,
0: vai
1: Quinho.
0: Vai falar 9h03,
1: mais ou menos. Tá muito corrido hoje aqui, vou falar só do Corinthians. Ele... Um abraço pro Nersão, segurança, tamo junto!
0: É 9h05, mais ou menos, que ele gosta de arrumar encrenca pra mim, 9h05, mais ou menos, ele vai falar mais de esporte.
1: 5 pra 9, eu tô largando o microfone aqui, vou deixar pra você, Tomelli. Você tá meio enrolado na hora de fechar o programa aqui.
0: 8h36, 8h36, a Lisiane de Jaguariaíba vai falar com a gente. Oi, Lise, bom dia.
2: Bom dia aos princesos lindos do KM94. Muitas pessoas aí não veem a beleza de vocês, sabe por quê? Porque estão ouvindo, é claro. Mas só quem é ouvinte fiel, assim como eu, sabe onde está a beleza de vocês, olha, na voz, olha, é. Tem muitas pessoas que têm talento para cantar, outras para falar e outras para rir como eu. Ô, DJ Tubaína, eu quero cantar, não, eu quero...
0: Pra cantar agora,
2: eu quero bem, pedir uma música especial para você, se você puder me atender... É o Vitor e Léo, Nascemos Pra Cantar.
0: Vai entrar na fila essa música.
2: Faltou você na trend dos anos 80 do Big Pô. E o Marcelinho tá arrasando aí dos vídeos também do mercado do Big Pô. Tô gostando. Então, um abração pra vocês aí. Continue assim.

0: engraçados, sempre brincando com o público e atendendo cada dia mais. Beijão e abração pra vocês aí.
1: Tá certo, um grande abraço pra você. Obrigado, viu, Lizzy, pelo carinho que você tem sempre com a gente. Eu disse que foi um dos que fiquei mais bonito na foto lá da trenda dos anos 80. Uns falaram que eu fiquei igual o vocalista do Air Supply, outros falaram que eu fiquei igual o Menudos, então a gente fica meio... aí meio em dúvida quanto a beleza da gente, né, Freitas, nas fotos lá. E o Freitas realmente faltou na
2: frente. Eu achei que você lembrou um pouco o Vando no final da carreira.
1: Ah, é?
2: Eu achei que você ficou meio parecido com ele.
1: O Vando?
2: O Vando? O
1: cantor Vando?
2: Isso, o cantor Vando, mas, mas no finalzinho da carreira dele ali, eu achei que você ficou parecidão com ele.
1: Olha ali, né? Só, né, Freitas?
2: É um elogio, né? Você sabe que o Vando era o rei das mulheres no palco, né?
1: É, né, sim. Fez muito sucesso nos anos 80, né, Freitas?
2: Isso.
1: 8 horas e 38 minutos. Vamos de música, então, na programação.
2: Solta aí, Tobaina.
1: Vai lá, Rick Renner na programação agora. Essa é uma das minhas preferidas, hein? É essa, Tobaina? Vamos lá, vamos. Ah, é essa aí, ó. Mil vezes cantar. Essa é linda. É uma versão essa música aqui, hein? Linda demais. Fala a hora certa do povão aí, Freitas.
2: 8 horas e 38 minutos.
1: Bom dia, cidade.
2: Bom dia, região.
1: E por que gritar?
2: Não pode ficar gritando.
1: Não pode falar espremido, nem ficar gritando no microfone.
2: Uma vez você falou isso pra mim quando começou o programa aqui, Marcelo. Você falou sobre isso, você falou, viu? Não fala fique falando. Suave. Solte a voz, não fale espremido, mas você também não fique gritando no microfone gritando, que você falou pra mim.
1: Tem que falar assim, ó, com o diafragma aqui, ó.
2: Como
1: falar
2: que é?
1: Bonito,
2: com
1: o diafragma.
2: Olha só, tá vendo, Tubaino? O homem tá que tá hoje.
1: Uma voz grave assim na sua programação. Daqui a pouquinho tem a parte romântica aqui da nossa programação. A música Knife com Rockwell.
2: Nossa, mãe, Tubaino, hoje o homem tá arrebentando a boca do balão. Meu pai amado do Bahia.

0: É uma versão da Una e Mil Vezes Cantarei. Rick Renner na programação, Dirceus quer dizer um oi pra galera aí, já pode fazer suas considerações finais, que aqui agora nós corre, que o Freitas vai fazer os 5 minutos de esporte dele a partir das 9 ainda, vamos lá.
1: É isso aí, Marcelo Moreira, e hoje, sabadão 94, 3 quilômetros 94, né? E tem uma galeria aqui que passou por mim aqui no meu zap, Marcelo, não pode deixar, né?
0: Não, tem que falar da galera aí, professor.
1: Deixa para amanhã, capaz de passar para o meu Nilton lá no Pinheirão na audiência. Sim. Toninho Buxinal, Jardim São Paulo, está na audiência. O seu Cláudio está na audiência, o Zé Menino está na audiência. O padrinho lá que te prometeu presente, nada até agora está na audiência.
0: O Pedrinho Melancia participou do Manhã Sertaneja, sexta-feira, aqui comigo ontem, né?
1: E a Márcia marchando com a mamãe lá, curtindo o programa. E o seu Salvador Lopes também na audiência. Esses são os ouvintes que, se não te fala amanhã cedo aqui, né? Mas, apesar que nós falamos.
0: Falamos
1: hoje, falamos amanhã, falamos
0: sempre.
1: Segunda, terça, quarta, quinta e sábado.
0: Sim, falamos sempre desse povão que
1: naquele Marcelo,
0: povão.
1: Só quero aqui desejar a todos um ótimo sábado, abençoado por Deus, a todos. E amanhã estaremos aqui com o Marcelo Lopes aqui. Nós sai daqui, nós vamos direto para a sorveteria, rapaz. Patagiano, viu? Eu peço lá, me dá um sorvete de abacaxi. Aí vai o Marcelo, pede o quê, Marcelo?
0: De pistache.
1: Que pistache? Ah, meu Deus, eu mereço. É, depois de idade agora. O filho dele tá no ponto de casar e... Vai. Fazer o quê, né? Mas a vida é assim, tem que respeitar o bom gosto. Verdade, mas tá bom, viu? Um abraço pra vocês e a todos os ouvintes. Até amanhã, se Deus quiser. Tchau, tchau.
0: Grande abraço, Dirceu. Obrigado pelo carinho, obrigado pela audiência, obrigado pelo cafezinho. Amanhã tamo junto e misturado a partir das 7 aqui no Coração Sertanejo. Freitas, que tá ouvindo a programação, Chilaver, tá ouvindo a programação, um grande abraço. Daniel Dias, um grande abraço, fazendo aí o seu ciclismo, dando um rolê de bike, curtindo a natureza e ouvindo o quilômetro 94, grande abraço.
2: Um abraço, Daniel Dias, obrigado pela audiência, um abraço aí pro meu amigo Chila, famoso Chilaver, gente boa, aparece mais no Big Pola, Chila, você deu uma sumida, hein?
0: Tá certo, Bejair de Oliveira tá aí participando da nossa programação também, lá diretamente do Jardim São Pedro, Origome, Freitas.
2: Ô, Bejair de Oliveira, um abraço pra você e um abraço pro Antônio Buxinol, reforçando o abraço do Dirceu e reforçando o abraço também pro Boteco do Paulão.
0: O melhor da região. Quem vai falar com a gente agora? Raquel Marques, lá do Jardim Alvorada. Oi, Raquel, bom dia, minha querida.
3: Marcelo, bom dia, tudo bem com você?
0: Bom dia.
3: A mãe, seu pai, tudo bem?
0: Tudo certinho.
3: Nossa, Camargo do Santo, Jardim Alvorada. Quer pedir uma música do Nico Carneiro? Também com a Maria Antônia, amiga do Leite de Cardinho, fazer meu deixado com a Roberta. A da Leiteira João Paulo.
0: Tá certo.
3: Pra você com a sua família também.
0: Tá certo.
3: Tenha um bom dia. Tá pro seu pai com a mãe também.
0: Tá certo. Lá no Ibiti curtindo a gente.
3: Alvorada.
0: Provão e a Celina. Um
3: vamos que vamos, né? Tá, bom dia.
0: Vamos. Obrigado pela sua participação, Raquel. Ela que lembra de todo mundo aí. Um grande abraço pra a minha família lá no Ibiti curtindo a nossa programação. O Fabinho Moreira, João Miguelito. Provão, a Celina, pai e maninha. Ali do lado tem o Ricardo, Amanda, Kate. Um grande abraço a todos vocês. O Leandro, Aninha, enfim, toda a minha família. Nota mil do Brasil aí, sempre ligadinhos da programação. Um abraço pra Zuleide e pro Ricardinho. Ô, Ricardinho, vai Corinthians! Um grande abraço, obrigado pelo carinho. Quem mais que ela falou? Do Alex e Cia também, o Alex Leiteiro e João Paulo. Enfim, a dona Maria Antônia, toda essa galera aí que a Raquel mandou um abraço aí. Um grande abraço a todos vocês. Um domingo abençoado pra todo mundo aí, gente. 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
1: Isso, só um abraço aqui pra minha amiga Zilda, que é a mãe do Ney, que trabalhava lá no Mona Lisa. Ela foi lá no Big Post semana passada, falou muito do nosso programa, falou muito de você, Marcelo, que gosta muito do Marcelo.
0: Grande abraço, dona Zilda. Obrigado pelo carinho de sempre aí. Não perde um programa, não,
1: acertou. Não perde. Um abraço também pro Ney, pra Simone, pra Flávia, pra toda a família. Obrigado mesmo pela audiência.
0: Pro Silvio, pra Silvana, enfim, todos da família, um grande abraço.
1: Obrigado. Isso, com certeza.
0: Pelo carinho sempre aí com a gente, viu?
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0: 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Vamos pro quadro Disco de Ouro, Freitas.
1: Solta a vinheta aí, Tobaina.
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0: É, rapaz, relembrando bons momentos, já anunciou pra gente a nossa eterna linda e voz, linda e bonita voz da nossa eterna e inesquecível Nandalina Freitas.
1: Isso.
0: Tem música aí no seu rádio. 8 horas e 50 minutos tem Rockwell na programação. Essa é pra gente matar saudades, direto do túnel do tempo, hein? Fala alguma coisa romântica aí, Freitas.
1: 8 horas e 50 minutos.
0: Muito romântico isso que você falou, Freitas. Parabéns.

0: rapaz, é momento romântico na programação, hein? Rockwell Knife. Essa é linda demais, essa de 1984. Uma balada romântica. Do álbum Somebody's Rushing Me. É, 1984 do Rockwell. O que, que você fazia em 1984, hein? Você lembra, Freitas, o que você fazia em 1984? É, pera aí, liga o microfone do Freitas aí, ô Tubaí. Vamos lá.
1: Eu não tava no mundo ainda.
0: Eu ainda também não havia nascido em 1984.
1: Sim. Você, sim, senhor, você já tava na escola.
0: Essa de 1984 eu não lembro porque eu não era nascido ainda, porque eu sou de Sandy Júnior, KLB e Restart pra cá. Então eu não lembro dessa música.
1: O KLB, o Marcelo ia no camarim. Nessa época o Marcelo já tava fazendo camarim, já tava lá.
0: Com 20 e poucos anos já. Ai, ai, ai. 8 horas e 55 minutos no oferecimento todo especial de Big Post Supermercado. 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
1: Um abraço para Beatriz Werneck, que está participando da nossa programação. Também o Dirceu falou que o Marcelo, quando você nasceu, o seu nome já estava escrito na pedra.
0: O que é isso? Já estava predestinado, homem.
1: Ai, ai, ai. O Paulo Alexandre Pontes, as últimas participações agora, viu, gente? A gente vai correr pro sorteio aqui. Vamos lá, o Paulo Alexandre Pontes. Oi, Paulo, bom dia.
2: Bom dia, Marcelo, Flavinho e Dirceu. Tão ligado aí no programa. Manda um alô pra família Pontes e pra todos da Praça do José. Se eu sorteio, coloca meu nome, Paulo Alexandre Pontes. Bom final de semana a todos. Tchau, tchau.
1: Ô, Paulo, um grande abraço pra você. Obrigado, meu querido. Obrigado pela participação. Vamos pro sorteio, Freitas. Atenção.
0: Solta a vinheta aí, Tobaina.
1: Vem os tambores, vai. Foi, vai. Mas olha só, vai, quem é que eu vou chamar? Ritmo, ritmo de festa. Oi, vai.
0: Meu pai do céu.
1: Mas olha só, você que tá rigorosamente em dia com a nossa programação. Oi, vai. Quem é que eu vou chamar? Quem vai levar pra casa é ganhador ou ganhadora, Freitas?
0: Ó, é um ganhador, né? Ele participou do programa, mandou o nome completo. Mandou
1: áudio ou mensagem de texto ele participou?
0: Ah, é mensagem de texto.
1: Não, mandou mensagem de áudio.
0: É áudio, é então tá bom. Obrigado, Tobaí.
1: Mandou áudio aqui pra nós.
0: É, o Tobaí passou pra mim que foi de texto aqui. Não, eu tô só seguindo, obedecendo ordem aqui, que eu sou o 14º aqui do programa.
1: Que obediente. 14º?
0: É. Nossa, eu aqui não mando nada aqui.
1: Até o 13º todo mundo manda.
0: Até pra fechar a porta que eu tenho que pedir se pode ou não pode nesse programa aqui. Mas tá bom. Vamos levando que tá tudo certo. Estamos 9 anos assim.
1: Que revoltado.
0: E aí, agradecer aqui ao Rei do Frango, o Eliezer, o Rafael, que Deus abençoe o negócio de vocês, que vocês vendam muito frango aí, muitas porções, muita maionese, muita farofa. E quem tá levando aí a porção do Rei do Frango é o Everton Antônio Corrêa Ciola.
1: É, e como que ele faz pra retirar o prêmio?
0: Ou ele me procura no Big Pool a partir das 9 da manhã, que é agora já, né?
1: E das 10h30 pra frente.
0: Ou procura o Marcelo a partir das 10h10 lá no Big Pool, que ele já vai entregar o vale pra você, já vai fazer a foto e já vai ficar tudo certo.
1: Tudo certinho. Grande abraço, parabéns aí. O Everton mandou, participou através de mensagem de áudio. Tá certo?
0: Certíssimo.
1: Abraço pro Everton, o Márcio, o Ciola, essa galera bacana sempre junto com a gente também. E clientes aí do Big Post Supermercado, né, Freitas?
0: É verdade.
1: Bora, Freitas! Suas considerações finais, meu querido.
0: Só quero agradecer ao Marcelo Moreira, obrigado pela oportunidade, obrigado ao DJ Tobaina, obrigado à família Fadel, doutor João Fadel, prefeito da cidade, um abraço também, obrigado para dona Bila Fadel, Rodrigo Fadel, um abraço para Liliane também aqui, que trabalha na 94, que há muitos e muitos anos e também é o equilíbrio aqui da 94 FM, tá sempre coordenando pra lá, pra cá. Um abraço pra você, Liliane, e claro, um abraço também pros nossos, obrigado aos nossos patrocinadores. Sem vocês também, a gente não consegue manter o programa no ar. E quem quiser anunciar com o Marcelo Moreira e o Flavinho Freitas, nos procure lá no Big Pool, e quem anuncia vende mais e reforça a sua marca, viu, gente? Anunciar não é só vender mais, não. É pra você fortalecer a marca da sua empresa. Pensa nisso.
1: É, quem não anuncia se esconde, né?
0: É verdade.
1: E quem não anuncia não aparece.
0: Quem não anuncia não aparece. Verdade. E claro, agradecer também, principalmente a você, ouvinte, que ficou ligadinho nas ondas da 94, ouvindo o Marcelo Moreira e o Flavinho Freitas. Na sequência da programação, vem aí Donizete Magalhães e Rafa Magalhães com o Baradão Sertanejo, continuando no 94, tá no 94, tá com tudo.
1: Freitas, manda um abraço bem rapidinho lá pro André Taruga, tá curtindo a nossa programação. Tá, amanhã tem arbitragem lá em Jaguariaíva, na Copa MCG.

0: É o grande Taruga.
1: Não, eles estão lá em... Na verdade, deixa eu ver aqui. Ele tá em Telêmaco Borba hoje na competição da Copa AMCG.
0: Olha só.
1: Amanhã ele estará em Jaguariaíba com a equipe de arbitragem.
0: Vai estar lá na terra da Vera, então. É, um abraço aí pro Taruga, que comanda a arbitragem de Itararé e região do futebol amador. Um abraço pra você. Sinto falta aí do futebol Itararé, a caçula. Voltando a caçula, que sempre foi muito forte aí no futebol. Sim. Quem sabe aí os responsáveis, quem consegue organizar isso daí, tem aí as ferramentas pra organizar isso. Faz a caçula voltar, faz falta pro povão. Um abraço a todos e até sábado que vem.
1: Gente, beijo no coração. Fiquem com Deus. Um ótimo sábado abençoado pra todos vocês. Eu tô de volta amanhã a partir das 7 horas da manhã, juntamente com o Dirceu Fernandes e o Coração Sertanejo. Minha última por conta de Paulo e Paulino. Amor de primavera.

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Legal, gente! Aquele abraço! Opa, tô chegando! Yeah! Abraço, povão querido, muito obrigado! Ô, minha amiga, dona de casa, muito bom dia! Abraço a vocês! Legal, gente! Obrigado pelo carinho! Ei, Domingo, um abraço, família sertaneja! Nosso abraço, eu e Tararé, muito obrigado a vocês pelo carinho, povo querido, um abraço. Pode mandar seu recado, 3532-6081, a linha do sucesso para você falar com o Donizete Magalhães, ao vivo hoje. Eita, ontem, semana passada, estava viajando, mas hoje está ao vivo, viu, gente? Ah, estamos aqui, opa, que alegria, bom, muito bom estar com você aí nessa manhã de domingo, é? Hoje, aliás, essa manhãzona de sábado, né? Essa manhã gostosa de sábado, vivendo um dia... É 19 de setembro de 2026, né? Muito obrigado a vocês aí pelo carinho, pela sua audiência. A você, minha amiga dona de casa, meus amigos trabalhadores do sítio, da fazenda, da chácara, live em todo o Brasil, nos acompanhando nesta manhã gostosa desse sábado, tá bom? Olha aí, 3532-6081, o WhatsApp para você falar comigo, vestindo a camisa, tirando o chapéu. Opa! Olha aí, hoje tem sorteio para você. Olha aí, você estará concorrendo um frangão para desossar do supermercado Frei Caneca, esquinão da rodoviária de Tararé, né? O presidente da Bruno Diego. Mas tem mais, ó. Ô, cinquentão no Paradão, eita! Vem comigo no Paradão, 3532-6081. Você manda seu recado no Fala Comigo. Escolhe uma moda sertaneja, né? Manda um abraço para os seus amigos. Participa do Paradão. Você pode desossar um frangão ou embolsar cinquentão. Rapaz, vem comigo. Vambora, Felipe. Olha aí, gente. 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

0: 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Porque o homem do carretão verde rabiando no frete da tempero, assim que vem que o homem é bom, rapaz. Vamos lá. 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Vamos lá, rapaz. Amigo Zequinho, nosso abraço. Dá um abraço no povão aí, vamos lá. 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
1: Guilherme.
0: Outra é arrumado, 9 horas e 14 minutos. Povão querido, nosso abraço a vocês. Chegamos no jeito do povão e 100% certo.

0: Abadão, mundão. Bom dia, Rafael. Vamos lá. Bom dia, bom dia. A palavra que nós estamos ao vivo, hein? Hoje nós estamos ao vivo.
1: Bom dia, tudo bem com o senhor?
0: Bom, graças a Deus.
1: Hoje é ao vivo mesmo, é?
0: Ao vivo, ao vivo e a cores. Eita! Vem comigo! Vamos começar o Paradão Sertanejo, vamos lá. Abraço, povo querido, um abraço a vocês, muito obrigado. Pode mandar seu recado concorrendo cinquentão no Paradão. Mais um frangão para desossar. Vem do jeito do povão e vem 100% sertanejo. E nós vamos abrindo o Paradão, trazendo um modão. Os homedão, é chique demais, é a moda que mais toca no Brasil hoje. Eles, é Zezé de Camargo e Luciano. Cada volta tem um recomeço.

Zezé de Camargo e Luciano, cada volta eu recomeço. Opa, bacana aí, olha, muito bom dia pra você, tá bom? Obrigadão, com a Donizete, nessa manhãzona gostosa de sábado, né? Muito obrigado a vocês, curtiu o Zezé de Camargo e Luciano, né? Cada volta eu recomeço, uma das duplas mais queridas de todo o Brasil, né? 9h20 agora, 9h20. Você que tá ligado comigo, pode mandar seu recado, pode te concorrer R$50, tá bom? Mas, olha, um frangão pra desossar, supermercado Fricaneca, esquinão da rodoviária de Taradé. Vem comigo, vai mandar recado pra mim, participe aqui no Paradão, tá? Fala comigo, tá bom? Escolhendo o modão, curtindo o Paradão, desossando o frangão e levando R$50. Vamos lá, Cavanão, mundão, Cavanão, vamos lá. Olha aí, você que tá ligado, vem gente aí, daqui a pouquinho vou falar com vocês, daqui a pouquinho vou, valendo sua participação a partir de agora, tá bom? Valendo, olha aí, 921 no Paradão. Vamos trazer mais um grande sucesso sertanejo, vamos lá. Você que tá curtindo nós aí, no carro, me dando carona, roupa da sua casa, sua residência, né? Um abraço no seu trabalho, obrigado gente, vamos lá. Zé Neto e Cristiano, Manual da Mulher.

0: Aê, Zé Neto de Vestido, Manual da Mulher. Eita, você ligadão comigo aí, Banzona Gostosa, Sabadão, todo mundo curtindo nós. 9h23 agora, vamos falar comigo no Paradão, vamos lá. Vestindo a camisa, tirando o chapéu, curtindo nós. Modão Chique, falando comigo. Bom dia, oi.
1: Bom dia, tudo certinho. Bom dia, Rafinha, tudo bem com vocês?
0: Tudo bem com nós.
1: Tira o chapéu, tira a camisa, tudo certo.
0: Obrigado, querida.
1: Cadeirinho de Romeu de Santa Martina, Via Beca.
0: Vila
1: quero
0: Beca.
1: Participar do sorteio de hoje.
0: Obrigado. Sapão. Tá participando.
1: E quero o músico do Traia Véia hoje.
0: Do Traia Véia hoje.
1: Bom trabalho, bom serviço, bom sábado pra vocês.
0: Obrigado.
1: Até amanhã, Deus quiser. Tchau, tchau.
0: Tchau,
1: Deus.
0: Queridão.
1: Tô começando na Via Beca aqui, tá bom? Tô vindo pro banco. Vocês, tá bom?
0: Obrigado.
1: Tchau, tchau.
0: Tchau, querido. Sabadão e domingão, nós estamos no Paradão. Vem com nós. Vamos lá, bom dia.
2: Bom dia, Magalhães Donizete.
0: Bom dia.
2: Lucilene de Sem Gés. Gostaria de ouvir uma música com Renê e Ronaldo, Separados. Ofereço para todos os ouvintes e vocês da rádio. Eu visto a camisa e tiro meu chapéu para o Paradão Sertanejo.
0: Obrigado, querida.
2: Bom sábado a todos. Um abraço. Tchau, tchau.
0: Tchau, querida. Obrigado. Um abraço, povo querido de Sem Gés. Vamos lá, gente, falando comigo no Paradão. Vem comigo. Bom dia.
3: Boa tarde, Donizete. Boa tarde. Participado do Paradão Sertanejo, José do Saí.
0: Ô, José. José
3: do Saí. Tenho uma estimação muito grande pro senhor.
0: Obrigado, José.
3: Eu ponho tudo sorteio de um frango e de um cinquentão.
0: Ê, lasqueira,
3: Zezão do Açaí.
0: Obrigado, Zezão do Açaí.
3: Deus te guarda aí.
0: Obrigado, o senhor também.
3: José Carlos Nunes, meu nome é completo. Ponho no sorteio do frango e no cinquentão. Deus abençoe.
0: José Carlos Nunes, o Zezão do Açaí. Muito obrigado. Gostei da palavra dele, de estimação, viu? Coisa boa, viu? Eita, gente boa. Obrigado pelo seu carinho. Sou de esse povo querido que veste a camisa, tira seu chapéu no Paradão Sertanejo. Gosta de curtir o Paradão. Gosto do nosso falatório aqui. Ei, vamos falar assim, pronto, também. Vamos rasgando que nós vai costurando. Eita, nós, 925. 925 no Paradão Sertanejo. Quero mandar um abraço para todos os povão querido que estão aí em casa curtindo a gente, né? Hoje, nesse sábado, tá brusco, mas tá bom, né? Esfriou as finalzinho de semana, mas tá bom, né? Como diz o Gilberto Gilmar, tá ruim, mas tá bom. Ei, lasqueiro. 9h26, vamos trazer agora Gino e Geno, não é Gino e Geno, é o Renê e o Ronaldo. Vamos lá, matando saudade, separação.

0: Zenê e Ronaldo. Opa, você que tá ligadão. 9h29 agora no Paradão Sertanejo. Obrigado, gente. Bom, querido aí, curtindo a gente, vamos de sábado, né? Todo mundo ligadão no Paradão, muito obrigado, seu carinho, sua audiência, tá? Obrigado aí comigo. Vamos lá, tem gente comigo aí no Paradão, vamos lá, opa, muito obrigado, curtindo o Paradão, concorrendo o cinquentão. Ô, Zé Padiz, ô, Sal Frangão, bom dia!
1: Bom dia, tudo bem com você? Deus abençoe o seu dia hoje. Gostaria
0: obrigado,
1: de participar do sorteio.
0: Tá participando,
1: Márcia Cristina Ramos. Obrigada.
0: Obrigado eu, Márcia Cristina Ramos, muito obrigado, querido. Um abraço, Donizete, a você e toda a família aí curtindo nós, tá bom? Muito obrigado. Vamos falar comigo, alô, bom dia.
2: Bom dia, Donizete, tudo bem?
0: Bom dia, tudo bem.
2: Eu sou o Robson da Pauliceia.
0: Diga aí, Robson.
2: Gostaria de participar do sorteio.
0: Muito bem.
2: E queria que você tocasse uma música do Cristiano Araújo pra mim.
0: Cristiano
2: Efeitos.
0: Araújo. Muito bem.
2: Toca aí pra nós, hein? Desejar tudo pra todos os pessoal aqui da Pauliceia e pra todos os ouvintes da 94.
0: Muito bem.
2: Ligadão no Paradão Sertanejo.
0: Aí, trem.
2: Toca aí pra nós aí. Deseja pro pessoal também lá da Santa Terezinha. Pessoal aí do Mazur.
0: Tá certo.
2: Tamo aí. Toca aí pra nós aí.
0: Obrigado aí, Robson. Um abraço pra você, todo o pessoal aí do Vila Santa Terezinha. Curtindo o Paradão Sertanejo. Então, obrigado, gente. Vamos lá. Vamos então. Trazendo moda. Curtindo o Paradão, povão querido. Vamos lá. É, Hugo e Henrique, é isso?
3: Hugo Henrique vai cantar a moda do Cristiano Araújo, Efeitos.
0: Muito bem, olha aí.

0: feitos do saudoso Cristiano Araújo, pra você que tá curtindo o Paradão Sertanejo, tá bom, gente? Obrigadão aí pelo seu carinho, tá? A você de casa, minha amiga, meu amigo, vocês em casa, sítios, chácaras, fazendas, online em todo o Brasil, nosso abraço, o nosso carinho, nosso muito obrigado a você. Vem comigo no Paradão, 9h33 agora, tem gente comigo aí, muito obrigado, seu carinho e sua audiência, bom dia!
1: Tudo bem com vocês? Bom dia, Itararé, linda, abençoada. Olha que sol lindo, Deus maravilhoso, abençoe Itararé, um dia maravilhoso, né? É. Então, gostaria de participar hoje do sorteio aí do frango assado
0: muito bem.
1: Do cinquentão, né?
0: Eita.
1: Aí gostaria muito de ser agraciada desse presente. Quero oferecer também para música, para minha família aí, o Badrocido, uma alvorada, para minha mãe Lena. Ô Lena, um abraço para você, minha mãe. E pro meu pai Cido, o Bardo Velho, o Bardo Cido.
0: Aí.
1: Manda um beijo pro meu papai aí. Logo, logo eu tô chegando aí amanhã pra nós dividir o frango.
0: Que bacana.
1: Um abraço,
0: hein?
1: Itararé. Ô, oh, Itararé gostosa,
0: tchê. Eita, aqui é bom demais. Saiu quem de saudade pra voltar. Um abraço pro Bardo Cido. Ela tá concorrendo um frangão e mais 50 vamos torcer pra ela também. Alô, bom dia, mais gente.
2: Bom dia, Donizete Guimarães.
0: Bom dia,
2: sou Silvana, querida. Coutinho da Novo Horizonte.
0: Diga,
2: Silvana. Põe o meu nome em todos os sorteios.
0: Tá no
2: obrigada,
0: sorteio, querida.
2: Abraço pra vocês aí da rádio.
0: Opa, pra você também, toda a família curtindo o Paradão. Muito obrigado, um abraço. Ô, bom querido, vem comigo, vamos lá. Alô, bom dia.
3: Bom dia, Margarida Donizete, tudo bem com
0: querida,
3: você?
0: Tudo bem.
3: Aqui é a Marca do Sanji, de Alvorada.
0: Diga pra nós aí, vamos.
3: Eu tô bem, graças a Deus. Meu olho no ponto da gripe, do porco não vai.
0: Eita. Muito vai. Obrigado.
3: Devagarzinho, cuida, né?
0: Deus vai, vai devagar, vai.
3: Daí um bom dia também, Deus abençoe seu dia.
0: Muito bem.
3: E toda a família sua.
0: Obrigado.
3: Todos vocês do rádio também.
0: Certo.
3: Minha esposa Carneiro, minha amiga Zuleide, Caidinho. Uhum. Minha amiga Rita de Castro, do CDHU.
0: Certo.
3: Minha comadre Maria Antônia também, Miriam Creta Roberta.
0: Eita, vamos lá então,
3: Dom Miro. Cacaria de Gustavo, Mercado dos Homens, Mercado dos Dois.
0: Certo.
3: Da Gretira João Paulo. E todos os meus amigos também. E pra você, que é amigo muito meu também, tá bom?
0: Tá certo, então obrigado,
3: querido. Deus abençoe, tenha um bom dia.
0: Amém, querido, obrigado. Obrigado por ser minha amiga, tá bom? Vamos lá, gente falando comigo no Paradão. Que bacana, né? Muito obrigado por ser de casa, tá bom? O povo querido que curte o nosso Paradão Sertanejo. Ó, são 9 horas e 36 minutos agora. Opa! Vamos de traia, vem, vamos outra! Vem! 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

0: praia velha. 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Eita, você é ligadão no Paradão, tá curtindo nós. Ei, que bacana, né? Muito obrigado, seu carinho, sua audiência, povo querido, né? Um abraço a vocês, vamos falar comigo, vamos lá, roupa. O vestido, a camisa, tirando o chapéu, Paradão, vem comigo, bom dia.
1: Olá, bom dia, meu amigo.
0: Bom dia.
1: Paraná do Deserto.
0: Diga como é.
1: São Paulo, já que tem dela.
0: Sem já esse Paraná.
1: Se for possível tocar pra nós aí, com amor, você paga. Agradecer para todos que tiveram escutado o programa, para vocês e da rádio, hein? Eu, pro Marcelinho, pra tudo, hein?
0: Muito bem.
1: Essa camisa, tira o chapéu. O programa Paradão Certo,
0: né? Obrigado, seu Paulo. Um abraço.
1: Um ótimo final de semana para todos vocês aí.
0: Muito
1: e também
0: bem.
1: Para quem estiver na escuta do programa também, né?
0: Certo.
1: Bom, um abraço, meus amigos.
0: Tudo
1: de bom para vocês aí.
0: Obrigado, seu Paulo. Um abraço.
1: Para quem quis desejar, agradeço. Obrigado.
0: Eu que agradeço. Sem gestos, no Paraná, muito obrigado. Vamos lá, gente. Povo querido, obrigado a vocês pelo seu carinho. É ligado aí no Paradão Sertanejo. Mas aí, vamos lá. Opa, você falando comigo no Paradão nessa manhãzona gostosa, né? Eita. Povão querido, nosso abraço. 9:41. 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
0: 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Vem chegando, Guilherme. Eita! Vamos lá, um nosso abraço a todos vocês. Muito obrigado. Gente, povo querido, ligado comigo, vamos lá. 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Vamos lá! 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Vamos lá. 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E as estão correndo. 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Vamos lá! 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Vamos lá, eita! 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Olha aí, gente, agora

0: 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Eita, abraço, Sebinho, abraço. Obrigado pelo carinho, vamos lá. 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Meu amigo Juarez, vamos lá, que é... 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
0: 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Vamos lá, Kevin! Yeah. 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Vamos lá! 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Alô, Magai, um abraço. Obrigado, gente. 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
0: 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Opa, vamos lá, caramba. 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
1: Aê, 9:54 no Paradão Sertanejo. Eita! Abração, povão querido, nosso muito obrigado a vocês pelo carinho da audiência no Paradão. Muito obrigado, um abraço. É isso em gesto em vida rural. 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Olha aí, para você que é do campo, produtor rural, né? 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Vamos lá, que é bom! Eita! Abraço, povão do agro! Um abraço a você! Nosso muito obrigado pelo carinho da audiência. 9:05 da manhã. Vamos trazer quem? Quem vem chegando no Paradão? É o trio Parada Dura, o Biquíni Bordô. Vamos,

0: parada dura. Biquíni Mordô, eita! Você que tá ligadão no Paradão Sertanejo, obrigado a vocês pelo seu carinho, tá bom, gente? Abraço, povão querido, abraço a vocês. Curtindo o Paradão do jeito do povão. Povo querido, fala comigo, vamos lá. Opa, bom dia.
1: Olá, bom dia, rapaziada.
0: Bom dia.
1: Tô assistindo um programa desde as 5 horas da manhã.
0: Ei, Lasquir,
1: tô amor. 94 ligado 24 horas aqui em casa. Ah. Eu e a minha abelha, a rainha, minha querida esposa.
0: Acho que entrou na bobina. Estamos
1: escutando já. Eu levanto sempre 4h30, eu tô fazendo café.
0: Opa!
1: E tomamos um cafezão e ficamos escutando rádio e brincando com o rancho.
0: É gostoso!
1: É, eu e a Sônia Cristina Pereira, minha amada e querida esposa.
0: Muito bem.
1: Deus abençoe vocês e continue com o programa que tá muito lindo, cara.
0: Obrigado.
1: Eu queria escutar uma música Saudade da Minha Terra.
0: Boa.
1: Chitãozinho e Chororó.
0: Muito boa. Obrigado pela sua participação aqui no Paradão, por estar concorrendo o cinquentão. O senhor está concorrendo um frangão para desossar no supermercado Fricaneca. Muito obrigado pelo seu carinho. Até mais, bom querido, um abraço para vocês aí. Ligadão com o Donizete no Paradão, Saudade da Minha Terra. Ô,
2: Donizete!
0: Apareceu, acabou!

0: Aô, Chitãozinho Chororó, saudades de minha terra. Eita, modão chique, rapaz. Eita, um abraço, meu amigo Vicente de Moraes, o homem do Isto é Brasil. Todas as manhãs, a 94, voz do inconfundível Vicente de Moraes, das 7h30 às 9 da manhã, comandando o Isto é Brasil, né? Povão querido, um abraço, Donizete Magalhães. Então, obrigado a vocês pelo carinho, pela sua audiência dessa manhã gostosa, tá bom? 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Vamos que vamos. 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Um abraço. Eita, olha aí, gente, agora eu falo pra você também que tá curtindo o Paradão Sertanejo, Rede da Liderança, posto Fabrício Estradão, combustível de sua confiança, uma mega promoção, mais de 30 mil reais em prêmio esperando você. 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
0: 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Fala aí, gente, mandar um abraço pessoal aí que tá curtindo o Paradão Sertanejo, sabe onde? Pelo povão querido aí, de Reanópolis, distrito de Senjeta. Muito obrigado a vocês pelo carinho da audiência do Paradão Sertanejo. Vamos, gente. 10 horas mais 6 minutos, 10 e 6. Vamos trazer moto, que vem chegando no Paradão Sertanejo agora. Eita! Vamos coxando o aço com Henrique e Juliano, amor dos outros.

0: Aê! Amor dos outros! Aê, Rafael! Olha aí! Olha aí, Rafael! André Mendonça, chapéu aí, ó. Chapéuzão na cabeça. Quem deu o chapéu? Feliz papai. André Mendonça. É. Se esse homem tivesse me ouvindo, eu ia fazer uma homenagem pra ele agora, mas não tá me ouvindo. Olha aí, gente. Um abraço pra vocês aí que estão ligados para a dança sertaneja. Aí, primeira mão aí. Aí recebeu um chapéu, né? Claro que não é do para a dança sertaneja, mas é de um admirador. Nosso querido ministro da Justiça é André Mendonça. Bom,
1: eu não sei quem é esse caboclo, mas acho que eu já vi em algum lugar.
0: Usa chapéu também, é.
1: Não, óbvio. Não é aquele lá, velho. Vou lembrar o nome dele.
0: Muito bem, então, daqui a pouco. Tá. Um abraço pra vocês aí que tá ligado para a dança sertaneja. Tá curtindo aqui, ó. Bacana, né? Eita! Vamos vestindo a camisa e tirando o chapéu fora. Abração pro Rum, querido, muito obrigado aí pelo seu carinho e sua audiência amanhã, Zona Gostosa, né? Todo mundo curtindo aí o Paradão. Tem mais um modão? Vamos lá trazer um modão chique pra você, tá? Você que tá ligadão, um abraço a todos vocês, povo querido, me dando carona, ligadão comigo. Vamos lá, eita! Pescador e cartilheiro, Eduardo

0: Eita, pescador e cantineiro, Eduardo Costa no Paraná. Eita, me deu mal 10 horas e 14 minutos agora. A você ligadão comigo aí no Paraná. Muito obrigado, gente. Bom, querido, falando comigo, muito obrigado. Aquele abraço a cada um de vocês em casa, tá bom? Curtindo o Donizete Magalhães nessa manhãzona de sábado. Ei, gostoso, hein, gente? Ó, 10 horas, 14 minutos agora. Ó, você pode mandar seu recado pra lá comigo, tá bom? Concorre um chapéuzão. Ah, concorre 50 do Paradão. Concorre um frangão pra desossar no supermercado Furicanega, tá bom? Manda recado pra mim aí. Opa, tem gente aí. Vamos lá, aquele abraço. Bom dia.
1: Eu visto a camisa e tiro o chapéu para o Paradão Sertanejo e me ponha no sorteio. Aqui o Daniel Vassoureiro, um forte abraço para todos os meus grandes companheiros da Vila Osório, Praça São José e toda a Vila Osório, famosa Vila Osório. Um forte abraço, Donizete, Magalhães Donizete, do seu programa. Maravilhoso, forte abraço.
0: Obrigado, companheiro, um abraço. Não é maravilhoso, é mais ou menos, bonzão. Dá pra escutar. Abraço pra vocês, obrigado pelo carinho, brincadeira. Vamos lá, povo querido, um abraço a vocês. Muito obrigado pelo seu carinho, sua audiência. Ali são 10 horas e 16 minutos agora. A você em casa curtindo o Paradão Sertanejo, muito obrigado pelo seu carinho. E vão atendendo o povão pedindo moto sertaneja, né? Você que pediu Zé Vitor e... Como que é o nome do cara?
2: Zé Vitor e Rael, a participação com o Christian Cristiano de Itapeva. Essa moda é boa demais, fã.
0: Christian, vamos lá.
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1: Aê, Zé Vitor e Rael. Eita, Cris e Cristiano Itapela. Sou fã. Eita, um abraço a vocês aí. Muito obrigado pelo seu carinho, sua audiência. Uma zona gostosa, sabadão, né? Agora são 10 horas e 20 minutos. Opa, você quer ganhar? Olha aí, concorrer aí a prêmios do programa, o cinquentão ou o frangão pra desossar do supermercado Frecaneca. Só mandar um recadão, não fala comigo, tá bom? Vestindo a camisa e tirando o chapéu. Vem comigo! 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
1: 10 horas 21 minutos. 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
1: 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Vambora, Felipe, os homens. Cavanão, mundão, eita!
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1: Elasqueira, vamos, André! 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Vamos lá, que é do... 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
1: 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Vamos lá, cabão! 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Chega que tem, alô, abraço a vocês aí.
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1: 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Vamos lá, que vamos! 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Vamos lá! 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Ei, vamos lá! 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São 10h30 no Paradão Sertanejo e Itararé do Brasil. Vamos trazer moda, vamos lá, vamos trazer moda, vamos lá. É bem chegando no Paradão, canto, bebo e choro. Esse... Não, Hugo e Guilherme que vem aí. Ator desse amor. Vamos, André.

0: Guilherme, A Dor Desse Amor. Rapaz, modão chique, rapaz. Ô, diga aí, rapaz, vamos lá.
1: Tocou um pouquinho com o KLB essa aí, né?
0: Tocou bastante. Eita, KLB, né? Um abraço a vocês. Sabe a quem quer mandar um abraço? Pessoal lá do Big Pool Supermercado. Obrigado, gente. Pessoal do Açougue, Guinaldo, pessoal, eu, Baixinho, todo mundo, obrigado. Meu querido gerente Flávio, também, tá, um abraço a todos do Big Pool. Muito obrigado a vocês pelos seus carinhos, tá bom, gente? Abraço de povo, querido, chego lá e falo, legal, gente! Tô obrigado aí por lembrar desse bordão que a gente tem de tantos anos, né? Cara, né? Mais de 40, quase 40 anos. Valeu, um abraço pra vocês aí.
1: Mandar um abraço pro pessoal da feira também, meu galera. Pessoal, opa, da feira de sexta-feira, o pessoal lá, gente boa, o pasteleiro André.
0: Eita.
1: Faz um pastel caprichado, ó, meu.
0: É, tá aqui, eu ganhei uma pastelzinha.
1: O senhor vai pegar um pastelzinho lá.
0: Tá certo, então, um abraço pra vocês aí, o pessoal da feira. 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Aê, obrigado, pessoal da feira. 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Levanta às 4 da manhã e chega a trazer na nossa cidade a qualidade lá do sítio, da fazenda. 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
1: Mandar um abraço pro locutor de rodeio cuiabano também.
0: O cuiabano que presenteou André Mendonça com chapéu. Quase que eu mandei mais um. É que você não entrega. Eita! André Mendonça, eu vi sua camisa e tiro o meu chapéu. Eita, né,
2: Romário? Potência!
0: Cavanão, mundão, cavanão!
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0: Vai. Ó, gente, tem gente falando comigo, vamos lá no Paradão Sertanejo. Abraço a vocês de casa, muito obrigado pelo seu carinho, né? O povo querido ligado com o Donizete. Vamos lá falar comigo, vamos lá. Vamos lá vestir a camisinha, o chapéu, concorrer 50. Ah, também, deslocar um frangão do supermercado. Brincaneca, esquilão da rodoviária de Tararé. Alô, bom dia.
4: Bom dia, Donizete Magalhães.
0: Bom dia.
4: Aqui é a Fabiana da Vila Santa Terezinha, tudo bem?
0: Tudo, Fabiana.
4: Coloca meu nome no sorteio aí, tá?
0: Tá participando, querida.
4: Um abraço pra todos.
0: Pra você e toda a família.
4: Bom final de semana. Tchau, obrigado.
0: Tchau, obrigado. Eita, um abraço pra vocês, viu, gente? Mas, gente, opa, bom dia. Alô.
5: Bom dia, Donizete.
0: Opa, bom dia.
5: Aqui é o Nelson de Oliveira.
0: Diga, seu
5: segurança.
0: Nelson.
5: Coloca no sorteio aí, viu?
0: Ah, tá participando.
5: Ouvindo um maravilhoso programa aqui. Parabéns, Fiozão.
0: Tá mais ou menos.
5: Sábado, de... Dia de sábado de manhã, domingo cedo.
0: Certo.
5: Um abraço pra vocês aí, felicidade. Coloca no sorteio.
0: Obrigado, seu Nelson, obrigado.
5: Se puder, toca um dominado da rede pra nós. Nelson de Oliveira, Nelson Segurança. Ouvinte de carteirinha desse maravilhoso programa.
0: Não é maravilhoso,
5: parabéns,
0: é bonitão.
5: Pai, filho.
0: Paradão.
5: Que Deus abençoe o dia de vocês, seja bastante feliz. Sucesso, Fiozão.
0: Certo.
5: Nelson então. Segurança. Um abraço, até mais, tchau.
0: Obrigado, seu Nelson, um abraço para o senhor, todos os seguranças. Quero mandar um abraço a todos vocês e nosso muito obrigado, tá bom, gente? Muito obrigado, povo querido, mais, povo querido, um abraço para vocês aí em casa.
1: Ao seu Nilton Ferreira participando com a gente,
0: ô,
1: lá na Granjaria, mandou um abraço pra gente
0: aqui. Ô, seu Nilton, um abraço pro senhor, muito obrigado. Homem do queijo mais delicioso do Brasil, muito obrigado, senhor aí. Abraço, Donizete Magalhães, fazia hora que o senhor não participava conosco, né? Até achei que o senhor tava meio bravo com nós. Muito obrigado, seu Nilton. Distribuindo qualidade para toda a região aí. Um abraço, seu Nilton, muito obrigado pelo seu carinho, tá bom? Parabéns aí pela qualidade que o senhor mantém em seus negócios, tá bom? Vamos lá, gente, falando comigo no Paradão, muito obrigado pelo seu carinho. Tem mais aí, gente?
1: A Luciana manda um abraço pra gente aqui.

0: Oferece moda, pediu pra mandar umas músicas lá pro pessoal das lojas Tecicom.
1: Tecicom, muito obrigado, curtindo o paradão, obrigadão. Vamos trazer moda, vamos lá, tem mais, hein? tem mais. Vamos lá então. O milionário José Rico, amante.

0: Aê, Amada Band, Milionário e José Rico, os Gargantos de Ouro do Brasil. Aí, interpretando linda música, né? Opa, obrigado, gente. Tem gente aí, bom dia pra você.
1: Olá. Bom dia, Dona Isete Magalhães. Bom dia. Sou Maria Aparecida, olá, Moraes, mora na Novo Horizonte. Gostaria também de participar de todo o sorteio.
0: Sorteio,
1: muito obrigado. Deus abençoe todos vocês aí da rádio.
0: Obrigado, Maria. Um abraço pra você, querida. Muito obrigado, seu carinho. Tá bom? Maria Aparecida apareceu no Paradão, curtindo os modão e tá concorrendo os prêmios do Paradão. Eita! Amanhã, domingão, é 9 da manhã, lá chega. E arrepiando aí, trazendo 5 grandão pro sorteio, mais frangão pra desossar. 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Meu amigo Diego e a Bruna. Vamos lá, tá 10h42 agora. Tem morte sertaneja, vamos lá.

curtindo o Aço, trazendo modão aqui no Paradão. Guilherme Venuto, sinônimo, Simone Mendes junto, vai lá. Manda um oi, vambora.

Aê, Guilherme Minuto, Simone Mendes, manda um oi. Eita, obrigado pelo carinho, pela sua audiência do Paradão Sertanejo, tá bom, gente? Abraço, Donizete Magalhães, pra você. 15 pra 11 horas da manhã, 15 pras 11, muito obrigado. Seu carinho aqui no Paradão Sertanejo, tá bom, gente? A esse povão querido curtindo nós, né? Muito obrigado a vocês de casa, tá bom, gente? Um abraço, Donizete Magalhães, a todos vocês. 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Vamos lá! 10h47, tem gente comigo aí? Vamos lá, no Paradão Sertanejo. Essa maiozona gostosa, muito obrigado. Seu carinho, sua audiência, povo querido, né? Ligados com o Donizete Magalhães e Sabadão. Ei, todo mundo ligado no Paradão. Muito obrigado pelo seu carinho, gente. A esse povo querido, nosso abraço a vocês, nosso muito obrigado. Do jeito do povão e 100% sertanejo. Tem moda, Rafael. Quem chega no Paradão, vamos lá. Quem chega no Paradão Sertanejo, manhã, zona gostosa, sabadão, vem comigo. Vamos trazendo eles, Bruno e Marrone, Henrique e Diego. Esqueci você.

Eita, Bruno Marrone, Henrique Diego, esqueci você. Você que tá ligadão no Paradão, hein? Muito obrigado pelo seu carinho, tá bom, gente? A todo o povo querido aí, ligadão com a gente amanhã, de sábado. Tá esfriando, mas o negócio tá bom, rapaz. Abraço, povo querido. Vamos trazer mais moda aí pra você. Curtindo o Paradão Sertanejo, Leonardo Eduardo Costa, colchão de retalho.

Eduardo Costa e Leonardo. Concha de retalhos, rapaz. Da cascatinha nessa música. É, tempo bom, né? Olha aí pra você que tá ligado no Paradão. Todo mundo ligado comigo. Um abraço pra falar comigo aí no Paradão. Vamos lá. Um abraço pra vocês aí que estão curtindo o Paradão. Ligadão comigo nessa manhãzona gostosa. Muito obrigado. Seu carinho aí. Eita, gostoso, né, gente? Tá bom demais. Olha aí, 5 para as 11 da manhã. 5 minutos. Altona para as 11 da manhã. Ah, vamos trazer mais moto sertaneja, é isso? Mais um grande sucesso. Vamos lá, então. Você que tá ligadão no Paradão. Vamos lá, credencial. Eita.

0: aí, Kenner. Credencial. Opa! Você ligadão no Paradão Sertanejo, nosso muito obrigado a esse povão querido curtindo nós. Além do jeito do povão e 100% sertanejo, curtindo o Paradão nessa manhã deste sabadão. Eita, muito obrigado. Gente, eu vou pro break da 94, volto daqui a pouquinho com a terceira hora do programa. Volto já.
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1: 11:06. Legal, gente! Olha eu aqui de volta. Terceira hora do programa. Que bacana. Um abraço pra vocês aí, tá? Ligados no Paradão Sertanejo, hora do almoço. Ô, minha amiga dona de casa. Meus amigos trabalhadores, sítios, fazendas, chacras, online em todo o Brasil. Muito obrigado pelo seu carinho, pelo seu dia. Tá bom, gente? A terceira hora do programa, vamos trazer muita moda sertaneja, destaque de todo o Brasil. Tem mais, ó, tem o quadro, os quadros do programa também, né? Cantinho da Roça, tem um modão do povão, tem o Voltando no Tempo, tem o Chora na Rampa, tem o Reinventando a Moda. É, tudo isso e muito mais pra você. Nesta terceira hora do programa, 11 horas e 7 minutos agora. Você em casa, nosso abraço, tá bom, gente? 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Eita, se ligadão no Paradão, terceira hora do programa, nosso muito obrigado. Ei, um abraço pra vocês. 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Vamos lá, que o homem vai. Ali, 11 horas e 9 minutos do Paradão. Vamos começar o Paradão com o primeiro Adão. Lauana Prado, Whisky a Gogô, vamos lá!
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Aê, Lauana Prado, Whisky Vagabundo. Eita, você é ligadão, paradão sertanejo, muito obrigado pelo seu carinho, tá bom, gente? Terceira hora do programa, muita moda sertaneja. Ei, bacana demais. Vamos trazer agora quem? Vem aqui no Paradão, vamos lá. Vamos seguindo, Matheus, deixa eu ver aqui, Gustavo Lima, eita. Matheus Cauã, isso mesmo.

Olá. A mãe seguindo Matheus, deixa eu ver aqui, Gustavo Lima, eita, Matheus Camã, isso mesmo, Gatilho, ao vivo, vamos lá.

Eita, 11 horas e 15 minutos, paradão. Matheus Cauã, Gatilho. Opa, você que tá ligadão aí no Paradão Sertanejo, nosso abraço. Gente, falar pra vocês, ligado comigo. Ó, ligado aí aqui no Paradão Sertanejo. Gente, falar pra vocês, ó. 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Vamos lá! 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

0: 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Vamos lá.
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0: 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Vamos lá! 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Olha lá, que é
1: bom!
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0: 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Vamos lá, que tem.
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0: A outra é arrumada, vambora. 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
0: 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Vamos lá com os rapazes negócio, rapaz. Eita! 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
1: Eita, vamos lá, Lojas Ipiranga, meu amigo Fábio. Um abraço, Fábio. Eita. 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Vamos lá, Cobra! Eita, Romar, vambora. Olha aí, 11 horas e 25 minutos. Nós vamos trazer agora o Chora na Rampa. Ao quadrão do programa. Eu quero mandar o Chora na Rampa lá em São José, no Paraná. O meu amigo, o Sandro Ribeiro, ouvindo no Paradão Sertanejo. Ô, Sandro, um abraço a você, a família. Ele é despachante também na cidade. Abraço para você. Muito obrigado, Sandro. Um abraço, Donizete Magalhães, a todos da família. Gosta dos quadros do programa, inclusive o Chora na Rampa. Vamos trazendo ele, no Chora na Rampa, Leonardo, Mulher Bandida.

0: Eita, chora da rampa, Leonardo, mulher bandida. Cê ligadão no Paradão Sertanejo, muito obrigado, seu carinho. Tá bom, gente? É isso, povão querido, nosso abraço a vocês. Muito obrigado aí pela companhia aqui com a gente, tá? 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
0: Abraço, Igor, obrigado pelo carinho, Zequinho, um abraço pra vocês aí, obrigado. 11h30 no Paradão Sertanejo, 11h30. Quero mandar um forte abraço ao pessoal também de Riversul, Itaporanga. Abraço a vocês, muito obrigado. Vamos, querido, 11h30. Vamos com os quadros do programa, vamos trazer o Cantinho da Roça. Aquele Cantinho da Roça, um abraço meus amigos do sítio, da fazenda. Eita, muito obrigado a vocês, gente. Aí no Cantinho da Roça, lá no fundão, curtindo o Paradão. Muito obrigado a vocês. Vem o Cantinho da Roça. Poeira da Estrada. Opa, Daniel. João Paulo e Daniel.

Aê, 11 horas e 34 minutos. Opa! Você que tá ligadão aí no Paradão Sertanejo. Aê, que bacana, né? Então, obrigado, gente. Obrigado pelo seu carinho, sua audiência. Daqui a pouquinho tem o Léo Medeiros e o Revista 94. Ele com o Djalma Mineiro. Nosso querido Léo, daqui a pouquinho estará com o Revista 94 aqui na 94, tá bom? 11 horas e 35 minutos agora, pra você que tá ligado, vamos com os quadros do programa. Você ligadão com a gente, nossa, muito obrigadão a todo esse povão querido, né, que curte o Paradão Sertanejo, inclusive os quadros do nosso programa. Lá em Sangés, um abraço, meu amigo Emanuel Zanetti Franco, engenheiro agrônomo, né? 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Abraço, meu amigo Emanuel, obrigado. Obrigado pelo carinho e a companhia aqui no Paradão Sertanejo. Abraço também pro César, do lado do Idair Radiador. Muito obrigado, César, um abraço pra você. Vá curtindo o Paradão Sertanejo. 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Vamos trazer moda, vamos lá, vamos trazer agora o modão do povão, isso? Não, Cantinho do Boteco, é isso? É o Cantinho do Boteco, vem agora, vamos lá. Quem chega no Cantinho do Boteco? Cantinho do Boteco é Christian Ralph. Aê! Aê, de cara!

DJ Ralf. A você em casa curtindo o Paradão, me dando carona no seu carrão. Muito obrigado no seu caminhão. Muito obrigado, gente, pelo seu carinho, tá? Laudinhas do Paradão. Vamos lá. Vamos trazer os quatro. Um programa legal, bem bacana, ó. Vamos trazer agora o modão do povão. Quem chega no modão do povão, quem chega é Coração Cowboy. Ai, o Negro Solimões. Quem chega no modão.

0: Eita, modão do povão, viu mesmo de São Limões? Deixei de ser cowboy por ela. Eita, tremada, velho. Olha, um abraço a vocês aí, olha, 15 para as meio-dia já, né? 15 para o meio-dia, vamos trazer mais um quadro do programa, Reinventando a Moda, é isso? É isso que vem aí. Vamos reinventando a moda. Opa, chega eles, Bruno e Marrone.
1: Vão reinventar a moda da Alcione, você me vira a cabeça.
0: Aí, vamos com o Bruno e Marrone, vamos lá.

Aê, Bruno Marrone, reinventou a moda, você me vira a cabeça. Eita, você tá ligadão no Paradão Sertanejo, curtindo nós aí nos instantes finais do programa. Agradecemos o carinho de cada um de vocês, tá bom, gente? Aí esse povão querido, vestindo a camisa e tirando o chapéu, curtindo o Paradão. Aí nosso abraço, tá? Muito obrigado. Gente, ó, tem amanhã domingão, amanhã 9 horas da manhã, nós estamos chegando do jeito do povão, 100% sertanejo, tá bom? Olha aí, quebrando o chapéu na testa. Entra aí, Romário. Amanhã, domingão, amanhã tem um sorteio de R$50 mais um frangão para desossar do supermercado Frei Caneca, esquilhão da rodoviária de Itararé. Amanhã, domingo, tá bom? Amanhã, eita, 10 para as 11, é o sorteio. Daqui a pouquinho tem o Léo Medeiros e o Djalma Mineiro com o Revista 94, tá bom, gente? Vamos trazer agora a última do programa. Voltando no tempo, sucesso que invadiu o Brasil. Uma lágrima.

todo o tempo, a última do programa de hoje, Leonardo, uma lágrima. Gente, vamos ficando por aqui. O Paradão volta amanhã, às 9 da manhã, se Deus quiser, com mais uma edição do programa, tá bom? Amanhã com sorteio aí de prêmios para você. Amanhã com muitas novidades para você, domingão, do jeito do povão.

com mais uma edição do programa, tá bom? Amanhã com sorteio aí de prêmios pra você. Amanhã com muitas novidades pra você. Domingão, do jeito do povão, às 9 da manhã. Eu, Donizete Magalhães e Rafael, vamos chegando na 94. Alô, sorteio amanhã às 10 para as 11, tá bom? Valeu, um abraço a vocês, muito obrigado pelo seu carinho. Vem aí o Léo Medeiros, Revista 94. Ele mais Djalma Mineiro. Vai fazer aquele programa fantástico, muita informação para você sobre o esporte e futebol, tá? Muito obrigado a vocês, povo querido. Jesus do

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Olá, boa tarde, estamos chegando, 12 horas com 33 minutos, bem-vindos, está no ar a edição do Revista 94, com muita resenha esportiva. Daqui a pouco tem novidades para você, além de música, bastidores e a sua participação e os nossos convidados. Muito bem-vindos, estamos chegando, eu sou o Léo Medeiros, muito prazer. Também teremos a participação do Djalma, que vai falar do futebol brasileiro, da Série B, vai ter Série A, novidades da Libertadores, tudo isso aqui para você, nesta edição, neste sabadão. Depois do horário eleitoral gratuito obrigatório, a gente segue junto até às 15 horas hoje.

0: E vamos agora trazer o Djalma aí para os seus cumprimentos, abrindo a nossa programação de hoje. Diga!
1: Boa tarde, Léo. Boa tarde, amigos da nossa emissora, que nos dão a gentileza da audiência, o nosso carinho, o nosso agradecimento. Estamos aqui diretamente de Santos, onde temos um tempo assim meio variado, ameaça chover, ameaça dar sol, não chove nem fica também sol pleno, mas está um tempo agradável. Isso faz com que a gente tenha inspiração para tentar fazer um programa legal e levar para vocês o que nós temos de melhor, tá? Hoje nós temos, Leão, Série B do Brasileirão, Série A, Libertadores, Sul-Americana, Copa do Brasil e Seleção Brasileira. Tudo meio jogo rápido, hein? É isso aí, Léo. Vai contigo, meu querido.
0: É verdade, aquele bate-bola legal, né? Sempre no final de semana a gente tá aqui com você. Gente, deixa eu, antes da gente já partir para as novidades e o que o Djalma tem para trazer para nós, um abraço lá para a galera, pro fã-clube lá de Itu, né? Os membros lá, Cecília Hemer, Sidney e o Carlinhos, e para o fã-clube de Santos. Seus membros lá, Denise Hemer, Cabelo, Mariana e Japa. Um abraço para todo mundo aí, muito obrigado pelas participações com a gente, acompanhando aqui a nossa programação. Luiz Veiga, Itaporanga, um abraço, Luiz, toda a família, seu Antônio, todo mundo aí, um abração, toda a galera itaporanguense junto com a gente também nesta empreitada hoje. Daqui a pouco o João Jordão vai também participar do programa após o esporte aqui, ele vai bater um papo com a gente também, um evento que vem por aí, tá? Então fique ligado, continue com a gente. Um abraço lá pro Jorge, alô Jorge, o Jorge, a esposa Josi, o Diogo também, a Duda, tá sempre com a gente nos finais de semana também, né? Um abraço para todo mundo aí, um abraço também pro meu amigo e narrador. Esse é número um, hein? É o nosso companheiro Edson Garcia, direto de Ponta Grossa, sempre conosco, a família toda lá. Ele que é da CBN, é o narrador esportivo titular lá. Um abraço para vocês, toda a sua equipe aí também. Bom, 12 horas 36 minutos, eu vou trazer antes das notícias esportivas a participação aí da Regiane lá do Didi Ferragem. Diga, Didi, o pessoal da Didi, e a Regiane vem com novidades e a promoção que continua por aí, não é isso? 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
0: 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O Salvador Chila.

0: Fé também está chegando por aqui. Um abraço, amigo. Obrigado pela participação. Diga!
1: Salve, salve, Léo. Beleza? Aqui quem fala é o Chila Vera, o Meteoro da Paixão.
0: Opa.
1: Outra vez, queria pedir uma música aí, se puder tocar pra nós aí, Zeca Pagodinho. Agradecer pra toda a galera lá do Bar do Roquinho, a Dona Rosa, a galera do Boteco do Bilau, o Lobo Guará e pra todos que estão na escuta aí. Forte abraço,
0: irmão. Toca
1: música boa pra nós e um tapa nas costas.
0: Opa! Falou. Daqui a pouco, após o esporte, a gente vai, e depois da participação dos convidados, eu vou trazer novamente o seu áudio aqui e vou tocar a música que você pediu, tá bom? Fique ligado, continue aí, ficando inteirado do esporte também, nesta primeira parte do nosso programa. Galera, 12 horas 38 minutos, eu vou para o intervalo rapidinho. Daqui a pouco o Djalma Mineiro vem aí com as novidades da Série B, abrindo os noticiários aqui do esporte. Fique ligado.
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0: Muito bem, estamos de volta. A Delinda também está participando com a gente lá na Vila Beca. Ah, o pessoal que está pedindo música aí, daqui a pouco, após o esporte também, a participação do João aqui, nós vamos trazer a parte musical também para a galera pedir sua música, fazer suas participações com a gente também, né? Então fique ligado, a gente tem muito tempo hoje, com certeza a gente vai atender todo mundo com muito carinho aí, tá bom? Um abraço pessoal da Santa Terezinha que tá ligado com a gente. Alô Maurício, obrigado Maurício pela audiência. Um abraço também ao Salvador Xavier que já mandou o seu áudio aqui também, obrigado. Daqui a pouco a gente vai tocar sua música, mais tardar aí a partir das 13h20 mais ou menos, a gente já vem aí com as músicas aí para você, tá bom? Muito obrigado. Um abraço lá pro meu amigo, o pessoal da Santa Terezinha, como eu já disse, o Amaral Sapateiro, sempre tá com a gente, né, Amaral? No Happy Hour, durante a semana, e também não poderia ser diferente no final de semana, no Revista 94. Um abraço também lá pro Ricardinho. Alô, Ricardinho! Vai, Corinthians! Um abraço, Ricardinho, Azuleide, Isabel, que sempre está com a gente todos os dias acompanhando a programação. Que maravilha. Um abraço a todos, muito grato. Um abraço também lá para o Edmilson, da Santa Terezinha. Um abração também lá para o meu amigo Ari, o Ari da Copa, que todo mundo conhece aí carinhosamente. A Silvia Paz, sempre está acompanhando a gente aqui, né, Silvia? Obrigado, a família toda. Um abraço também, vai lá para quem? Ah, para o Alemão Motos, o Alemão, o Julião também. O Luiz Soares, essa galera toda aí, tá sempre com a gente, todos os dias por aqui. Vamos acionar então o Djalma para falar da Série B do Brasileiro. Segura aí, Djalma.
1: E prosseguiu a Série B, né, dentro daquela característica que está sendo bem assim, enraizada dentro dessa série, que é o equilíbrio. Equilíbrio, tanto na parte superior da tabela, quanto na parte inferior. Porque nós temos hoje, na Série B, 5 potenciais candidatos a campeão da Série B. E nós temos 8 candidatos a serem rebaixados. E isso pelo que está mostrando a tábua de classificação. Tá? Mas nós tivemos, na rodada número 28, um total de 38, os seguintes resultados. Ó, Atlético Goianiense 4, Criciúma 0. Para mim, uma surpresa que não teve tamanho. O Criciúma, que por enquanto detém o recorde de mais se manter na liderança, hein? Depois nós tivemos Juventude 0, Atlético de Minas Gerais 2. Você vê que equilíbrio é equilíbrio na Série B. O Atlético está lá pro 11º lugar e foi lá na casa do então líder e derrubou o líder lá, 2-0. Tivemos também Novo Horizontino 1, Cuiabá 1, Fortaleza 1, Ceará 1, Botafogo de Ribeirão Preto 1, Goiás 3, o Goiás dando mostra de que não quer cair para a Série C, América Mineiro 0, São Bernardo 2, Avaí 1, Vila Nova 1, Londrina 6, Ponte Preta 0. Aqui matou de vez qualquer sonho da Ponte Preta em permanecer na Série B do Brasileirão. Tivemos Náutico 3, Operário 3, um jogo muito doido. O Náutico fez 3-1 já no apagar das luzes. E com as luzes apagadas, o Operário conseguiu empatar. Coisas do futebol, meu amigo Léo. E encerrou essa rodada número 28 com CRB 2, Sport Recife 1. A essa rodada, nós tivemos a seguinte tábua de... Ela foi gerada a seguinte tábua de classificação, hein? Ficou assim então, Léo. Novo Horizontino em primeiro com 50, segundo Juventude também com 50, valeu aqui pelo saldo de gols. Terceiro, Vila Nova de Goiás, 48. Quarto, Fortaleza, 48. Quinta, Criciúma, 47. Sexto, Atlético Goianiense, 46. Sétimo, CRB das Alagoas, 45. Oitavo, o bicampeão paranaense, Operário, 44. Nono, Sport Recife, 41. Décimo, Atlético de Minas Gerais, com 40 pontos. Quadro inferior, hein? Do 11º ao 20º. Cuiabá, com 40 em 11º. Goiás, 39 em 12º. São Bernardo, 38 em 13º, Náutico também 38 em 14º, e agora os potenciais candidatos ao rebaixamento. Ceará, 15º com 32, Botafogo de Ribeirão Preto, 16º com 31, agora já na zona do rebaixamento. Havaí em 17º com 30, Londrina com 28 em 18º, América em 19º com 17 pontos e a Ponte Preta já na Série C do Brasileirão do próximo ano com 10 pontos somente. Então, Léo, só fazendo uma revisãozinha aqui, os potenciais candidatos a campeão são Vila Nova de Goiás, Novo Horizontino, Juventude, Fortaleza e Criciúma. A meu ver, pelos cruzamentos futuros, excluindo as zebras, qualquer um desses pode ser o campeão. E para o rebaixamento, excluindo as zebras, já estão lá Ponte Preta e o América, mais uma rodada, se não ganhar, também já está lá. Mas continuam como potenciais candidatos à Série C do Brasileirão do ano que vem, hein? Londrina, Avaí, Botafogo, Ceará, Náutico, Goiás. Tá. O Cuiabá ainda tem alguma chance, hein? Mas, enfim, esses são os candidatos a serem rebaixados. Por enquanto, Ponte Preta já está rebaixado e o América ainda com situação indefinida. E prosseguiu o campeonato, ó. Nós tivemos aí a rodada número 28, depois agora nós tivemos a rodada número 29, parte da rodada número 29, né? E dessa parte da rodada número 29, nós tivemos 3 jogos ontem à noite, hein? Vila Nova 1, América Mineiro 0, Ceará 2, Novo Horizontino 1, Ceará estava na zona de rebaixamento, saiu, e o Novo Horizontino era o líder. Você vê como esse campeonato está equilibrado, hein? E São Bernardo, 1, Atlético Goianiense 0. Esses 3 jogos, João, geraram uma nova tábua de classificação. Mas essa tábua de classificação não vale, só vale até a segunda-feira, quando termina essa rodada número 29. E essa rodada 29 deu esse tipo de... deu essa tábua de classificação. Vila Nova de Goiás agora em primeiro com 51, Novo Horizontino com 50 na segunda, Juventude com 50 na terceira, Fortaleza com 48 pontos na quarta colocação, Criciúma 47 pontos na quinta colocação, Atlético Goianiense na sexta com 46, Clube de Regatas Brasil, ou CRB das Alagoas, em sétimo com 45, Operário de Ponta Grossa, atual bicampeão paranaense, 44 em oitavo, São Bernardo, 41 em nono, Sport Recife, 41 pontos em décimo lugar. A partir do 11º agora, hein? Atlético de Minas Gerais em 11º com 40, Cuiabá com 40 em 12º, Goiás 39 em 13º, Náutico 38 em 14º, Ceará 35 em 15º, Botafogo de Ribeirão Preto 31 em 16º, e a zona da degola, hein? A zona do rebaixamento aqui, hein? Avaí com 30 em 17º, Londrina 28 em 18º, América 19 pontos, aliás, 17 pontos, opa, Léo, engasgou aqui, hein? América 17 pontos em 19º lugar, e a Ponte Preta com apenas 10 pontos em 20º lugar. Então, Léo, se o campeonato terminasse hoje, nós teríamos o Vila Nova de Goiás como campeão e classificados para a Série A do Brasileirão do ano que vem. Vila Nova, Novo Horizontino, Juventude e Fortaleza. Mas lembrando, hein, faltam ainda 9 rodadas. Tem muita água para debaixo, para passar por debaixo dessa ponte. E teríamos, Léo, rebaixados para a Série C do Brasileirão do ano que vem, o Avaí, o Londrina, o América Mineiro e a Ponte Preta. Mas o campeonato prossegue hoje, Léo. Hoje nós temos Sport Recife e Juventude. Se o Sport Recife anseia alguma coisa, tem que ganhar esse jogo, ganhar de um dos vice-líderes lá. Teremos também hoje Atlético de Minas Gerais e Botafogo de Ribeirão Preto. Sendo que o Sport Recife Juventude, 4:30 PM, Atlético e Botafogo, 6:30 PM. E para amanhã, domingo, Ponte Preta e CRB, 11:00 AM, Goiás e Avaí, 16:00 PM, Londrina e Fortaleza.

0: Amanhã, domingo, para amanhã, domingo. Ponte Preta e CRB, 11 da manhã. Goiás e Avaí, 4 da tarde. Londrina e Fortaleza, 6:30 da noite. Criciúma e Operário, 7:30 da noite. Isso amanhã, domingo. Segunda-feira, a rodada número 29, de um total de 38, termina às 9:30 da noite com Cuiabá e Náutico. Ou seja, Léo, a Série B tem um equilíbrio muito grande, não tem definido. Você não pode apontar ainda esse vai ser o campeão ou aquele. Tem potencial para mais de 5 equipes serem campeãs, como tem também um potencial para cair de 8 equipes, sendo que duas, uma já caiu, outra está praticamente lá. É muito equilíbrio realmente, tá? E isso é muito bom, porque o campeonato fica emocionante, toda hora está trocando de líder. Isso é legal, como eu falei. Eu gosto disso, porque afinal de contas, quando a coisa está equilibrada, você só tem jogo bom. Quando tem um time muito ruim contra o outro muito bom, você espera que o time muito bom dê uma chacoalhada, uma balaiada no time ruim e está tudo certo. Mas não é o que está acontecendo. Tá? Não é o que está acontecendo aqui, que nós estamos tendo, é um equilíbrio mesmo. Inclusive, aqueles que estão lá embaixo, na iminência de irem para a Série C, dando trabalho àqueles que estão com potencial para serem campeões. Olha, ó, Série B é isso aí, com o meu abraço, devolvo a bola para ti. Vai nessa, meu irmão.
1: Valeu, tá aí o Djalma com muita propriedade, né, evidentemente, trazendo aí tudo que está acontecendo na Série B do Campeonato Brasileiro. Um abraço lá.

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0: Muito bem, estamos de volta, 13 horas pontualmente. A Inês já mandou aqui o áudio, tá curtindo lá no Cerrado. Obrigado, viu, Inês? A Adelina tá continuando a sintonia, o Chilavé, toda essa galera. Daqui a pouco, após o esporte, a gente vai atender todos aí com muito carinho aí, a galera que chega para participar conosco nos sabadões aqui. Deixa eu mandar um abraço aqui também para a galera lá do Parque Centenário, das Nações, galera que sempre está com a gente, o pessoal da Vila Beca, né? Meu amigo Japão, sempre está com a gente, com a família toda. Um abraço lá para também na Vila Beca, a gente lembrou que agora, a Tereza e a Dona Azusa, né? Que não perdem o nosso programa aqui. Um abraço, viu? Muito bem, e também lá no Alto da São Pedro, tá ouvindo o nosso programa sempre, aliás, direto, né, e reto. Um abraço lá pro pessoal da Ativa Veículos, nosso parceiro aqui, meu amigo Claudecer, o Marquinhos, o Kaique, a equipe toda, né. Um abração. Quero abraçar também o meu amigo lá no Bar do Bento, aliás, a família do Bento sempre tá com a gente também, né, Bento. Um abraço lá pro Zé Canito, a Célia, o Gerson e família lá no distrito de Turiba do Sul. Meu amigo Marcelo Papelar também ali na São Pedro, sempre está com a gente aqui. A Jurema, rapaz, a Jurema não perde o nosso programa, né, Jurema? A Jurema, a Emidian e família, esse pessoal aí sempre está com a gente, que maravilha. Um abraço a todos, obrigado pela... O Cláudio Klupper, Ciclo. Ô, Cláudio, um abraço, rapaz, ligado conosco ali na sua loja e na oficina mecânica. Tá lá o Marlon, né, curtindo a gente também. Tem também lá a Vânia e, se eu não me engano, a Patrícia, né. Um abraço a todos aí. Um abraço, Cláudio, toda a família. O Daniel Rodrigues, o meu amigo Daniel Vassoureiro. Eita! Um abraço, boa tarde para você também, parceiro. Obrigado pela participação conosco aqui na 94, a melhor e mais ouvida. Gente, vamos lá então acionar aqui o nosso companheiro Djalma Mineiro para trazer as informações para a gente sobre o Campeonato Brasileiro Série A, né? Já falou da Série B, vem a Série A agora.
1: No Brasileirão prosseguiu, Léo. Tivemos a rodada número 27, os seguintes jogos, hein? Corinthians 3, Clube Atlético Paranaense 3, foi um jogo interessante porque envolvia uma equipe próxima da liderança e outra querendo fugir do rebaixamento. 3-3 foi um resultado bom para os dois. Clube Atlético Mineiro 3, Fluminense 1. Fluminense entrou com o time reserva, preservando, poupando os jogadores para a quarta de final da Libertadores. Se foi certo ou foi errado, não sei. Sei que o Fluminense tomou um sapeca. Grêmio 1, Vasco da Gama 2. O Vasco querendo sair da zona do rebaixamento, seu time está num processo de ascensão. E o Grêmio contratou Renato Gaúcho e Filipão para se livrar do rebaixamento. Vamos ver o que vai acontecer. Chapecoense 1, Inter de Porto Alegre 2. O Inter na zona do rebaixamento, o Chapecoense irremediavelmente na Série B. Palmeiras 2, São Paulo 0. Clássico é clássico. Resultado de clássico não foge muito de um placar mais assim recolhido mesmo. Botafogo 1, Bragantino 1. Bragantino, como sempre, pedra no sapato de todo mundo. Santos 2, Cruzeiro 1. O Santos parece que deu uma melhorada muito boa, uma renovação do seu elenco. Ganhar do Cruzeiro não é fácil. O Cruzeiro é o atual campeão mineiro. E o Santos, com essa vantagem, se distanciou da zona do rebaixamento. Mirassol 2, Vitória da Bahia 2, jogo dos intermediários, resultado mais ou menos equilibrado. Flamengo 2, Corinthians 1, foi um bom jogo, muito bom jogo, muito interessante. Corinthians precisando mais do resultado que o próprio Flamengo, porque o Flamengo está na liderança e o Corinthians pode ir para uma zona de rebaixamento. Como é clássico, clássico você pode esperar tudo, né? E que encerramento da rodada veio com Bahia 2, Remo 1. O Remo já está na Série B do Brasileirão ano que vem. E o Bahia buscando um lugar ao sol, buscando uma vaga para a Libertadores. E tivemos um jogo atrasado, né? Rodada número 21 de um total de 38. Nós tivemos Botafogo 3, Grêmio 2. Nesses jogos foi gerada a seguinte tábua de classificação. Em primeiro, Flamengo 57. Em segundo, Palmeiras, depois de mais de 20 rodadas na liderança, agora em segundo com 56. Terceiro, Clube Atlético Paranaense com 46. Quarto, Bahia também com 46. Quinto, Fluminense com 45. Sexto, Cruzeiro com 42. Sétimo, Clube Atlético Mineiro com 39 pontos ganhos e um jogo a menos. Oitavo, Coritiba, 38 pontos. Nono, Bragantino, 36 pontos, um jogo a menos. Décimo, Santos, 35 pontos e um jogo a menos. Lembrando a todos que o Santos passeou dentro da zona do rebaixamento por um bom tempo. Agora deu uma escapada, que bom. Um time icônico como o Santos não merece ficar fora dos melhores, né? Continuando, 11º, Botafogo, 35 pontos e um jogo a menos. 12º, São Paulo, 33 pontos e um jogo a menos. 13º, Vitória, 33 pontos. 14º, Corinthians, 32 pontos. 15º, Mirassol, 29 pontos. 16º, Grêmio, 28 pontos. 17º, já na zona do rebaixamento, hein? Vasco da Gama, 28 pontos, um jogo a menos. 18º, Inter de Porto Alegre, 28 pontos. 19º, Remo e Belém do Pará, 23 pontos. E 20º, Chapecoense, 17 pontos e um jogo a menos. Pelo cruzamento dos jogos futuros, Léo, o Remo, o Chapecoense já está na Série B. E o Remo dificilmente escapará. Então já temos duas vagas garantidas para o rebaixamento. E estão brigando para permanecerem na elite do futebol brasileiro. Inter, Vasco, Grêmio e Mirassol. Com Corinthians e Vitória com boa chance de não caírem para a Série B. Mas Mirassol, Grêmio, Vasco e Inter são os potenciais candidatos a saírem, descerem da Série A para a Série B ou permanecerem na Série A. E esses quatro, dois caem. E o Brasileirão A prossegue com a seguinte rodada, hein? Rodada número 28, de um total de 38, hein? Nesse sábado, Léo, teremos às 16h, Clube Atlético Mineiro e Chapecoense. Depois, 17h, Mirassol e Botafogo, hoje, hein? Remo e Santos, 18h30, hoje. Vasco e Curitiba, 20h30. São Paulo Internacional, 21h. Esses jogos são todos hoje. E para amanhã, Grêmio e Palmeiras, 11h, hein? Para abrir o domingo, assim, depois daquele chopinho do sábado, você vai ter um bom jogo no domingo de manhã, hein? Depois, 16h, Vitória e Cruzeiro, Corinthians e Fluminense. Isso tudo amanhã, hein? E 18h30, jogão, hein? Flamengo e Bragantino. E 19h30, Clube Atlético Paranaense e Bahia. Lembrando a todos que o jogo pereba da rodada, o jogo de pior índice técnico, é Clube Atlético Mineiro e Chapecoense. E o jogo top, o jogo de melhor índice técnico da rodada, é Flamengo e Bragantino. Ou seja, Série A prossegue sem muita surpresa. Flamengo e Palmeiras brigando o tempo inteiro pela liderança. E Remo e Chapecoense já deram, praticamente deram adeus à Série A do Brasileirão. E o mais, Léo, lembrando a todos que até o quinto classificado tem vaga na Libertadores. Depois a sexta vaga da Libertadores vai vir pelo campeão da Sul-Americana e a sétima vaga pelo campeão da Copa do Brasil. Olha, tá bom, hein? Tá legal, vamos rodando, vamos ver o que vai dar, porque tem muita coisa ainda, tem muita água para passar debaixo dessa ponte da Série A do Brasileirão. Vai nessa, meu irmão.
0: Perfeito, tá aí então, boa Djalma. Aí, e tem uma pergunta aqui do Zé Cássio.
2: Djalma aí. Mas assim, talvez não seja uma pergunta tão boa, mas mais por curiosidade, né? O que, que ele acha aí do Tite, o Tite, né? Que vai comandar aí o Botafogo. Daqui a pouco mais vai ser estreia dele, se não me falha mesmo, contra o Mirassol, né? O meu Botafogo, meu timinho lá. o que ele acha? Será que o Tite vai fazer só algum reajuste, continuando a regra lá do português, hein, até então, ou vai querer fazer do Botafogo um Corinthians carioca, assim. O que que ele acha aí, né? Meu, é só isso. Meu abraço a vocês. Bom final de semana. Tô na escuta aí, aguardando. Se possível, falar aí na hora da Série A. Tá bom? Obrigado com antemão.
0: Muito bem, Zé Cássio. Só que hoje o Djalma vai responder na próxima semana, porque hoje ele está realmente alguma parte desse país aí, né? E mandou para a gente a sua participação, a gente vai trazendo para você a participação dele também, nós ao vivo e ele do outro lado. Mas certamente sábado ele vai responder a sua pergunta, tá bom? Eu, na minha opinião, eu acho que o Tite é um ótimo técnico. Ele pode ter seus altos e baixos, como todo mundo tem, o ser humano tem, mas ele, pelo menos, até na seleção brasileira que ele passou, a atuação dele foi melhor do que essa desse cidadão que está aí agora. Mas isso depois cabe ao Djalma fazer a observação depois. Mas em relação ao Tite, eu acho que o Botafogo, de técnico, ele é um bom técnico, vencedor. Foi bem no Corinthians, foi na seleção não foi tão bem, mas a campanha dele foi melhor do que esse cara aí. Mas de qualquer forma, vou deixar para o Djalma responder você na próxima semana, tá bom? 13 horas com mais 11 minutos, a gente vai para um rápido intervalo e daqui a pouco o Djalma volta aí com mais informações para você da Sul-Americana. Segura aí!
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1: Muito bem, estamos de volta, 13 horas com 22 minutos e vamos acionando aqui o nosso companheiro Djalma para falar da Sul-Americana.
2: E prosseguiu a Sul-Americana, Léo. Sul-Americana, como eu tenho falado o tempo inteiro aqui, é a segunda divisão do futebol sul-americano, né? Nós tivemos na rodada passada, nas quartas de final, já pele mata-mata, playoff, né? Nós tivemos jogos de ida, Santa Fé da Colômbia 0, Vasco 0, Boca Juniors 1, da Argentina, né? São Paulo 0, Santos 2, Clube Atlético Mineiro 0, Cienciano do Peru 2, Torque do Uruguai 0. Essa foi a rodada da semana passada que eu já falei aqui. A volta da rodada de ida tem sempre uma rodada de volta, né? A volta foi essa. Vasco da Gama 2, Santa Fé da Colômbia 0, São Paulo 1, Boca Juniors 1, Clube Atlético Mineiro 4, Santos 2, Torque do Uruguai 3, Cienciano do Peru 0. Como na ida Vasco da Gama e Santa Fé na Colômbia foi 0-0, com 2-0 com o Vasco agora, Santa Fé fora, Vasco prossegue. São Paulo e Boca Juniors, lá foi 1-0 com Boca Juniors, aqui 1-1. São Paulo fora, infelizmente, Boca Juniors prossegue. Eu tenho observação a fazer sobre esse jogo, Léo. O seguinte, São Paulo e Boca Juniors são grandes vencedores do futebol sul-americano. Agora, o espetáculo que apresentaram aqui no jogo de volta é digno de segunda divisão mesmo. Tá? Um espetáculo pobre, com a bola mordendo os jogadores. Eu achei até muito estranho. Merece disputar uma segunda divisão quem joga um futebol como aquele que foi apresentado nesse jogo. O jogo terminou 1-1, Boca Juniors abriu o placar, o São Paulo empatou, mas sinceramente, eu não gostei desse jogo mesmo. Eu não gostei, tem gente que gostou. Infelizmente, o São Paulo está fora, não é o que eu gostaria, porque eu torço para todos os times brasileiros, tá? E depois tivemos também Clube Atlético Mineiro 4, Santos 2, na ida 2-0 para o Santos. O placar agregado ficou 4-4. Na disputa de pênaltis, o Clube Atlético Mineiro fez 3, o Santos 1, o Santos errou 4 pênaltis. Então, Clube Atlético Mineiro na próxima fase, o Santos fora. E tivemos Torque do Uruguai 3, Cienciano do Peru 0, na ida. O Cienciano ganhou lá na altitude de 2-0. A hora que caiu aqui pro nível do mar, bola fica igual para todo mundo. E o Torque mostrou que tem mais bola que o Cienciano, tá? Bom, desses resultados, desses playoffs, né? Desses mata-matas, classificaram-se para a próxima fase. Vai ser a semifinal. Vasco da Gama, Boca Juniors, Clube Atlético Mineiro e Torque do Uruguai. E já estão definidas as rodadas, viu, Léo? As rodadas serão, os jogos serão Clube Atlético Mineiro e Torque do Uruguai, Boca Juniors da Argentina e Vasco da Gama. Esses jogos acontecerão no dia 13 de outubro, numa terça-feira, horários a serem confirmados, tá? Esses são os jogos de ida. Os jogos de volta também serão numa terça-feira, só que 7 dias depois, 20 de outubro. Se os jogos de ida são 13 de outubro, os jogos de volta serão 20 de outubro. São só dois jogos, né? Clube Atlético Mineiro e Torque do Uruguai, Boca Juniors e Vasco da Gama. Vamos agora continuar torcendo, porque temos dois brasileiros aí, né, nesses confrontos, né? Não é possível que pelo menos um não consiga ir para a final, tá? Não se iluda com o nome Torque do Uruguai. Essa equipe está muito bem classificada no campeonato uruguaio e pode surpreender. E Boca Juniors da Argentina é um dos grandes vencedores do futebol sul-americano. Vai jogar contra o Vasco, que está numa ascensão. Acredito que teremos um grande espetáculo. Vamos continuar a nossa torcida, que sul-americana também é futebol sul-americano, né? E nós temos brasileiro lá. E o Brasil tem que estar acima de tudo numa situação dessa. É isso aí, Léo. Vai contigo.
1: Perfeito. Agora são 13 horas com 27 minutos. Eu vou rapidinho para o intervalo. Daqui a pouco já volto para falar da Libertadores. E também tem as participações dos ouvintes que estão chegando por aqui. Fica tranquilo, moçada. Daqui a pouco, após a participação do João, a gente vai trazer mais informações para você e muita música. Hoje a gente vai ultrapassar um pouco o horário aqui, tá bom? Beleza? Segura aí, daqui a pouco eu estou de volta com mais informações aqui no nosso Revista 94. Segura a onda!
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1: Muito bem, vamos em frente. 13 horas com 33 minutos e vamos já rapidinho para Libertadores da América com o Djalma. Diga aí.
2: E as quartas de final da Libertadores, Léo, tiveram assim emoções de sobra. Tá? Se você pensar que nos jogos de ida nós tivemos alguns resultados interessantes, nos jogos de volta o negócio mudou. O que aconteceu para a gente entender? Vou falar jogo por jogo para vocês terem uma ideia. Nós tivemos Estudiantes da Argentina 1, Corinthians 1 lá em Buenos Aires. Na volta, Corinthians 0, Estudiantes 1, com o Corinthians perdendo um pênalti aos 89 minutos do segundo tempo. Ou seja, se faz desse pênalti, na pior das hipóteses, iria para uma disputa de pênalti. Mas não, infelizmente, foi desperdiçado o pênalti e o Corinthians está fora. E olha, vou ser sincero, viu? Mesmo que o Corinthians jogou aqui dentro da sua casa, o resultado para mim foi justo. Se lá na Argentina o Corinthians mostrou garra, mostrou intenção de superação, eu não vi muito isso aqui não, tá? Eu vi o Estudiantes de La Plata mais bem postado, técnica, tática e fisicamente, e levou embora a vaga para a semifinal. Corinthians 0, Estudiantes 1, infelizmente. Não é que a gente torce, porque como eu digo o tempo inteiro, sou brasileiro, quero mais é que os brasileiros se dependam. Então, esse jogo, Estudiantes e Corinthians, está classificado para a semifinal. O Estudiantes de La Plata da Argentina eliminou o Corinthians. E prosseguiu a quarta de final da Libertadores. O Fluminense e Platense da Argentina. O Fluminense aqui no Brasil fez 2-0, jogou um belo futebol, principalmente no primeiro tempo, quando fez 2-0. Segundo tempo, segurou o jogo, deixou o Platense crescer, mas conseguiu terminar o jogo em 2-0. Aí nós tivemos a volta. Lá em Buenos Aires foi Platense 2, Fluminense 1. O que eu vi? Um Fluminense acovardado, trancado, esperando, mas sem poder ofensivo. Isso para mim, um time que faz assim não merece ganhar mesmo. E o Platense, ainda no primeiro tempo, descontou o placar, deixou o placar agregado em 2-2, ou seja, estava 2-0 para o Platense no primeiro tempo do jogo de volta lá em Buenos Aires. Pois bem, Canóbio, um ponteiro esquerdo do Fluminense, um uruguaio, arrumou um gol e livrou o Fluminense, ou seja, o jogo terminou Platense 2, Fluminense 1. Como o Fluminense fez 2-0 aqui na ida, né, no agregado deu Fluminense 3-2, Fluminense classificado, Platense fora. Agora tenho que dizer para os senhores o seguinte: jogar este futebolzinho que o Fluminense jogou lá em Buenos Aires, não vai para Iguape, mas não vai mesmo. Ou se melhora, porque vai encarar nada mais, nada menos que o Palmeiras na próxima fase. Com esse futebolzinho, o Palmeiras vai para a final da Libertadores. Prosseguindo, nós tivemos MDU 3, Palmeiras 2. Eu falei aqui no programa passado, quando o Palmeiras venceu em casa de 1-0, que lá na altitude o bicho ia para correr. E foi o que aconteceu. O jogo lá ficou 3-2 para o LDU, com o Palmeiras arrancando esse segundo gol numa raça danada, e 3-2 no placar agregado, dando 4-4, foram para os pênaltis. Nos pênaltis deu Palmeiras 4, LDU 3. Sinceramente, eu esperava que o Palmeiras fizesse o placar aqui em São Paulo.

0: isso não aconteceu, moral da história, sofreu pra caramba lá na altitude de Quito, no Equador. Mas enfim, assim como o Fluminense sofreu em Buenos Aires, o Palmeiras sofreu, mas passou, né? O importante é estar lá, né? Infelizmente, nós tivemos um Corinthians que ficou pelo caminho, Fluminense e Palmeiras prosseguiram, isso já garantiu o brasileiro na final aí da Libertadores. Na final, querendo ou não, teremos um brasileiro. E nós tivemos também Flamengo 1, Independente del Valle do Equador 1. Na ida, lá em Quito, no Equador, o Flamengo venceu 2-0. O Independente del Valle teve 63% de posse de bola, o Flamengo 37, ou seja, quase a metade, mas meteu 2 gols, soube administrar esse toque de bola, essa posse de bola do Independente del Valle, ganhou lá bem de 2-0. Na volta, que 1-1, esse jogo foi na quinta-feira à noite. Olha, eu vi um Flamengo acobertado, eu diria que assim, pagando pela burrice do seu treinador, me desculpe, não acho outro termo. O que é que o treinador fez? O treinador colocou um time mais mesclado para poupar alguns jogadores. Eu achei que foi uma burrice pelo seguinte, lá o Independente del Valle botou 63% de posse de bola, mostrou que é um time que sabe jogar. E o que, que o Flamengo fez? Entrou com um time meio misto, acreditando que o jogo estava ganho. E não foi isso que aconteceu. O tomou um sufoco danado aqui dentro do Brasil, não perdeu o jogo, por sorte, tá? E arrumou um gol que Deus sabe como. Então, esse 1-1 foi punição para o Independente del Valle. E foi um prêmio para o Flamengo. Tá? Eu acho que numa dessa, num jogo desse, que lá mostrou que o time adversário tinha um baita potencial, eu, se fosse o treinador do Flamengo, em se tratando de uma disputa internacional, eu metia o time mais forte. Vamos ganhar, vamos despachar logo essa zebra. Não foi o que o treinador do Flamengo fez. E ele quase pagou por isso, que eu achei uma burrice de todo tamanho. Tá? Enfim, o importante é que o Flamengo, é que o Brasil classificou mais um. E como é que ficou, então? Classificaram-se Fluminense, Palmeiras, Estudiantes de La Plata, Argentina e mais o Flamengo. E vai ficar assim a semifinal, ó. Os jogos serão esse, no dia 13 do 10 e no dia 20 do 10, horários a confirmar. Jogos de ida, Fluminense e Palmeiras, Estudiantes da Argentina e Flamengo. Esses jogos serão no dia 13 de outubro, horários a serem confirmados. E no dia 20 de outubro, o jogo de volta. Palmeiras e Fluminense, Flamengo e Estudiantes. Para mim, brancos favoritos aí, Palmeiras e Flamengo. Agora, tem que jogar bola. Tá? Tem que jogar bola. O Palmeiras conheceu a sua última derrota para o Fluminense. Né? E o Flamengo saiu de um sufoco danado aqui contra o Independente del Valle do Equador. Os senhores estão falando assim, mas Independente del Valle é Equador. Pois bem, na última Copa do Mundo, a campeã das eliminatórias aqui na América do Sul foi a Argentina. E o vice-campeão foi o Equador. Então não se iluda. No Equador está jogando, o Equador está jogando um bom futebol. Então o que nós vimos aqui não foi muito diferente. É reflexo do que foi a Sul-Americana, a eliminatória Sul-Americana da Copa do Mundo de 2026. E o Brasil ficou em quinto. Só para lembrar que na nossa frente ficaram Argentina, Equador, Colômbia e Uruguai. O Brasil ficou em quinto. Porque o Brasil só ficou na frente do Paraguai. Tá? Então, senhores, Libertadores é cobra comendo cobra, é cão mostrando o dente maior, entendeu? E quem tem garrafa vazia para vender é que prossegue na viagem. Tá? Prosseguir então, como eu falei, Fluminense, Palmeiras, Estudiantes e Flamengo. Eu só espero, porque no jogo Estudiantes e Flamengo, eu espero que o treinador do Flamengo tem um pouco mais de lucidez e entenda que lá e cá, se ganhou fácil lá, não quer dizer que vai ganhar fácil aqui não, né? É força máxima o tempo inteiro, porque é Brasil e Argentina. Quanto ao Fluminense, Palmeiras, todo mundo sabe, eu sou Fluminense, mas eu torço para que nesses jogos que ganhe o melhor. Libertadores é isso aí, vai contigo, Léo.
1: Perfeitamente, Djalma. 13 horas 42 minutos, é verdade. O nosso amigo Edemar, lá no Lajeado, está acompanhando a gente aqui. Obrigado, Edemar. Um abraço para você, toda a equipe do Lajeado. Rapaziada boa que sempre está com a gente aqui. O pessoal do Pinheirão também, o Newton lá, pertinho, vizinho aí seu, né? E de todo o pessoal do Lajeado também. Quer dizer, o Gilberto, né? Está ouvindo a gente lá também. Toda essa galera do bairro do Erval também. Muito grato aí pelo carinho de todos. A gente vai para o intervalo, rapidinho, daqui a pouco a gente volta para o encerramento com o nosso companheiro Djalma. 94.
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0: Muito bem, estamos de volta, moçada, com o nosso Revista 94. É, sabadão daquele, hein? 19 de setembro, gente. O tempo tá passando rapidinho. Bom, agora vamos trazer aí para o encerramento o nosso companheiro Djalma. Tá aí participando com a gente hoje. Tudo bem, Djalma? Animado aí? Ah, imagino. Vamos lá.
1: Olha, não. Ao encerrarmos o programa, vamos falar rapidamente aqui sobre Copa do Brasil e Seleção Brasileira. A Copa do Brasil, Léo, terminou a fase de oitava de final, de quarta de final. Nessa quarta de final, o Atlético eliminou o Cruzeiro, Palmeiras eliminou o Santos, Grêmio eliminou o Inter e o Vasco eliminou o Vitória. Consequentemente, Léo, nós ficamos assim, hein? Semifinal. Lembrando a todos que Copa do Brasil vale uma vaga para a Libertadores, para o campeão, hein? Então ficaram assim as partidas da semifinal da Copa do Brasil, hein? Jogo de ida, Grêmio e Clube Atlético Mineiro, Palmeiras e Vasco. Esses jogos serão no dia 1º de novembro, horário a ser determinado. Ainda não estão confirmados os horários desses jogos, entendeu? Então, Grêmio, Clube Atlético Mineiro, Palmeiras e Vasco, jogo de ida das semifinais da Copa do Brasil, horários ainda não estão confirmados, ok? Jogo de volta dia 8 de novembro, esses jogos também não tem os horários confirmados. Seriam, né? Clube Atlético Mineiro e Grêmio, Vasco e Palmeiras, jogo de volta, tá? Então, jogo de ida da Copa do Brasil, 1º de outubro, jogo de volta, 8 de outubro. Copa do Brasil é isso, e agora, rapidamente, Seleção Brasileira. A Seleção Brasileira, Léo, vai jogar contra a Austrália nos dias 25 e 29 de setembro, agora às 7 da manhã. O primeiro jogo, dia 25 de setembro, será em Townsville, uma cidade de 204 mil habitantes, mais ou menos a 2 mil quilômetros da capital, Canberra, tá? E o jogo de volta será numa cidade chamada Brisbane, uma cidade com 2,5 milhões de habitantes, a 950 quilômetros de distância da capital Canberra, tá? Também avisando a todos que entre uma cidade e outra, Townsville e Brisbane, são 1.350 quilômetros, dá mais ou menos 2 horas de voo, né? E mais uma informação, Léo. A Seleção Brasileira sai da Austrália após 2 amistosos, no dia 25 e dia 29, e vai jogar no dia 3/10 na Índia. É um jogo histórico, porque a Índia nunca se classificou, eu pelo menos não me lembro da Índia ter se classificado para alguma Copa do Mundo, e vai receber pela primeira vez a Seleção pentacampeão do Brasil. Como o Ancelotti está num processo de renovação da Seleção Brasileira, todos nós esperamos que não faça feio, né? Porque perder para a Índia vai ganhar de quem, não é mesmo? Mas enfim, Léo, esse jogo Brasil e Índia vai ser dia 3/10. É um jogo histórico, como falei, porque é a primeira vez que essas equipes vão se encontrar, né? Então será dia 3 do 10, pra você ter uma ideia, lá num sábado, hein? Às 11 da manhã, o jogo será em Calcutá. Calcutá é uma cidade com 4,5 milhões de habitantes e fica distante da capital mais ou menos 1.500 quilômetros. Mas da Austrália até Calcutá, Léo, são 9 mil quilômetros, 10 horas e meia de voo. É como se você saísse aqui do Brasil e fosse parar lá na Europa, tá? Então é assim mesmo, o planeta Terra é muito grande, muito bonito, e você quer conhecer bem, ande, né? É isso aí, Léo. Eu encerro mandando um abraço de todos aqui de Santos e esperando que todos nós tenhamos, se Deus quiser, uma semana que vai se iniciar a partir da manhã, muito cheia de bênçãos. Grande abraço, Léo, e tudo de bom. Muito obrigado para vocês que nos dão a gentileza da atenção. Vai contigo, meu irmão.
0: Obrigado, Djalma. Um abraço para você, um ótimo final de semana E tamo junto a semana que vem, ao vivaço aqui na bancada, aqui na 94, o Edifício Radiante. Gente, vamos pro intervalo, ainda tem hoje aqui a participação do meu amigo Hélio Porto, para falar aí das eleições.

0: Por intervalo, ainda tem hoje aqui a participação do meu amigo Hélio Porto para falar aí das eleições, dessa transmissão que nós estaremos irmanados juntos aí para levar até você todas as informações em primeira mão. Então fique ligado aí, a gente vai para o intervalo. Daqui a pouco o João Jordão vai conversar conosco aqui no programa ainda, é um dos nossos convidados nesta edição de hoje. Aguarde um instantinho só, depois do intervalo comercial.
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0: Muito bem, 13 horas com 57 minutos. Estamos aí voltando, né? Depois da resenha esportiva com o nosso companheiro Djalma. E como eu já disse aqui, agora na companhia do João Jordão, né? Que carinhosamente conhecido aí, já está do meu lado aqui para os seus cumprimentos. Tudo bem? Boa tarde.
1: Boa tarde, Léo. Boa tarde aos ouvintes da Rádio 94. É um prazer estar aqui novamente para...
0: O prazer é nosso, né? Opa, você obrigado. Já virou sócio aqui, né? Já,
1: não sou sócio.
0: Várias vezes. Eu participo do programa aqui e o pessoal já está acostumado.
1: Só uma vez por ano, viu? Porque os eventos que eu estou elaborando aqui na cidade é uma
0: exatamente.
1: Vez por ano.
0: Bom, então vamos falar então dos eventos que você está preparando, aliás, que são entre esses, vai vir outros também. Entre eles, nós vamos até soltar um áudio aqui.
1: Isso.
0: Para você ficar bem inteirado, depois você vem aí com as informações explicando direitinho sobre esse evento. Vamos ouvir então ele aqui.

Olá, meus amigos de Tararé e região. Eu sou André Gandolfo e estou aqui fazendo esse vídeo para te trazer um convite muito especial. Olha só, no dia 10 de outubro, a partir das 19h30, eu estarei no Teatro Municipal de Tararé para fazer o workshop Florescer. Vão ser poesias, histórias e canções ao piano que nos levarão a uma viagem para dentro da gente mesmo. É o momento para a gente celebrar, se emocionar, sorrir e principalmente lembrar que a vida é poesia e canção. Eu espero por você, dia 10 de outubro, às 19h30, no Teatro Municipal de Tararé.

0: Gosto muito desse tipo de música. E também o órgão, antigamente, que era bem mais, né?
1: Era
0: Então,
1: mais usado, era
0: quem
1: o órgão.
0: sabe realmente tocar é maravilhoso. No caso dele, ele tem bem facilidade e vai estar nesse evento aí. Me fala um pouco
1: Então,
0: dele, da história dele, como é que ele está chegando com a gente, a primeira vez, como é que é?
1: O nome dele é André Gandolfo. Eu conheci ele lá no evento que teve da Amigos da Boa Nova, da Rádio Boa Nova de Guarulhos, né?
0: Eu conheço essa emissora, eu conheço.
1: Então, ele fez uma apresentação lá e eu vi o talento dele. E depois terminou o show, eu fui lá conversar com ele se ele queria fazer um evento aqui em Tararé. Ele falou: ó, vou ver minha agenda. E no dia seguinte, ele já telefonou para mim, nós agendamos e está tudo certo. Já tá tudo organizado para o dia 10 de outubro, às 19h30, ele vai estar aí fazendo esse evento musical. É um evento praticamente que, pela nova lei que tem aí, teve uns probleminhas aí que o ano passado eu pude trazer palestrante. E esse ano já não posso, tem que trazer um evento cultural. Então ele, como ele é músico, ele é poeta e ele tem um jeito de passar as poesias, a música. É um trabalho muito,
0: É,
1: muito bom.
0: resumindo, é um cara versátil, né?
1: Isso, exatamente. Então vai ser a grande oportunidade das pessoas virem. Porque ele viaja pelo Brasil todo, tenho acompanhado ele pelo Instagram, né? Ele tem viajado para Recife, Bahia, Mato Grosso, a Federação Espírita Brasileira também, lá em Brasília já teve fazendo uma apresentação. Na Federação Espírita do Estado de São Paulo, na Rua Maria Paula, ele também já fez a apresentação. E fora lá, ele é um comunicador da TV e da rádio, tem um programa lá também. Então, como eu tive esse contato, ele facilitou para me trazer, porque ele é muito difícil, viu? A agenda dele é lotada,
0: E, na
1: né?
0: verdade, pelo que a gente observou aqui também, ele é todos os gêneros musicais que ele toca ali no piano, né? Quer dizer, aquilo, pelo jeito, foi uma música mais bossa nova, aquela
1: Isso, música popular,
0: popular
1: né?
0: brasileira, toca tudo, né? Porque,
1: Tudo.
0: na verdade, esse tipo de artista, eles conhecem quase que todos os gêneros musicais, né?
1: Ah,
0: Então fica bem
1: exatamente.
0: mais fácil para
1: É, exatamente.
0: desenvolver o trabalho no palco, né?
1: E ele, além de ser um músico, ele faz trabalho nas empresas, workshop, que chamam, que ele fazem. Aí é convido, eu tenho acompanhado lá, sempre eles fazem, a empresa contrata ele, vai no hotel onde tem um anfiteatro, 500, 600 pessoas, ele está lá e dá o show e passa o recado. Então é um profissional nessa área também de. Eu falo que ele é uma pessoa que ele trabalha na área de comércio e
0: Isso,
1: indústria, que eles
0: exatamente.
1: querem aproveitar, trazer informações.
0: Aliás, o pessoal usa muito esse tipo com escritores, né, para apresentar
1: Isso.
0: livro, fazer palestras
1: Ele.
0: sobre assuntos importantes para desenvolver o próprio funcionário, né, para que possa ter que seja assim um incentivo, né?
1: Não.
0: E as empresas gostam muito. E na parte musical, não é diferente também, né, João?
1: E ele é escritor, parece que ele tem 10, 12 livros que já. E ele vai trazer aí no dia do evento, vai ter uma estande lá para o pessoal comprar livro,
0: Olha que
1: sabe?
0: maravilha,
1: Então
0: cara. Isso é
1: é
0: muito
1: um
0: bom.
1: trabalho muito, principalmente na área de educação, é um excelente trabalho. Quem
0: É, na hora.
1: for professor, diretor de escola, vai gostar muito de participar, se eles forem
0: Aliás, a área
1: nesse evento.
0: cultural
1: É.
0: é rico nesse sentido, não, João? Tem todos, além da música, né, que nos proporciona momentos maravilhosos. Eu que não cheguei a passar na Bossa Nova, essas coisas todas aí, muito lá atrás, na época do Roberto Carlos também, né? Do
1: Isso, por falar em Roberto Carlos.
0: Iê, Roberto Carlos é o cabeludo, né?
1: Isso.
0: Essa história do
1: É.
0: Iê, eu vou te contar.
1: Tô falando do
0: Mas,
1: Roberto Carlos, já fez uma ponta no Roberto Carlos.
0: olha só, hein,
1: Há
0: cara.
1: uns anos atrás, acho que uns 4,
0: Então.
1: 5 anos atrás, tem um evento lá, Roberto Carlos, deu uma chance dele
0: Não,
1: para apresentar o trabalho dele.
0: o cara, gente, tem tudo para ser maravilhoso, porque eu acho que para você que gosta de música, como eu e tantos outros que acompanham que vive da música. Eu vivo na parte de informação, locução, mas eu gosto de música, por isso que estou aqui, né? Então a música é tudo de bom. E você que realmente gosta da boa música, de um artista que realmente é muito versátil, tá aí a oportunidade de ir lá e participar, exatamente, né, João?
1: E a gente entrando no campo, que não é o campo religioso, diz que a música, ela alimenta a nossa alma.
0: Sem dúvida.
1: Ela faz transformação interna nossa, a música. Então é muito importante. É, quem não gosta de música, ele tem problema.
0: Olha,
1: acho que ele tem problema.
0: É, tem um ditado que diz, que eu não vou falar aqui, que você já deve imaginar, você que está me ouvindo aí. É samba, pagode, né? Depois tem tanta coisa aí, não, tudo bem. É, vamos deixar essa parte de humorismo para lá, né? Vamos falar. É, me fala um pouco mais desse evento, João. Sim. E também como a pessoa pode... como que a pessoa adquire o ingresso? Como, se vai ter ingresso? Se,
1: não,
0: se é apenas uma ajuda? Como é que é?
1: Olha, explica esse evento, nós. Ele veio a calhar porque eu não tinha intenção de fazer um evento beneficente. Mas ele vai ser um evento beneficente.
0: Maravilha.
1: Diante do que aconteceu na cidade de Itararé, esse tornado que passou aí, chuva de granizo, as famílias ficaram todas desassistidas, mais da metade da população carente. Então, eu entrei em contato com o secretário de Cultura, né, o senhor Fábio Nogueira, entrei em contato com a secretária de Desenvolvimento Social, a dona Lilian Aparecida, né? É que não pode cobrar a entrada no teatro, mas entramos no acordo que é exigido. Quem puder levar um quilo de alimento, colaborar com um quilo de alimento, que vai ser revertido para essas famílias. Quanto mais pessoas for ao teatro, mais alimentação será arrecadada e direcionada à assistência social.
0: Pois é, gente. O povo itararense é um povo muito solidário. Eu tenho certeza que o pessoal vão lá para prestar essa solidariedade, ajudar, né? Porque você, além de vai conferir um show maravilhoso, que é difícil da gente acontecer na cidade, né? É inédito, né?
1: É uma coisa nova.
0: É coisa nova e esse menino, você já notou que é fantástico, versátil demais e muito bom. Então tá aí a oportunidade para você levar lá um quilo de alimento não perecível. Assiste o show. E já aproveite, se você gosta de ler, como eu gosto, já adquira um livro também, né?
1: Fique à vontade. E ele vai ter livros dele para vender. E eu queria também, vou fazer sorteio de livros lá.
0: Olha aí, rapaz.
1: Tá? Então tá aí. Ainda tenho mais uma outra coisa que eu vou falar que eu fiz o ano passado. Quem foi, sabe.
0: Então pode
1: Ninguém
0: falar.
1: Ninguém vai sair com a mão abanando. Sem nada.
0: Abanando. Isso.
1: Todo mundo vai sair com alguma coisa lá do teatro.
0: Um presentinho, uma
1: lembrança. Um presentinho para todos que forem participar.
0: Uma lembrança.
1: Né? Uma lembrança. Como se diz, isso é um evento cultural e também nós vamos trabalhar. O que eu vou doar é livros, é cultura.
0: Exatamente, o livro, sabe? É um presente ótimo.
1: Então é esse que é o objetivo. Trazer coisas novas para Itararé. Eu sei que a população, ela precisa desse tipo de eventos aqui. Porque é um evento que é sadio, pode levar a família. Não tem confusão, não tem briga, não tem droga, não tem nada que reprime as pessoas a não sair de casa.
0: Exatamente.
1: Essa, aliás, é uma coisa que eu quero enfocar, porque a gente sabe que tem festas aí pela cidade que acaba a polícia tendo que ser chamada e as coisas acontecem.
0: Complica.
1: Aí não, lá vai ser uma coisa bem...
0: Não é o caso realmente.
1: É bem familiar.
0: E é um negócio que você pode ir tranquilo, você pode passar uma... Que hora vai ser mesmo?
1: Vai ser às 7h30 da noite, vai até 9h30. Mas...
0: Então, uma noite bem agradável, eu tenho certeza que vocês vão gostar, aqueles que vão acompanhar. E tá aí o convite. Então, eu vou só dar uma pausa aqui, João.
1: Tá, tudo bem.
0: Eu vou para o intervalo rapidinho. Daqui a pouco o João continua aí para falar para vocês aí desse evento. Segura aí!
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Tá aí, o cara, o menino aí é instrumentista, né? E realmente, eu sou fã do tanto do teclado, do piano, eu gosto.

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1: Muito bem. 14 horas com 19 minutos. Voltamos aí com o João Jordão. É sobrenome mesmo isso aí, né, João?
2: É João Isildo Jordão, mas tu me conhece também por Jordão.
1: A gente sabe que a família Jordão é famosa.
2: É conhecida aqui, tá? O fundador da cidade é Coronel Jordão.
1: Coronel Jordão, por isso que eu fiz a pergunta. É bem por isso. Isso
2: não é parente. O nome é forte, mas eu sou fraco.
1: Você não é parente dele?
2: Não sou, não.
1: Não, né? Ai, meu Deus. Mas vamos lá, então, com o seu convite aí. Olha, fique à vontade.
2: Eu queria aproveitar essa oportunidade também. Esse convite não é só para o pessoal de Itararé. A região todinha. Tem pessoal de Itapé, Itaporanga, Riversul. Convida todos da região, que é um evento inédito aqui na região. O pessoal tem pouco lazer dessa natureza, né? Eu vim de São Paulo. São Paulo tem muitas opções de teatro, de cinema. Aqui na região tem poucas opções de lazer. Então é uma oportunidade. Quem mora na cidade vizinha aqui, quiser passear aqui em Itararé e aproveitar, assistir esse evento, que vai ser um evento muito importante. Tá? O endereço fica na rua 15 de novembro, número 56, em frente à prefeitura de Itararé. Para quem for de outra cidade, né, tem que passar o endereço. E estou aqui à disposição. A gente vai tentar fazer o nosso melhor, trazer um pouco de diversão para as pessoas. A família vai, é um ambiente familiar, pode trazer as crianças, não vai ter problema nenhum. O espaço é que o teatro, eu queria fazer uma ressalva: o teatro cabe mais de 220 pessoas sentadas, né? E mais umas 100, acho que umas 300 e poucas pessoas dá para apreciar o evento aí. Acho
1: pessoal, que, quanto, né, mais pessoas irem, né? Pra, não tanto. Tem alguns que, mas eu não gosto de música. Gente, goste de música, porque a música é uma única forma de você relaxar. Ficar à vontade, tranquilo. Eu mesmo, quando estou meio assim, cabisbaixo, o que eu faço? Vou ouvir música. Porque a música, gente, é a companheira nossa. Então, e você vai lá, vai passar momentos agradáveis e vai ajudar aqueles que precisam, né? Vai prestar sua solidariedade. Então, esse é o mais importante. Como o próprio Jordão já mencionou aqui, o João, passou esse evento. Eu diria que a natureza pune, né? E, na verdade, as pessoas brincam um pouco. Até fizeram piada, brincaram com o evento. Gente, não se brinca com a natureza. E não se brinca com a fé também. Isso. Se a pessoa não tem fé, problema de cada um. Eu não acredito, outro também não acredito, fulano, beltrano também não e tal. É problema particular de si próprio. Então, o que nós temos que fazer? Pensar em nós.

0: no que podemos fazer para reverter a situação. Porque a natureza não tem como fazer. Se ela vem, ela vem mesmo, né, João?
1: É, então, realmente. Então, a gente... esse caso aí que houve aqui em Tararé, foi a primeira vez que eu vi um... Eu conheço Tararé há mais de 40 anos.
0: Uma chuva também.
1: Com essa intensidade, pelo que falou, veio um tornado aí.
0: Paz,
1: aqui nunca teve essa região. Tornado eu sei que tem lá no sul, né?
0: No sul.
1: Rio Grande do Sul, exatamente. Santa Catarina, que sempre. Mas não chegava aqui.
0: Mas não chegou agora aqui. Eu acho que aqui não foi bem um tornado. Foi uma chuva forte, uma chuva torrencial que veio com pedras e tal. Porque o tornado, pelo amor de Deus, eu estava ouvindo aí alguns lugares que passou, chegou pé de eucalipto, chegou rancão.
1: Exatamente.
0: Você imagina bem a força do vento, a força. Então, quer dizer, coisas de minutos, de segundos, eu diria. Mas complica.
1: E a gente sabe que o planeta tá todo alterado.
0: Exatamente.
1: E a gente tem que se precaver. Então, a gente... O que podemos fazer? Cada um fazer o seu melhor pela cidade, pelas pessoas mais necessitadas que estão passando por esse processo. É uma coisa que agrada a Deus.
0: Exatamente.
1: É, porque são nossos irmãos, porque são todos nossos irmãos que estão ali sofrendo.
0: Graças a Deus.
1: Eu sei que as pessoas que são um pouco mais remediadas em situação financeira, é mais fácil elas se levantar.
0: Exatamente.
1: Mas essas pessoas que têm pouco e perder esse pouco que tem, não é fácil.
0: Não é fácil.
1: Então, o projeto é para isso. É um evento beneficente. Reforço novamente, o artista é André Gandolfo. Ele vai fazer um concerto litoral musical, né? Com poemas, música. Ele é compositor, palestrante e também ele é escritor. Então, é uma pessoa que tem vários talentos que a gente tem que aproveitar. É difícil conseguir uma agenda com ele. Foi uns 2 anos de trabalho para a gente conseguir trazer ele para cá. Acho que é uma grande oportunidade pessoal de Tararé.
0: Acompanhar.
1: Eu me sinto até contente porque estou conseguindo trazer algo relevante para essa cidade.
0: Perfeitamente.
1: Apesar que eu não sou daqui, sou de São Paulo.
0: É.
1: Mas minha esposa era daqui.
0: Então. Quer dizer, eu, então, particularmente, eu nasci aqui. Mas eu, São Paulo... São Paulo, nem quem mora, gente que reside em São Paulo, não conhece São Paulo. Porque é muito grande, gente.
1: Muito grande,
0: coisa de louco lá. É a terra que não para nunca. Não tem. Lá é
1: 24 horas.
0: 24 horas. Então é coisa de louco, cara.
1: É uma coisa muito importante para a população participar, aqueles que puderem, né? É como você falou, nem todos vão querer ir ao teatro. As pessoas não têm o hábito, né?
0: Porque mas precisa parte, pegar esse hábito, que é importante.
1: É só para a gente dar um... Faz. Aqui nós não temos um museu de arte moderna, não temos cinema. Temos agora o teatro, aí a oportunidade está aí. A gente tá vendo as dificuldades que a cidade... É cidade interiorana, é lógico, uma cidade menor que São Paulo, porque São Paulo tem de tudo.
0: Exatamente,
1: né? Lá tem. Então, são coisas que não a gente está colocando a cidade do interior inferior à capital.
0: Não, mas, de forma alguma.
1: Né?
0: Com intuito. Apenas fazendo uma observação,
1: fazendo
0: na verdade o que é, né?
1: Para ver se a gente traz, possa trazer. E se os governantes aqui de Tararé, eu digo toda na política, resolver usar o bom senso, eu posso trazer mais eventos dessa natureza, mas eu estou impedido porque tem uma lei que não permite só fazer eventos culturais. Mas se haver um bom senso, tudo na vida tem que
0: tudo,
1: ter um bom senso.
0: Depende de conversar, né?
1: João? A gente conversando, se acertando, trazer em pró da cidade, melhoria do desenvolvimento da cidade. É isso que é importante.
0: Perfeitamente. Eu acho que no mais é só, né?
1: É só isso aí que eu agradeço, viu?
0: Eu é que agradeço a sua presença, viu? Foi bastante, digamos assim, produtiva.
1: Hoje deu para passar o recado.
0: Hoje deu. Hoje deu. Mas tá bom, João. Muitíssimo obrigado pela sua participação. E quero que você também lembre-se que os microfones estão sempre abertos aqui no Revista 94 para você. Caro Zuqueira, mais alguns eventos, alguns projetos do seu alcance que você possa mostrar para a gente, contar para o nosso ouvinte. Fique à vontade.
1: Tá, eu agradeço de coração. E só peço a Deus que limpe essa cidade de todas essas, essas intempéries da natureza.
0: Que passe em locais que não seja cidade, né?
1: Que não, eu não desejo que vá para a cidade vizinha, acho que não é bom para
0: ninguém.
1: Não,
0: que passe bem no meio ali, que não ofenda nem aqui, nem outra cidade, nem outros lugares, né? Isso que a gente pede, e com fé sempre em Deus, porque Deus sempre está junto com a gente.
1: Eu sempre falo para você, a gente tem que amar a cidade onde você vive. Eu sou paulistano,
0: nascido no
1: Tatuapé, mas desde que eu vim para essa cidade aqui, já passei a amar a cidade.
0: Exatamente.
1: E ser um verdadeiro nativista.
0: Tomou água da barreira, meu
1: Exatamente.
0: Filho.
1: Exatamente. Ah, então, a gente tentar fazer o nosso melhor pela cidade. Muito obrigado, Deus.
0: Obrigado, João. Um abraço para você.
1: E conto com a presença de todos lá.
0: João Jordão, carinhosamente conhecido assim, aliás, a assinatura dele. E sempre um prazer falar com você, viu?
1: Muito obrigado.
0: Que Deus abençoe você.
1: Também,
0: o Nilton Ferreira do Queijo também tá falando aqui que... boa tarde, uma música para nós aqui na Queijada. Já vai sair música. Chegou o Valdeci também, acabou de chegar. E a gente vai pro intervalo, né, João? Um abraço, até a próxima.
1: Obrigado por tudo aí, viu? Deus abençoe.
0: Valeu. 14 horas e 28 minutos, vamos pro intervalo? A gente volta já.
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2: E de quebra com Revista 94. E agora vamos com a participação do meu amigo Hélio Porto, trazendo as informações aí pra gente encerrar a parte de entrevista hoje. E daqui a pouco, gente, eu vou atender aqui a galera que pediram música também. O Valdeci tá na sintonia, o meu amigo Edemar, o Daniel Rossoreiro, a Inês do Cerrado, quem mais aqui? A Delinda, o Nilton Ferreira do Queijo. Essa gurizada tá tudo em sintonia com a gente. Um abraço, daqui a pouco a gente vem com música. Boa tarde, Hélio.
3: Alô, meu companheiro Léo Medeiros, ouvintes da Rádio 94 FM. Estamos aqui envolvidos com a organização da transmissão da eleição programada agora para o próximo dia 4 de outubro, quando teremos aí o primeiro turno das eleições brasileiras, que deverá escolher o deputado federal, o deputado estadual, dois senadores, governador dos estados e o presidente da República com seu respectivo vice. É claro que é um trabalho dinâmico, um trabalho que requer muito serviço. Nós, após o nosso contato com a Rádio 94 FM, quando fechamos aí o acordo para transmissão em parceria, a primeira coisa que fizemos foi localizarmos os contatos com o cartório eleitoral da 57ª Zona Eleitoral, onde o doutor Josimar Dal Chavão, o nosso juiz eleitoral, e o Acácio Bueno Neto, que é o diretor do cartório, foram interpelados para que possam nos facilitar alguns trabalhos inerentes para uma boa cobertura. Dessa forma, ficou convencionado que será dado aos nossos representantes lá na central de votação, de apuração, a cópia de todos os boletins de urnas, ou seja, do momento que os presidentes das urnas encerram a totalização de cada urna a partir das 17 horas, uma das vias do resultado já vem para a mão da Rádio Cruzeiro do Sul, da Rádio FM 94, da Revista Minúscula, onde nós vamos começar a fazer a somativa dos resultados. A posição também dos locais de coleta de votos, os números das sessões urbanas que serão ativadas, o número de eleitores aptos em cada sessão, fará parte dessas minúcias, dessas particularidades que darão a dinâmica dessa transmissão. Lá em Brasília, acabamos de pedir a credencial junto ao Supremo Tribunal Regional Eleitoral do nosso repórter Hélio Júnior, que vai falar diretamente de Brasília com as informações em primeira mão da dinâmica da somativa dos resultados. Aqui na FM 94, uma grande equipe será acionada. Teremos aí o nosso comando, Hélio Porto, o apoio, a sonoplastia, a locução sempre colaborativa do nosso companheiro Léo Medeiros, do TRE de Brasília, como já falamos, vamos ter o repórter Hélio Júnior. Teremos aí na totativa, na somativa dos votos de presidência, o nosso amigo Enivaldo Mota, fazendo o levantamento das votações de governo e senador do Luiz Soares e do Robson Rafael. O Robson Rafael também vai dar ampla cobertura dos informes da rede social. Teremos aí o companheiro Chocolate falando diretamente da Central de Apurações de Itararé e o comentário sempre abalizado do nosso companheiro Rodrigo Fadel. A direção geral dessa transmissão ficará por conta da dona Elvira Fadel, a diretora da emissora. E é claro que durante o desenvolvimento teremos aí diversas participações do

0: ouvinte que poderá interagir conosco através dos telefones do WhatsApp da emissora. É importante lembrar também que enquanto essa totalização é feita para a rádio, simultaneamente já será executada a edição especial da revista Minúscula, que sairá na banca lá do Neves, na Praça São Pedro, já às 15 horas da segunda-feira. Então, na verdade, é o profissionalismo a serviço da informação. Eu gostaria, inclusive, em tempo, meu companheiro Léo, pedir para todo cabo eleitoral que está fazendo algum trabalho por algum candidato, que se reporte ou ao meu telefone em particular, o 981819370, eu repito, 981819370, ou no seu telefone, que você vai dar daqui a pouquinho, para que nos diga qual é o candidato que está sendo trabalhado em Itararé. Dessa forma, nós vamos fazer um trabalho especial para acompanhar este pessoal que tem cabos eleitorais trabalhando na cidade. Aqui é Hélio Porto, para o companheiro Léo Medeiros, neste informativo da tarde.
1: Muito bem, Hélio, muito bem, muito obrigado pela participação. O nosso telefone aqui é 996-62-4834. É só ligar para mim, eu já entro em contato com o Hélio também, tá bom? Um abraço, vou repetir, 996-62-4834, beleza? Faltando 14 minutos aí para as 15 horas, vou para o intervalo rapidinho, daí na sequência vamos atender toda a galera que está ligado com a gente aqui.
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0: Muito bem, estamos de volta aqui na Melhor e Mais Ouvida, 14h49. Obrigado, Nilton Ferreira do Queijo, participando com a gente. Aqui, tá falando que manda uma música pra nós aqui na Queijaria. Um abraço, Nilton! Tá chegando por aqui mais gente.
1: Boa tarde, seu Léo Verdeiro.
0: Boa tarde, tudo bem?
1: Ouvindo a 94, hein? Estamos por aqui só na Tocaia, ouvindo a 94.
0: Obrigado.
1: Mais curtida da cidade, tá?
0: Obrigado, Valdeci. O meu amigo Edemar, ô Edemar, um abraço pra você, amigo. O Daniel Vassoureiro, obrigado pela participação.
2: Léo, boa tarde.
0: Tudo bem?
2: Eu tô ouvindo a revista.
0: Pô, que maravilha. Obrigado, Inês.
2: Qual a música aí pra mim da Simone Mendes?
0: Simone Mendes.
2: Porque é uma delas, tá bom.
0: Uhum.
2: Tá bom.
0: Já toco já, tá bom? A Delinda, diga, Delinda.
3: Sim, tudo bem?
0: Tudo.
3: Delinda Maria Beca, que é a música Oias, tá bom? Meu, música,
0: yes.
3: Tá bom? Tchau, beleza. Tchau. Bom trabalho para os serviços. Até semana que vem, Deus quiser. Tchau, tchau.
0: Obrigado, Delinda. E o meu amigo Chilavé, diga.
4: Salve, salve, Léo, beleza? Opa. Aqui quem fala é o Chilavé, o meteoro da paixão. Outra vez, ele pediu uma música aí, se puder tocar para nós, aí Zeca Pagodinho. Agradecer para toda a galera lá do bar do Roquinha, a Dona Rosa, a galera do Boteco do Bilau, o Lobo Guará e para todos que estão na escuta aí. Forte abraço, irmão. Toca essa música boa para nós e um tapa nas costas.
0: Obrigado, Chilavé. Outro para você aí.

0: Muito bem, moçada, acabou o nosso Revista 94 deste sabadão, 19 de setembro de 2026. Muito obrigado você que esteve com a gente até agora, acompanhando as nossas visitas aqui hoje, nossos amigos que estiveram conosco, além do Djalma, além do João, que esteve aqui conosco também, né? E também o Hélio, né, que participou do nosso programa, e você que participou através do WhatsApp 3532-6081. Muito obrigado a todos, muito agradecido, sabadão, que vocês tenham um final de semana, que vocês tenham, né, um final de semana maravilhoso, muita saúde, muita paz, e na próxima semana, se Deus quiser, estaremos de volta a partir das 12 horas e 25 minutos. Grande abraço, fiquem com Deus e a gente se esbarra por aí. Tchau.
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3: Opa, como é que você tá? Tudo bem? Bom final de semana. A semana foi bacana, né? E eu quero que você tenha um fim de semana espetacular, com tudo de bom que você tem direito, viu? O Super Hits já vai começar. E sucesso é o que não vai faltar, hein? Combinado? Vamos juntinhos? Posso contar com você? Super Hits no ar!

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0: Está na hora do intervalo, mas é super rápido. É, aqui a gente gosta de ouvir mais música. Então fique por aí porque eu já volto trazendo mais sucesso. Até já. É super
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você sabe que eu não minto para você, né? Eu falei que seria um intervalo rapidinho para você não perder tempo. Combinado? Já voltamos com a melhor programação.

0: A gente vai dar uma paradinha rápida em nossa programação, mas não saia daí. Daqui a pouquinho voltamos com muito mais pra você. É Super Hits.
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1: Pessoal, vou dar uma paradinha na programação, vamos ouvir as mensagens dos nossos parceiros, mas é super rápido e eu já volto com muito mais música. Já já estamos de volta, não saia daí.

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2: Muito bem, já estamos de volta aqui na sua rádio com a melhor programação. Foi um intervalo super rápido e já trazemos mais sucessos para você.

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1: Esqueça tudo, pagode de qualidade.
0: Que coisa linda.
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0: tá na hora do intervalo, mas é super rápido. É, aqui a gente gosta de ouvir mais música. Então fique por aí porque eu já volto trazendo mais sucesso. Até já. 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

você sabe que eu não minto pra você, né? Eu falei que seria um intervalo rapidinho pra você não perder tempo. Combinado? Já voltamos com a melhor programação.

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Rio Preto! Cheguei, Arnaldo, Zé Neto e Cristiano junto e misturado, hein?

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0: Pessoal, vou dar uma paradinha na programação, vamos ouvir as mensagens dos nossos parceiros, mas é super rápido e eu já volto com muito mais música. Já já estamos de volta, não saia daí.
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0: Deu tempo de tomar aquela aguinha? Muito bem, já estamos de volta com a nossa programação e eu sei que você vai adorar mais essa parte, com grandes sucessos aqui na sua rádio.
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2: 94-4 e 58. Ótima tarde pra você.
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6: Oi, gente. 5 horas em ponto, hein? Vem comigo.
7: Essa

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2: Ô, meu povo lindo, vocês estão bom? Como é que foi a semana? Tudo bem? Passaram bem a semana? Como é que foi? Me conta e me fala como que foi a semana de vocês. A minha foi ótima, tá, gente? Foi maravilhosa a minha semana. Espero que vocês também esteja sendo maravilhosa também. Ó, é o seguinte, vamos fazer aquela programação gostosa com você e você vai poder ligar pra cá, você vai falar comigo ao vivo no 99742-1423, 3532-6081. É os telefones pra você pedir.

prazer atender você aqui na 94. Pra quem não me conhece, sou Nilson Aguiar. Prazer, hein? Estamos aqui nas Altos da Cruzeiro, aqui em Tararé, pra toda a região. Eu estou enxergando a cidade inteira aqui de cima, gente. Deve ter a cidade inteira. Meu Deus do céu, viu, gente? Estou enxergando a cidade inteira aqui, viu? Estou olhando a cidade de cima aqui. Ah, estou aqui na 94, tá, gente? Sejam bem-vindos. Então, estamos aqui nas Altos da Cruzeiro pra toda a região. E é o seguinte, hoje já é 19 de setembro de 2026. Um prazer enorme, viu? Estar com você aqui na melhor rádio. Se chama 94. E você vem comigo? Então você vem comigo. Tem muita coisa legal pra você. Você já sabe como participar. Então você já sabe como funciona o programa. Se você não sabe, vem comigo ao vivo. Liga o rádio um minutinho. Quero agradecer você de toda Itararé. Você de toda a região, você do sítio, você da chácara, você da fazenda, onde você estiver com o radinho ligado, vem comigo ao vivo, vou com você até 8 da noite aqui na melhor, e pra começar muito bem, vamos com o Gigi Agostino aqui na melhor, vem comigo ao vivo, 5 e 3, ótima tarde pra você, seus lindos!

4 e 6. Aliás, 5 e 6. Ótima tarde pra você. 5 horas e 6 minutos. Vem comigo ao vivo. Estamos ao vivo em toda a região. Vem comigo, participa aí. 3532-6081. Vem comigo ao vivo. Daqui a pouco tem muita coisa legal pra você. Tem prêmios e música, mas muita música pra você. Agora tem pra você Sandra Maria Madalena aqui na 94. 5 e 7. Ótima tarde pra você aqui na 94.

Eu não sou não, hein? Aqui na melhor rádio, hein? 94 FM, essa aqui é Ana Castela e também o Eduardo Costa. Cachaceiro, cachaceiro não bebe cachaça. Que é isso, hein, gente? Vem comigo ao vivo, estamos ao vivo em toda a região. Você não participando, vamos lá, vem participando comigo ao vivo. Você tá aqui na 94.3, você tá de boa? O que você que está fazendo aí na sua casa? Me fala aí, criançada, bebês. Os princesos, e aí, princesas? O que estão fazendo em casa? Me fala, liga aqui pra emissora 3532-6081. Eu quero conhecer você. Fala pra mim aonde que é seu bairro, a sua cidade, aonde você está, que eu quero saber aonde você está, tá bom? Seja bem-vindo aqui na 94. Um prazer estar aqui com você todo sabadão, levando as melhores músicas pra você aqui na 94. E a melhor participação, que é o melhor ouvinte do mundo, que é você. Você é o melhor ouvinte do mundo, tá bom? É o seguinte, bora lá falar com esse povo lindo. Deixa eu ver. O que mais, a enquete de hoje é o seguinte: o que mais irrita você no trânsito? O que mais irrita você? Me fala aí. O que mais irrita você no trânsito? O que mais irrita você no trânsito? A enquete de hoje tá valendo um prêmio pra você. O Júlio César está aqui na 1º de maio. E aí, Julião, você tá bom? Júlio César tá aqui na 1º de maio, aqui Tararé. Um abraço pra você, Júlio César. A Márcia e o Rodrigão também tá por aqui na São Pedro, né? O Márcia e o Rodrigo, um abraço pra vocês aí, viu? Tudo de bom pra vocês aí na São Pedro. Quem está por aqui? O Bruno... a Márcia e o Rodrigo. Tá aqui na São Pedro. O Bruno... Jardim São Paulo, está por aqui também. Um abraço pra você, um abraço, tudo de bom pra você. Brunão, você tá de boa, rapaz? Tá tranquilo? Um abraço pra você, Bruno, aqui no Jardim São Paulo, aqui Itararé. O Fernando está aqui do lado da rádio, né, Fernando? Um abraço pra você, Fernando. Nilson, seu programa é top. Muito obrigado, meu amigo, muito obrigado. Seja bem-vindo aqui na 94, viu? Fernando, aqui na Vila Cruzeiro, um abraço pra você. O Carlos também tá no bairro Ibiti, né, Carlão? Um abraço.

0: Fernando, aqui na Vila Cruzeiro, um abraço pra você. O Carlos também tá no bairro Ibiti, né, Carlão? Um abraço pra você. E o Horácio está aqui em Sangés, no Paraná, nos ouvindo e mandando aqui um abraço pra todo mundo que tá ligado aqui na 94. Nilson, manda um abraço pra todo mundo. Tá certo, rapaz, pra todo mundo então, tá certo?
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0: E ele falou que sempre tá ouvindo a 94 e ele também falou que não desgruda do rádio às 5 horas da tarde. Então tá bom, meu amigo. Então tá bom. Ele pediu que pra mim, Cauten Beat, vai rolar pra vocês aí em Sangés. Aproveita, manda um beijo também, sabe quem? Na Maísa em Sangés, que tá ligado com a gente. O que mais irrita você no trânsito? Me responda aí, vai lá.
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Esse daqui é o Tiziano Ferro, aqui na Melhor Rádio, hein? Embranato, aqui na Melhor Rádio. Agora são 5h25. Já já eu venho com você aqui, a enquete. Muita coisa pra você aqui no programa do Nilson Aguiar. Daqui a pouquinho tem pra você o que mais irrita você no trânsito, a enquete de hoje também. Então vem comigo ao vivo, estamos ao vivo em toda a região, 5h25, vem comigo, vou falar pra você. Então respondendo o que mais irrita no trânsito, então é o seguinte, vou pro nosso comerciais, fica aí que eu já volto, tá?

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5: É isso aí, agora são 5h27. Ótima tarde pra você que tá ligado aqui no 94. Quem está por aqui também é o Fábio no bairro do Cerrado. Um abraço pra você, Fábio, no bairro do Cerrado, ligado com a gente. Tá tudo certo por aí, meu amigo? Um abraço pra vocês aí no bairro do Cerrado. Bairro do Cerrado aqui, Tararé. Quem está por aqui também, vamos abrir aqui as mensagens, tá chegando aqui. Horácio, já falei de Sangés, que tá ligado com a gente. O Carlos do bairro Ibiti. Quem está por aqui também? Deixa eu ver aqui o nome dele, Carlos Roberto. Perto da rodoviária, é isso? O que mais odeio, o que mais assim me incomoda no trânsito, Nilson, é as pessoas passando na frente do carro bem devagarzinho. Tá certo, meu amigo. Um abraço pra vocês aí, viu? Quem está por aqui também é bairro do Ginásio, Roberto 2. Ô, Roberto, um abraço pra você também no bairro do Ginásio, que Tararé. Quero saber o que mais irrita você no trânsito, me responda aí. Continua ligando pra cá, falando comigo ao vivo, os telefones é bem fácil pra você ligar pra cá, pra você falar comigo, é muito gostoso, quero saber seu bairro. Aqui vamos abrir aqui a mensagem? Fala aí, Adelinda, Vila Beca, né, Adelinda? Tudo bem, princesa, e você?
6: Tudo bem?
5: Ótimo, e a sua?
6: Quero um gosto do beijo romântico hoje, tá bom?
5: Tá apaixonada?
6: Tchau! Quer participar do sorteio hoje, tá bom? Querem a sorteio? Se não ganhar sorteio, eu nunca mais falo com você mais.
5: Tá verdade! Bom? Nunca eu mais falo com você.
6: Não passa, não, tá bom?
5: Oh, meu Deus do céu, mulher!
7: Bota pra adorar!
5: Que é isso, Adelinda? Um abraço pra você, Adelinda. Seja bem-vinda aqui na Melhor Rádio, hein? Meu Deus do céu, gente! Vem comigo, 5h30.

0: Esse daqui é os Serranos aqui na melhor rádio, hein? 94. Agora são 5h42, gente. Vamos liberar as linhas, produção? Bora lá.
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0: Vamos liberar as linhas pra você ligar pra cá e falar comigo ao vivo. É, tá quase chegando a hora de você participar. Daqui a pouquinho tem prêmios pra você também, tá? Ó, linha 1, bora lá com linha 1. Linha 2, bora lá com linha 2. Aqui na melhor, hein?
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0: é. Linha 3 também, produção. Linha 3, bora lá. Aí tá ótimo. Vamos liberar mais uma ou não? Só essas mesmo? Por enquanto, só essas.
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0: Eu tô deixando o volume no último aqui, gente. Que é isso, hein? Bora lá. Vem comigo. Oh, nossa, que é isso, produção? Já vem com o recado da galera aí. Participa comigo ao vivo. Daqui a pouquinho você pode ligar a partir de agora. Tá livre.
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0: Vem comigo ao vivo. Vou pro nosso comercial. Fica aí. Agora são 5h43. Vamos passar nossos comerciais? Senão a produção vai brigar comigo, hein?
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0: Vai no telefone, corre lá, liga pra cá, 997421423.
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pegou de surpresa aqui, que é isso, hein? Tava aqui, conectado ali. Tá valendo pra você então, daqui a pouquinho, gente, aquela panela de pressão, 4,5 litros pra você, hein? E também tá valendo aqui no estúdio comigo. Daqui a pouquinho, fala produção, é isso? Daqui a pouquinho então, vamos mandar um recado da galera aqui. O Marcos já está aqui no barco, no Marcos está aqui em São Pedro, no bairro São Pedro. São Pedro, gente, que é isso, gente? Vamos rolar, desenrolar essa língua? Que é isso? Que é isso? Vamos desenrolar essa língua? Sabe como desenrola a língua, gente? Coloca um lápis e baixa a língua e vai falando. Daí você desenrola a língua. Ô Marcos, um abraço pra você, Marcos, aqui em São Pedro, no Jardim São Pedro. Ô Jonas, Nilson, toca pra mim aí. Estrada, com quem que é? Deixa eu ver aqui, Cidade Negra. Parece pra todos aqui. Coronel Macedo, Cidade Coronel Macedo. Ô Jonas, um abraço pra você aí no Coronel, Cidade Coronel Macedo, aqui em Coronel Macedo, né? Cidade bonita, manda um beijo todo mundo aí, vai rolar agora pra você, meu brother. Seja bem-vindo, corre no telefone e fala comigo, tem muito sorteio pra você a partir de agora, hein? Ô Jonas, sua música tá rolando aqui na 94, tá bom?

Esse daqui, Cidade Negra, aqui na 94. Música maravilhosa, hein? Agora são 5h51. Pode correr no telefone e ligar pra cá pra falar comigo ao vivo se quiser. 3532-6081 99742-1423. E daqui a pouquinho também tem sorteio pra você. Tem muita coisa legal. Agora tem Léo Magalhães pra você. Me chama, me chama. Vem comigo ao vivo. Liga pra cá. Corre no telefone. Depois eu vou reclamar que você não conseguiu, tá? Vem comigo.

0: Sobre Móveis aqui na melhor rádio, hein? 94. É, misturei cerveja com saudade, só deu paixão, hein? Tá, chega lá e você correr no telefone e falar comigo ao vivo, vai lá.
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0: Muitas coisas legais pra você aqui no programa do Nilson Aguiar. Daqui a pouquinho, quer saber, gente? É, o que mais irrita você no trânsito? Me responda aí. Pode gravar áudio, tá valendo um prêmio pra você também, tá? Você que tá gravar seu áudio aí e responder a enquete de hoje também tá valendo um prêmio pra você no final do programa. Tem pra você panela de pressão, 4,5 litros. Tem pra você também, sabe o quê? O que tem aqui comigo no estúdio? Valendo 80, isso? R$80 pra você aqui na melhor. É isso mesmo, produção? O que tem aqui comigo no estúdio? É coisa que a gente mexe aqui, tá? No estúdio da rádio. Só pensar um pouquinho, que é bem fácil, tá, gente? E aí eu vou pro nosso comerciais e já na sequência eu venho falando com você ao vivo aqui na melhor rádio. Então liga pra cá. 3532-6081 997-421-23. Vai lá, corre no telefone, fala comigo. Tá saindo agora do trabalho, gente? Tá saindo agora, tá no trânsito? Seja bem-vindo, você tá aqui no 94.3, tá, gente?
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0: Tá chegando a hora de você falar comigo ao vivo.
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0: Corre lá, fala comigo. E é o seguinte, hora certa. 6:03. Tá fazendo janta? Vai fazer janta? Repita. 6:04. Vai lá, tá chegando a hora de você falar comigo ao vivo aqui na 94. Vem comigo. Aqui na melhor rádio, hein?
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0: Depois dos comerciais, quero falar com você ao vivo.
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2: Estou chegando com a minha segunda hora com você, com a sua participação no ouvinte. Vem comigo, 6:06.

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1: É isso aí, seus lindos. Vocês estão bom? Tá tudo bem com vocês aí? Como é que foi a semana? Tudo tranquilo? Até perdi meu galo aqui, gente. Sumiu meu galo aqui do estúdio. Seja bem-vindo aqui no Melhor Rádio. Vou falar pra vocês, perdi o galinho aqui, ó, perdi o galo aqui no estúdio. Tá começando a participação do ouvinte ao vivo. A Alice pegou aqui. A Alice pegou meu galo. Chegou aqui o galo. Vem comigo ao vivo. Você tá aqui na Melhor Rádio 94. Estamos aqui nas Altos da Cruzeiro pra toda a região. Que gostoso estar com você aqui na 94. É muito gostoso, gostoso estar com você. Me fala o que mais irrita você no trânsito. Fala pra mim. E aí, fala pra mim também. Tá valendo pra você prêmios. O que que tem comigo aqui dentro do estúdio? Tá valendo pra você aí 80 pra você. Vamos, participação do 20.
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1: Rapaz do céu, é loucura esse estúdio aqui, hein? Vem comigo ao vivo. Ao vivo em toda a região. Vamos aqui na Tônica Adolfo. Boa noite, meu amigo Edson.
3: Boa noite, amigo.
1: Você tá bom, Edson? Tu tranquilo aí no Tônico Adolfo?
3: Só curtindo o programa teu aqui.
1: Muito obrigado. O Edson sempre tá nos ouvindo. Já ganhou o prêmio do programa do Nilson, né, Edson?
3: Já.
1: E aí hoje tem mais prêmio, tá? Tem panela de pressão aqui de 4,5 litros, tem aqui. Agora responda pra mim, ô meu amigo, o que mais irrita você no trânsito?
3: No trânsito é a velha buzinadinha que estão atrás de você, não tem paciência,
1: né? Que acaba incomodando, né, meu amigo? Mas vamos ser sinceros, meu, mas incomoda mesmo, né, cara? De repente o semáforo abre, o pessoal fala farol, mas é semáforo, tá, gente? O semáforo abre, a gente nem deu dois, nem trocou ainda ali uma marcha e já estão buzinando atrás da gente, não é verdade, meu amigo?
3: Minha sim.
1: O que você tá fazendo nesse sabadão maravilhoso?
3: Não, tô preparando um café aqui que eu fui buscar um pão no Big Bowl. Olha. Agora tô preparando um café.
1: É, tá fazendo um cafezinho, aquele quentinho aí, cafezinho quentinho pra tomar aquele café da tarde. Que gostoso, bom café pra você, viu, meu amigo Edson? Edson.
3: Obrigado.
1: Agora responda pra mim. Você sabe, você conhece o estúdio de rádio ou não? Conhece, né?
3: Eu já tive aí dentro várias vezes.
1: Agora fala pra mim, valendo aí R$80, vai que você ganha já de cara. O que que tem dentro do estúdio comigo aqui? Você sabe que pra trabalhar no rádio preciso usar tudo que tem aqui. O que que tem aqui no estúdio comigo?
3: Você quer uma resposta só ou vários itens?
1: Não, quero uma resposta, bem fixa.
3: Tá, a resposta que você mais usa, tá, André, do estúdio aí é o campinho de anotação e a caneta, né? Pra você poder marcar os contatos.
1: Rapaz, não é, rapaz. Vai chutar de novo, você pode gravar áudio, você pode ligar de novo, fica à vontade. Agora, se oferecer a música do Zezé de Camargo Luciano, você oferece pra quem, meu amigo? Vai lá.
3: Ofereço pra todos que estão na escuta da programação. Então, pra você especialmente.
1: Uma ótima noite pra você, boa sorte no sorteio, tá bom, meu amigo?
3: Obrigado, tamo junto.
1: Boa noite, meu amigo!
3: Boa noite.
1: Tchau, tchau. Corre no telefone e fala pra mim o que mais irrita você no trânsito. É a buzininha atrás de você? Corre no telefone e fala comigo, vai lá.

0: gente, eu não faço amor por prazer. Zezé de Camargo e Luciano. E vou mandar pra Clara também, pra Miriam, que está ligada com a gente. Um abraço pra vocês aí. 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
0: Tá valendo pra você, me responda aí, quero saber com você, me responda aí, bebê, quero saber, o que mais irrita você no trânsito? Alô, boa noite, vamos lá no bairro das Pedrinhas, em Itaquarivaí. Tudo bem, minha linda princesa, tudo bem com você?
2: Ah, tudo bem.
0: Quem tá falando você? Comigo é Erni, é isso?
2: É Erni.
0: Erni. Você tá bem, Eni? Você tá no. Tá,
2: tudo bem.
0: Você tá conversando comigo fora do ar aqui? Você mora há 50 anos no bairro das Pedrinhas, aí em Itaquarivaí.

0: É Eni.
1: Eni, você tá bem, Eni? Você tá no. Tá,
0: tudo bem.
1: Você tá conversando comigo fora do ar aqui? Você mora há 50 anos no bairro das Pedrinhas, em Itaquarivaí, isso, minha linda?
0: É.
1: Caramba, hein? Muito tempo, bairro gostoso aí, né, mulher?
0: É, gostoso.
1: Eu vou ir tomar um café com você. Pode tomar um café aí com vocês ou não?
0: Pode vir. Pode vir. Pode vir. Com certeza, porta aberta.
1: Vou aí. Fala pra mim, ô lindona, o que mais irrita você no trânsito? Fala pra mim.
0: Ah, me irrita muito. O barulhão de carro não tampa o vidro da gente, barulhão ardido, não.
1: Esse barulhão ardido. Esse barulhão ardido, né, dona Eni? Irrita a senhora então, é isso?
0: Irrita, entra barulhão, não.
1: Viu, o seu nome tá aqui no sorteio, tá valendo uma panela de pressão 4,5 litros e também, agora você vai responder pra mim o seguinte, tá valendo R$80, tá? Se você acertar de cara, você vai levar aqui, você vai levar de cara já, tá? O que tem, o que tá, olha, a rádio tem várias coisas aqui comigo no estúdio. O que eu escolhi pra vocês aí falar pra acertar, o que que é? Fala pra mim. O que que
0: eu
1: escolhi aqui no estúdio?
0: Panela
1: de pressão já tá aqui no estúdio. Vou levar pra vocês aí quem ganhar. O que que tá aqui no estúdio? É coisa de rádio. O que que é? Fala pra mim uma coisa só. Se você puder, tudo bem. Se não puder, não tem problema.
0: CD ou toca-fita?
1: CD. Mulher do céu. A senhora tá na época do CD ainda, mulher? Que é isso, dona Eni do céu? Que é isso, mulher?
0: Rádio.
1: O que a senhora falou?
0: Na rádio.
1: A rádio tá aqui no estúdio também, mas não é, tá? Agora a senhora vai oferecer aí, Marai e Maraí, você oferece pra quem? Vai lá.
0: Vem pra tudo. Pra você, pra todos os amigos do bairro, as Pedrinhas.
1: Manda um beijo todo mundo aí também, querida. Nossos ouvintes todos os dias. Um beijão pra você, tá, lindona? E pra quem mais?
0: Obrigado.
1: Só pra nós?
0: Pra vocês aí, pra todos os amigos.
1: Então tá bom, um beijo pra vocês aí. Obrigado pela sua participação. Tá bom, lindona?
0: Obrigado.
1: Vou te dar um beijo, ó. Beijo.
0: Outro pra você. Beijão pra você também.
1: Que gostoso! Gostoso! Tchau, Eni!
0: Tchau, fique com Deus!
1: Amém, tchau, tchau! Mas essa do CD complicou, hein, gente? CD, gente! Não existe mais! CD! No estúdio!
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1: Rapaz do céu, vou falar pra você, tudo de surpresa aqui no estúdio, comigo, seja bem-vindo aqui na Melhor Rádio, você tá aqui na 94.3, você tá no Pediu Tocou, tá? Participação do ouvinte ao vivo com Nilson Aguiar, vai lá.
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1: Rapaz do céu, pegou eu aqui totalmente de surpresa mesmo, hein, de surpresa, aqui na 94.
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1: Bora falar com nossos ouvintes maravilhosos aqui, tá? Maravilhosos. Só aqui de Tararé. Vamos falar com. Deixa eu ver aqui, Taquarivaí. Hoje tá impenso aqui com a gente, hein? Boa noite, Maria, da rua José Lopes, em Taquarivaí, lindona.
2: Boa noite, como é que tá você, gatão?
1: Tô bem, chamou de gato miau.
2: Miau! Miau! Nós que você é um gatão.
1: Chamou de gato miau! Você tá bem, Maria?
2: Tudo bem, graças a Deus. E você, e a princesa também, a família?
1: Tá aqui no estúdio comigo, a Alice tá comigo no estúdio. Você acredita que furou o balãozinho dela? Tá aqui pra mostrar pra mim que furou o balãozinho dela.
2: Foi só pra mostrar pra você, então.
1: É, e você tá bem? Como é que está Taquarivaí hoje? Tá tudo tranquilo aí, Maria?
2: Tá tudo tranquilo, que calor que hoje, mas tá marcando chuva pra amanhã, né, mãe? Acho que vai chover de novo.
1: É, tomara que chova fraquinho, né, Maria? Porque essa chuva não tá dando certo, né, Maria?
2: Não tá dando certo, tá dando medo na gente só, né?
1: Não dá, né, Maria? Não dá, essa chuva não dá, Maria. Maria, manda um beijo aí. Manda um beijo no Davizinho aí, que tô escutando a voz dele no fundo aí, tá bom?
2: Tá falando aí,
1: Aline. Eu tô escutando a voz dele aí, manda um beijo nele aí, tá bom? E também na Flávia aí, mas agora responda pra mim, o que mais irrita você no trânsito, Maria? Fala pra mim, é aquela buzinadinha assim, ó.
2: Eu não se irrito no trânsito, não. O carro pode parar, pode andar, isso é pra mim, tá indo pra frente. E tá maravilhoso, pra mim não tem nada ruim.
1: Não irrita você nada no trânsito?
2: Nada.
1: Verdade, viu, Maria? Você é super tranquila no trânsito?
2: Sempre tranquilo, na minha, né?
1: Ah, que gostoso. Esse é bom demais. É uma mulher tranquila no trânsito. É a primeira mulher tranquila no trânsito que eu tô sabendo agora, viu? Ô, Maria. Aí responda pra mim. Tá valendo pra vocês aí R$80 aí de Pix. O que que tem no estúdio comigo aqui, Maria? É coisa de rádio, vai lá.
2: De rádio?
1: É.
2: Olha, eu vou falar uma coisa aqui, mas não é pendrive.
1: Olha, pendrive também tem aqui no estúdio, que tô vendo dois aqui. Tem dois pendrive, tem sim, mas não é, Maria. Vou dar mais uma chance pra você. Mais alguma coisa, Maria? Uma coisa bem básica.
2: Que tá, eu tô lendo, eu não tô sabendo nada que eu tô falando.
1: Maria, é uma coisa pequena, Maria. Mais uma chance, não, Maria!
2: A Flá falou que é microfone, não é também, né?
1: Microfone já falaram semana passada, não é, mulher. Então vamos lá. Agora você vai oferecer pra quem você quiser KLB, um anjo. Gosta da música?
2: Ofereço pra você, especialmente você, as princesas, sua família lá, o lindo Rodrigo, filhinho dele, a esposa, pra minha irmã, a Creide, que mora aqui na Vila São Francisco, aí, Itapeva, o marido dela,
1: Jandir. E pra quem
2: mais? O Marco, irmão, que mora lá, e Tararé também, acho que na Vila São Pedro que ele mora lá.
1: Jardim São Pedro, aqui Tararé? Como que é o nome dele?
2: Marcos.
1: Ô Marco, do Jardim São Pedro. Maria lá em Taquarivaí tá mandando um abraço pra você aqui, Tararé. Ô Maria, um beijo pra você. Um beijo pra você, tá lindona.
2: E com Deus, maravilhoso.
1: Seu nome já está aqui. Seu nome já está aqui no sorteio também, tá bom, minha linda?
2: Tá bom.
1: Vou te dar um beijo, posso?
2: Não, depois dá um beijo.
0: Eu sonhei.
2: Ai, que bom, né? Delícia.
1: Tchau, Maria. Beijo. Boa noite, minha linda.
2: Tchau. Um beijo pra você. Abração também, viu?
1: Boa noite. Tchau, tchau.
2: Tchau, tchau.

0: Esse daqui é o KLB. Um anjo. Que não sou eu, né? Vem comigo ao vivo. Estamos ao vivo com você. Corre no telefone, gente. Fala comigo, bebê. Vai lá.
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0: Vou lá para os nossos comerciais. Fica aí que eu já volto, tá, gente? Agora são 6:30. Vamos passar os comerciais. Já já eu volto com muito mais para você. Fique ligado aqui na melhor. Já já eu quero passar seu áudio também, tá? Manda seu áudio aí e responda para mim o que mais incomoda você no trânsito. Fala para mim. Tá valendo para você aí. Prêmios aqui na 94. Vem comigo.
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2: 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Hora certa.
0: 6:31.
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0: tá na rodovia passando por aqui, seja bem-vindos, obrigado, você tá me levando de carona com você, no seu carro, muito obrigado, tá, gente? Você que está aqui em Tararé, saindo das suas lojas, do comércio, seja bem-vindos, você que tá ligado, e quem está trabalhando também, seja bem-vindos aqui na Melhor Rádio 94, tem uma galera toda trabalhando aqui e ouvindo a Rádio 94, seja bem-vindos. Oi, tudo bem, Maria? Maria e o Lorenzo, está ligado com a gente aqui, né, Maria? Está aqui em São Gelos, no Paraná, beijo pra vocês aí, tudo bom, viu? O que mais incomoda você no trânsito? A buzina, tá certo, então um beijo pra vocês aí. Vera Lúcia, da Telemocom Borba, ô lindona, como é que está a Telemocom Borba hoje? Tá tudo tranquilo aí? Beijo pra você, a Vera Lúcia, na Telemocom Borba, aqui no Paraná. Tudo bom pra você, tá, Vera Lúcia? Quem está por aqui também, a Diva, né, Diva? Beijo pra você, a Diva, nossos ouvintes de todos os dias, né, Diva? Boa noite, Nilson, quero participar do sorteio. Meu nome é Diva Oliveira, moro aqui no Jardim Pauliceia. Manda um beijo em todo mundo, Jardim Pauliceia, o Diva, bairro lindo aqui, Tararé, seja bem-vindos aqui no Jardim Pauliceia. Quero ganhar panela de pressão. Sua panela tá velhinha, hein, ô dona Diva? Tá velhinha sua panela? Boa sorte pra você, tá, ô lindona? Manda um beijo todo mundo do Jardim Pauliceia. Quem está por aqui também, deixa eu ver o nome dele aqui. Ele sempre erra meu nome. É um cara que erra meu nome sempre. Vamos ver se ele falou certo hoje.
1: Fala, Nilson Guerre, beleza? Continuando o Bike Center, viu? Estamos aqui, localizado aqui no... Estamos aqui no... No Dirceu. Ah, ô Dirceuzão.
0: Ô Dirceuzão.
1: Aqui, Mercearia Santos. E também estamos aqui também no espetinho do Dirceu. Manda um abração pra nós que nós estamos aqui escutando aqui a musicão. Hoje não é mais aquela lá, é... Franca Guerre, que eu chamava você. Positiva?
0: Pelo amor de Deus, né, meu?
1: Seu nome positiva? Tamo junto.
0: É, vamos lá.
1: Passar também pro seu Coxinha, ô, seu Coxinha também, né? Seu Azul. Ô, Coxinha, Serraria lá. Coxinha, manda lá pra nós um modão pra nós, hein? Positivo? Tamo aqui na audiência aqui.
0: Seu Coxinha, seu Bernardo, todo mundo ele mandou lá. Quem que é isso, meu amigo? Um abraço pra vocês aí. Seja bem-vindo aqui na Melhor Rádio 94.3. Nilson, toca pra mim aí, Pink Floyd. Quem tá falando comigo? É o Thiago. Thiagão. Thiagão de Bom Sucesso do Itararé. Tá certo então, meu amigo. Você quer ouvir Pink Floyd? Vai rolar pra você agora. Pink Floyd, meu amigo. Tá rolando pra você aí, Thiagão. Bom Sucesso do Itararé. Pediu bem, meu amigo.
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1: É, rapaz, Pink Floyd, rolando aqui no 94. Um abraço pra todo o pessoal de Bom Sucesso do Itararé. Muito obrigado, tá, gente? Obrigadão, hein? Você está ligado aqui no 94. Quem está por aqui também, deixa eu ver aqui. Bora falar do telefone primeiro, né, gente?
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1: Vamos aqui na Vila Beca falar com essa lindona, a princesa lindona. Adelinda, boa noite.
2: Boa noite.
1: Você tá bem, mulher? Tá tudo tranquilo por aí? Adelina, nosso ouvinte de todos os dias aqui na 94.
2: Todo dia.
1: Todo dia. O seu rádio é conectado aqui na 94, 24 horas, né, gata?
2: Aí
1: é bom demais, viu? Me responda.
2: É bom demais, né?
1: Bom demais. O que irrita você no trânsito, minha lindona? O que irrita você no trânsito?
2: Olha, quando a gente tá no trânsito, não, Wilson.
1: É, o quê?
2: Me irrita a gente, né?
1: O que irrita você no trânsito?
2: A gente tá no trânsito.
1: O que
2: coisa,
1: não foi mais. Não entendi nada, meu Deus do céu. Vamos lá, vamos traduzir aí. Vai lá. Fala pra mim o que irrita você no trânsito. Mas fala devagar, respira, mulher. Respira!
2: Quando a gente para, né? Assim, de carro, assim, sabe?
1: Ah. Quando você...
2: Daí, assim.
1: Quando os carros não param pra você passar, isso quer dizer, é isso?
2: É,
1: Aí, mulher, aí sim, hein? Verdade, tem até a faixa do pedestre, gente. Mas nenhum carro para pra pessoa passar, gente. Eu acho um absurdo isso, gente. Eu acho um absurdo. Você tá vendo a faixa? Para pro nossos pedestres passar. Que é isso, gente? Que é isso, né, Adelinda?
2: É verdade.
1: Ô, Adelinda. Lindona. Agora fala pra mim o que... Agora você vai ter que acertar, viu? Tá valendo R$80, tá? R$80. O que tem aqui comigo no estúdio? Fala lá.
2: Tem boneca.
1: Tem o quê?
2: Boneca.

0: Tem o quê? Tem o quê, Adelinda?
1: Não tem boneca no estúdio?
0: Boneca? Como assim,
1: boneca? É boneca, né?
0: Boneca. Adelinda, é coisa de rádio, Adelinda. Quem tem a boneca no estúdio, Adelinda? Quem quer fazer uma boneca comigo aqui no estúdio, Adelinda? Fala pra mim, Adelinda. Responda pra mim, Adelinda. O que é uma boneca no estúdio comigo, com o Nilson Aguiar aqui? O que, que vai fazer uma boneca comigo, mulher? Brincadeira. Fala pra mim. Vou dar mais uma chance. O que, que tem aqui comigo no estúdio? É coisa de rádio, vai lá.
1: Um fone, né?
0: Fone?
1: É.
0: Passou longe. Agora você oferece pra quem a próxima música? Vai lá.
1: Oferece tudo nas colegas da Vila Beca aqui pra vocês.
0: Pra todos os seus colegas da Vila Beca, é isso? Isso, Adelinda. Adelinda morreu, Adelinda. Adelinda!
1: Oi?
0: É a boneca que apareceu aqui. Beijo, Adelinda.
1: Beijo, tchau, tchau.
0: Bom final de semana.
1: Sorteio, tá bom?
0: Tá, seu nome do sorteio aqui. É a boneca que apareceu aqui no estúdio, Adelinda.

0: Esse daqui. Gino e Geno.
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0: É, dá-lhe chuva, dá-lhe chuva. Tá chovendo em toda a região, tá, gente? Dá-lhe chuva, hein? Oi, Alice, chegou a Alice aqui no estúdio. Boa noite, Alice. Diga boa noite pro pessoal, hein?
2: Boa noite.
0: Fala aqui no microfone, que bonitinho. Boa noite, fale.
2: Boa noite.
0: Tudo bem? Fala, meu nome é Alice. Fale.
2: Meu nome é Alice.
0: Liga aqui na 94, fale.
2: Liga aqui no 94.
0: Fala aqui no microfone, bem bonitinho aqui, ó.
2: Liga aqui na 94.
0: Agora você fala assim, vamos pros nossos comerciais?
2: Não conhece o comerciais?
0: Fala que já vamos falar o recado da galera, fala aí, do pessoal.
2: Não
0: faz. Tá, vou falar o recado do pessoal daqui a pouco.
2: Recado do pessoal.
0: Agora você fala assim, quer ganhar prêmios? Liga aqui na 94, vai lá. Não quer falar? Então dá tchau pro pessoal aqui.
2: Não.
0: Dá tchau. Foi na escolinha essa semana? Fala pro pessoal que você foi na escolinha. O que você fez na escolinha?
2: Nada.
0: Não fez nada?
2: Fiz uma vez.
0: Como que é o nome da titia na escolinha?
2: Tia Erika.
0: Como que é?
2: Tia
0: Erika. Quer mandar um beijo pra tia Erika? Vai lá.
2: Não.
0: Não quer? Então vamos lá, vamos pros nossos comerciais.
2: Vamos com nossos comerciais.
0: É isso aí. Liga aqui na 94. Tem rosquinha no cabelo da Alice aqui, gente. Bora pros nossos comerciais. Fica aí, não sai daí. Continua ligado aqui na melhor. Que depois dos comerciais eu vou passar seu áudio aqui na 94, tá bom? Combinado? Tá combinado? Então vem comigo ao vivo aqui na melhor.
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2: É isso aí. A galera tá toda ligada aqui no 94. Seja bem-vindo. Você tá aqui na melhor rádio 94.3. Itararé, São Paulo. Estamos aqui nas Altas da Cruzeiro pra toda a região. Seja bem-vindos, tá? Seja bem-vindo aqui na 94. E você tá ligado em 94.3. Pode me responder aí o que mais incomoda você no trânsito. Me fala aí que vai ser um prazer atender você aqui na melhor rádio. E aí você tá ligado aqui 94.3, sejam bem-vindos. E aí eu tô aqui no painel aqui, painel 1, painel 2, rapaz do céu. Vamos mandar um alô da galera aqui primeiro, que tá ligado com a gente. Vamos ver aqui primeiro, vamos abrir aqui o painel 3. O que mais irrita você no trânsito? Me responda, tá valendo prêmio pra você. Tá certo que eu vou aproveitar aqui e mandar um abraço pra Márcia e também pro Rodrigo no bairro São Pedro. Bruno, do Jardim São Paulo. Ô, Brunão, um abraço pra você. Fernando, Jardim Cruzeiro, Vila Cruzeiro, aqui do lado da rádio, um abraço pra você, Fernando. Quem está também? O Fábio no Parque Centenário. Carlos, bairro Ibiti, aqui em Itararé. Horácio em Sangés. E Sérgio no Parque Centenário também. A Marcela, Marcele, no Jardim, na Vila Cruzeiro. O Marcos no Jardim São Paulo. E o Jonas, não sei de onde que ele é aqui agora, viu, gente? Vamos aqui, mandar um abraço da galera que continua participando com o Nilson Aguiar. A galera continua falando com o Nilson Aguiar. Boa noite, Nilson Aguiar. Meu nome é Joelma Diniz. Estamos aqui ouvindo aqui na Vila Novo Horizonte. Coloque meu nome no sorteio. Ô, Joelma, um abraço pra você. Seja bem-vinda, tá, Joelma? Aqui na melhor rádio. Henrique, isso mesmo, né? Henrique? Ô, Henrique, boa noite. Tá bom, Henrique? Tá tudo tranquilo? Boa noite, amigo. Estamos aqui na escuta. A resposta é botão, o quê? É botão, é isso? Boa noite, amigo. Estamos aqui na escuta. A resposta é botão. Botão. Tá certo. Paulinho e Eunice, na Vila Osório, aqui em Itararé. Hoje tô enrolando a língua, gente. Um abraço pra vocês aí, então, Paulinho e também Eunice, do Jardim Vila Osório. Um abraço pra vocês. E aí, Sara, você tá bom, Sara? Beijo pra você, Sara. Seja bem-vindo, tá? A Sara tá ligada com a gente. Que boa noite, quero participar do sorteio. Ouço você todos os sábados, tá certo, Sara. Um beijo pra você, obrigado, tá? Vera Lúcia na Telemo com Borba e a Diva também tá por aqui. E o Maurício Rodrigues, e aí, Maurício? Maurício, esses dias, gente, vou contar pra vocês, né, Maurício? Você permite, Maurício, que eu fale aqui? Maurício perdeu o quê? Uma chaleira elétrica e mais uns trocos, que eu me lembro, né, Maurício? Liguei pro cara, o cara tava com o telefone em modo avião, gente. É mole?

0: Maurício, liguei pro cara, o cara tava com o telefone em modo avião, gente. É mole. Fala, Maurício.
1: Aqui é o Maurício Rodrigues, né, obrigado. Manda beijão pra todos nós aqui, especialmente pra meu bondinho Joelma.
0: Tá certo.
1: Meu filhão Gustavo e minha filha Rafaela.
0: Tá, ô, Gustavão.
1: Pra nós é Gustavo Lima aí. Retrovisor. Chuva, chuva. Tá chovendo muito.
0: Dá-lhe chuva.
1: Abração.
0: Fui. Um abraço, Maurício Rodrigues. Tudo de bom pra vocês aí. Tá rolando sua música na 94, tá bom?

essa música machuca o coração, hein? Shania Twain, aqui na melhor, hein? Shania Twain. Continua ligado aqui na 90.

0: também sintoniza em 94.3, não desgruda mais, né, gente? Daqui a pouquinho, gente, vai rolar essa música pra vocês aqui na 94. Mas é daqui a pouquinho, tá? Daqui a pouquinho. Aguarde aí que já eu já venho com a minha última hora também pra vocês aqui na melhor, hein? Daqui a pouquinho vai rolar essa música.
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2: É isso aí, sejam bem-vindos. Nilson Aguiar ao vivo com você aqui no 94.3 Itararé, São Paulo. Ao vivo, Nilson Aguiar com você até 8 da noite. Lembrando as melhores músicas. Hoje, 19 de setembro de 2026. Prazer, hein? Vou com você até 8 da noite, minha última hora, onde você vai ligar pra cá e vai me responder o seguinte: tá valendo um prêmio pra você, o que mais irrita você no trânsito? É a buzina? Fala pra mim, liga aí, fala com o Nilson Aguiar, 997-421-1423. Daqui a pouquinho, gente, também vai ter música premiada pra você aqui na melhor rádio, tá? Então fique ligado, o programa do Nilson Aguiar é muito prêmios pra você, então fique ligado aqui na melhor, e aí você vai ligar pra cá e vai falar comigo ao vivo, se você quiser, 997-421-1423, 3532-6081. Tem pra você aquela panela de pressão de 4,5 litros, tem pra você também, sabe o quê? Sabe o quê? O que tem aqui no estúdio comigo? Valendo R$80 aí, só ligar e falar. Só pode mandar áudio também, se você quiser, fica montado o que tem no estúdio comigo aqui, que eu separei aqui. Ele é pequeno, tá, gente? É pequeno, e aí eu trabalho com ele aqui no estúdio. Fala pra mim, e aí? Hã? Hã? Fala pra mim? Minha última hora com você, Cautin Beat pra você. A mais pedida aqui no 94 no meu horário, hein, gente? O pessoal pede, vou tocar de novo.
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0: Vem comigo ao vivo. Eu quero saber quem é o cantor, hein? Fala pra mim quem tá cantando essa música. Pode gravar áudio e falar pra mim. Quem tá cantando essa música, vai valer prêmio pra você, tá? Quem tá cantando essa... Pode gravar áudio e mandar aqui na 94. Quem tá cantando essa música? Vai lá.
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0: Quem tá cantando?
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0: Quem tá cantando essa música, me fala. Vai lá, manda áudio. Agora, Lauana Prado. Quando você for testar esse beijo em alguém, pode testar em mim, tá? Só que não.
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Você aceita esse emprego de cobaia ou não? Que é isso, hein? Tô perguntando pra você quem tá cantando essa música, gente. Essa música tá fazendo um prêmio pra você. Quem tá cantando essa música? Quem é o cantor? Pode gravar áudio e falar pra mim quem tá cantando essa música.

o cantor também, tá, gente? Então vai lá, corre, fala no telefone comigo. 997-42-1423, 3532-6081. Quero agradecer a audiência. Muita gente ligando. Muito obrigado, gente. Obrigado pelo carinho. Chitãozinho e Chororó canta pra você.

0: 7h54, 7h20. Ótima noite pra você.
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0: fazer. Cantar não é comigo. Esse aqui é José Augusto. O ano é 1987, gente. E os telefones aqui no estúdio não param, gente. Continua ligando pra cá, falando comigo ao vivo, se você quiser, tá? Fique à vontade. Quem tá cantando essa música, gente? Fala pra mim. Pode gravar áudio, se você não quiser falar ao vivo, pode gravar áudio, tá? Quem tá cantando essa música aqui na 94?
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0: Vamos ver quem tá falando, vai falar comigo ao vivo. Vamos pegar a ligação, produção? Alô, boa noite. Alô, boa noite. Alô, boa noite. Boa noite. Caiu a ligação, produção? Caiu a ligação, gente. Liga de novo. Quem tá cantando?

0: Alice. Já leva você lá, tá bom, gatinha? Vamos atender o telefone de novo, hein? Vamos ver se vai acertar. Alô, boa noite. Alô, hello, boa noite. Boa noite. Alô, boa noite. Alô, boa noite. Tá difícil os telefones aqui, hein?
1: Alô,
0: alô, boa noite.
1: Boa noite.
0: Quem tá falando comigo?
1: Delinda.
0: Vamos ver se ela vai acertar então. Delinda, quem tá cantando, Delinda? Delinda, quem está cantando, mulher? Delinda. Vai ficar pra próxima então, gente. Vai ficar pra próxima. Agora quem canta pra você, Rick Renner, aqui na melhor rádio, hein? Vem comigo, liga de novo, hein? Agora vai valer no áudio, tá, gente? No áudio, vai lá. Mas quem que tá cantando essa música aqui, gente? Pra não confundir o povo aí, ó. Quem tá cantando essa música, pode gravar áudio e falar comigo ao vivo. Ou se quiser, grave áudio e fala pra mim quem tá cantando. Falaram o que que é Banda Desejos. Não é Banda Desejos, gente. Não é Banda Desejos, não, viu? Errou. Continua participando comigo ao vivo, vai lá.
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0: Quem tá cantando essa música? Pra ligar pra falar ao vivo, gente, é 997421423.
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0: Quem tá cantando essa música? Vai lá. Agora, Rick Renner canta pra você. Já vou pegar você daqui a pouquinho. Quem tá cantando aquela música lá, tá bom?

0: Está aqui, Rick Renner. Aqui na melhor rádio, hein? Você decide. Decida aí. Fala comigo aí. Quem tá cantando essa música aqui, gente? Essa música, quem tá cantando, tá falando pra você. Meu Deus do céu, gente. Os telefones aqui no estúdio esquentou, hein? Pra falar ao vivo, gente. É 997421423. Mandar mensagem de voz 3532-6081.
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0: Quem tá cantando essa música? Me fala aí.
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0: Tá valendo um prêmio pra você, tá bom?
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0: Essa música é antiga, tá, gente?
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0: Fez muito sucesso, hein, gente?
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0: É bem fácil, viu, gente? Então liga aí, fala comigo.

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1: Vai correr no telefone, continua falando comigo ao vivo. Vai lá, participa comigo, manda áudio se você quiser, fique à vontade, tá bom? Já já vou pegar você ao vivo aqui e vou atender a galera também que tá mandando aqui áudio também, tá bom? Beleza? Quem tá cantando essa música, mais uma vez, última chamada, tá, gente? Quem tá cantando essa música? Quem é o cantor?
2: Olha, a gente tem que conversar.
1: É, a gente tem que conversar mesmo, viu? Liga pra cá. 997-421-1423. Agora, Double Hill canta pra você aqui na melhor, hein? 94. Estamos aqui na Zalda Cruzeiro com chuva, com tudo. Estamos ao vivo com você aqui na melhor, hein?

aqui na melhor, hein? Rapaz, acendeu o telefone aqui no estúdio, disparou, tá, gente? Continua participando comigo ao vivo. Vamos atender esse povo todo lindo aqui. Vamos fazer o sorteio então, produção, já quem ligou aqui. Vamos ver quem falou certinho aqui. O nome do cantor. O pessoal tá ligando pra cá. Seja bem-vindo, 997-421-1423, pra vocês ligarem, tá, gente? 3532-6081, mensagem de voz pra vocês falarem. Quem tá cantando essa música? Muitas ligações pra cá, hein? Foi feita, hein? E algumas mensagens também de voz.

quem tá cantando essa música. Agora vamos lá fazer o sorteio. Deixa eu ver o nome do ganhador aqui, ele acertou. É cara metade, gente. Mel na minha boca. Muita gente falou muita coisa aí, diferente, hein? O Marcião Fonseca. O Márcio Fonseca é daqui de Tararé. Você ganhou a música premiada, tá, meu amigo? Vou te enviar um pix aí. R$30, beleza? Obrigado pela sua participação, Márcio Fonseca. A galera continua participando comigo ao vivo. Muito obrigado, tá, gente? Continua mandando seu áudio pra cá. Marcião, vou daqui a pouquinho falo com você, tá, Marcião? Um abraço.

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1: Ha? Kiat.
0: Tobi, você?
1: Tobi, você, Raquel.
0: Ni seorang kiat.
1: O que que é ni seorang kiat? Pode falar, mulher.
0: Para mim que é ni seorang kiat. Eu também com você. Eu também tô bem. Eu quero te abençoar também.
1: Ah.
0: Eu tô cantando gostoso. A Câmara do Santo,
1: Júlio Morata. Ô, princesa.
0: É Nilson Aguiar, tá cantando a musicão.
1: Ô, Raquel. Nilson Aguiar não é cantor, é locutor, mulher. Beijo pra você. É aquela metade, mulher. É aquela metade, ó. Que cantou, ó, pra vocês aí, ó. Quem ganhou foi o Márcio, beleza? Continua participando comigo ao vivo, vai lá, corre no telefone, pode ligar pra cá, continua falando comigo ao vivo. Quero aproveitar aqui e mandar um abraço então pra você, tá? É, minha amiga Raquel Marques aqui da Alvorada, tá ligado com a gente? E vamos mandar alô pra esse povo lindo, agora são 7h40, daqui a

0: pouquinho, gente, tem aquela panela de pressão pra você de 4,5 litros, certo? Então liga aqui e fala pra mim o seguinte, manda aquela mensagem, o que mais irrita você no trânsito? O que mais irrita você no trânsito? Você mandar mensagem e vai estar já concorrendo no final do programa do Nilson Aguiar, que acaba 8 horas da noite, beleza? É, e também eu tenho aqui comigo também no estúdio, gente. É um estúdio de rádio, certo? São vários computadores aqui no estúdio. E eu quero saber o seguinte, é pequeno que tá aqui comigo. E aí eu quero saber o que eu separei aqui no estúdio, tá valendo R$80, beleza? Então fala aí, pode mandar áudio, fica à vontade. É, o Maurício Rodrigues também tá por aqui, né, Maurício? Um abraço pra você. O Maurício mandou áudio também, né, Maurício? Ele mandou áudio de 7 segundos.
1: Boa noite, Aguiar. Quem tá cantando é o cara metade.
0: É, rapaz, mas já ganharam aqui,
1: mano.
0: Verdade, rapaz, já ganharam aqui.
1: E o nome da música
2: é Mel e Minha Boca.
0: Rapaz, já ganharam aqui, Mauricião. Um abraço pra você, Mauricião. Tudo de bom pra você. Boa noite, Nilson. Quem está cantando aí, cara, já falaram aqui, meu amigo. É, deixa eu ver quem é o nome dela aqui. Mel na Minha Boca, Rafaela Denise. Ô, Rafaela, beijo pra você aqui no Novo Horizonte. Tá bom, minha querida? Mas já ganharam aqui. A outra aqui, final 9:30, falou aqui quem estava cantando. Deixa eu ver aqui. Banda Desejos, pode ser que outro cantor cantou Banda Desejos também, né, gente? Pode ser também, né? Tá certo, minha querida, um beijo pra vocês aí. Bora pro nosso comercial, fica aí, não sai daí, último comercial, tá? 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
2: É, os telefones me deixam doido aqui no estúdio, gente. Mais doido mesmo, viu, gente? Vou falar pra você, viu? Vamos! Hoje não é sexta, é sábado, mulher. É sábado. Hoje é sabadão, com o Nilson Guerra é mais gostoso. Alô, boa noite!
3: Boa noite, tudo bem?
2: Tudo bem, Lourdes. Como é que você está, mulher? Como é que está a cidade de Itapeva aí?
3: Aqui tá chovendo.
2: Aqui também tá chovendo.
3: Que bom, né?
2: Você tá muito bem, bom. Minha princesa? Tudo bem com você?
3: Tudo bem, tudo ótimo. E você também tá bem?
2: Tô ótimo. Falando com você agora é melhor ainda, tá, lindona? É o seguinte, responda pra mim o que faz você ficar irritada no trânsito.
3: Não fico irritada, não.
2: Você não fica?
3: Eu não.
2: De repente passa um carro, dá aquela buzinada, você não gosta?
3: Não ligo, tranquilo.
2: Tudo tranquilo?
3: Uhum.
2: Aí é bom demais, então você é calminha, né, Lourdes?
3: Um pouco.
2: Eu sou. Esse pouco é um pouco, até no limite, né, minha querida?
3: Nossa, bem de boa, sim.
2: Ai, que gostoso, viu? Seu nome tá aqui no sorteio, tá bom? Da panela de pressão, boa sorte. E também, agora eu pergunto.

0: perguntar pra você, o que tem aqui no estúdio comigo? Valendo aí R$80. Vai subindo, hein?
1: O pessoal... de eletrônico?
0: É eletrônico.
1: É eletrônico?
0: É eletrônico.
1: Eletrônico?
0: Uma chance.
1: Wi-Fi?
0: É, esse não pode ficar sem, já falaram, não é?
1: Não pode. Ah, já foi?
0: Já foi. Agora vamos a última pra você ganhar esses 80 aí, eu vou te fazer um Pix. Eu falo igual com o Rio de Janeiro, Pix. Pix.
1: O telefone.
0: É, o telefone
1: pra
0: também.
1: Você entrar em contato com os ouvintes.
0: É, o telefone também tem aqui no estúdio.
1: Tem
0: também, é pequeno. Mas não
1: teclas.
0: É também.
1: Ah,
0: ai, ai, ai, ui, ui. Ai, ai, ai, ui, ui. É, tá perto.
1: O áudio.
0: Oh, meu Deus do céu, Lourdes vai falando tudo já, né, Lourdes?
1: Uhum.
0: É, mas você passou perto, minha querida. Raul. Oi. Seixas, se oferece pra quem? Vai lá.
1: Ah, pra todos os ouvintes, pra você, pra sua família.
0: Muito obrigado, Lourdes, vou te dar um beijo, ótima noite pra você, bom final de semana, tá, lindona?
1: Pra você também.
0: Tchau, lindona.
1: Tchau.
0: Tá rolando sua música aqui, Raul Seixas, pra você, tá, lindona? Tchau.

Esse daqui é o Raul Seixas. Agora faltam 10 minutos para as 8, gente. Continue deixando seu nome aí, tá valendo para você uma panela de pressão aqui de 4,5 litros. É o seguinte, depois dessa música eu já venho com o sorteio para você. Então corre no telefone.

0: dê seu nome completinho e telefone aí que eu quero te ligar, tá bom? Promete que você vai deixar seu telefone aqui? 7h50. Agora.
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0: Isaac canta pra você aqui na melhor. Isso é pra você, presta atenção, tá?
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0: Esse louvor é maravilhoso aqui na 94, hein? Essa é uma reflexão pra você, hein? Agora são 7h54. Agora você vai ter sorteio pra você. Quero aproveitar aqui e mandar um beijo também. Deixa eu ver aqui o nome dela. Tá até tocando tudo aqui agora, hein? Sejam bem-vindos. Você tá aqui na melhor. Boa noite, meu amigo.
1: Fala, meu querido. Boa tarde, tudo bem?
0: Tô bem, você?
1: Estamos aqui conectados aqui, ó.
0: Valeu.
1: Queria eu poder ganhar essa panela, hein?
0: É bom, hein?
1: Pra poder presentear meu pai. Aniversário do meu pai hoje, hein?
0: É mesmo? Como que é o nome do pai?
1: Que a sorte esteja do meu lado. Meu nome é Marcos Vinícius Queiroz Camargo.
0: Oi, Marcos.
1: Eu queria pedir uma música pra ele, hein? Pode ser aquela música do Rick Renner. Se você tocar, filé do boi pra nós, beleza?
0: Tá certo, meu amigo.
1: Boa sorte pra nós ganhar aí. É aniversário do Jovem.
0: Parabéns para o seu pai, meu amigo. Deixa eu achar aqui a vinhetinha de parabéns aqui. Deixa eu até dar pausa aqui. Tô apertando tudo aqui, gente. Daqui a pouquinho tem mais ao vivo com você. Parabéns pro nosso amigo que tá fazendo aniversário hoje.
2: Parabéns pra você.
0: Parabéns, seu filho, não falou o seu nome, mas parabéns pra você, tudo de bom, viu?
2: Parabéns.
0: Aproveita pra abraçar ele aí, rapaz.
2: Pra você.
0: Continua aqui, vamos pro sorteio, gente. Seja bem-vindo, você tá na melhor rádio.

Continua aqui, vamos pro sorteio, gente. Seja bem-vindo, você tá na melhor rádio e eu tô apertando tudo errado aqui hoje, né? Então parabéns pro pai do nosso amigo aqui, do Santana Rabelo, isso, que tá por aqui. Solange também tá por aqui, Priscila Santos também tá por aqui, né, Priscila? Abraço pra você. Sorteio agora, gente, 54 minutos. 94. Boa sorte pra você, tá? Bora! Roleta! Ninguém acertou que está comigo aqui no estúdio. Próxima semana vai subir o valor, tá, gente? Bem fácil, gente. Semana que vem eu vou fazer uma filmagem aqui no estúdio e vai ficar mais fácil pra você saber o que tem aqui no estúdio, beleza? Vamos ver quem é o ganhador. Saiu, produção. Roleta. Obrigado a todos que participou, hein? Saiu aqui, deixa eu ver o nome. É Priscila. Priscila Santos. Ó, Priscila Santos, você ganhou. Mora aqui. Alvorada. Um abraço pra você, mulher. Tudo de bom, parabéns, viu? Você ganhou. Aqui na Rádio 94 tá chegando o Mazi, o bonitão do Mazi com você ao vivo. Seja bem-vindos aqui na 94, tá? Aqui na Rádio FM Guerra tá chegando o DJ Arlindo Rodrigues ao vivo também. E aí, gente, quero agradecer a sua audiência. Muito obrigado. Deus abençoe a todos. Obrigado por vocês gastar um tempinho, gente. Mas só um tempinho aí. Com o Nilson Aguiar aí, fazendo aquela festa aí com o Nilson Aguiar. Muito obrigado, tá, gente? Muito obrigado mesmo. Deus abençoe a todos. Ótimo final de semana. Aquela palavra de sempre que eu falo, hein, gente? Se beber, não dirija. E se dirigir, não beba. Um beijo aqui do Nilson Aguiar. Fique com Deus. Prometendo voltar no próximo sábado, às 5 horas da tarde, aqui na 94.

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música. Dava vontade de dançar, então não passe vontade. Essa aí é a Thelma Houston com Don't Leave Me This Way. Mais uma que você vai aqui nos 94.3 aí.

0: Você conferiu aqui nos embalos, tá bom? De acordo com a nossa simpática produção, teremos que fazer novamente uma rápida parada obrigatória. Daqui a pouquinho eu volto com muito mais. Segura aí, até já.
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bem, cidade 94, 8h41. Seu som do Bonnie M. Com Daddy Cool. Do ano de 1976. Só pra você ter uma ideia, já se vão 50 anos. Nossa, que coisa, hein? Sabadão de semana rolando super legal, chovendo. E você curtindo o 94 FM, nosso muito obrigado pela sintonia. Aliás, eu quero mandar aqui um grande abraço pra você que tá aí dando aquele rolezinho pelas ruas da cidade. O nosso muito obrigado pela preferência e também.

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